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Muito boa noite para você que está chegando agora na programação da Rádio Universidade FM. Eu sou Cris Souza e está começando o Hashtag 106 desta sexta-feira, 1º de maio, Dia da Trabalhadora e do Trabalhador. Estamos por aqui no estúdio da 106,9. Você é nosso convidado a ouvir e participar do Hashtag 106 comigo, Cris Souza, até às 11 da noite. Aqui você faz o seu pedido e a gente te coloca no ar. Além disso, você fica por dentro do que aconteceu ao longo do dia e o que vai acontecer amanhã. Além, é claro, de agenda cultural nesta sexta-feira, ainda melhor, porque é feriado, isso mesmo. Você pode aproveitar a programação que eu trago já já. A sua participação é pelo nosso WhatsApp 989-9217-2647. Lá você faz o seu pedido por áudio ou por mensagem de texto e eu te coloco no ar. Além das músicas que você escolhe, a gente tem uma playlist com o melhor do rádio maranhense. Isso mesmo, aqui no Hashtag 106 você tem o melhor da informação e o melhor da música. A playlist de hoje é da Luma Nunes e a gente começa com A Primeira Vista, Chico César.

Um homem foi baleado na manhã desta sexta-feira no estacionamento do supermercado Mateus, localizado no bairro Forquilha, em São Luís. No momento do ataque, a vítima estava dentro do veículo acompanhada de crianças. Suspeitos se aproximaram do carro e efetuaram vários disparos. A Polícia Civil do Maranhão investiga o caso. Os Estados Unidos anunciaram a retirada de 5 mil soldados da Alemanha em meio à crise diplomática ligada à guerra. A decisão ocorre após o chanceler americano dizer que norte-americanos estavam sendo humilhados nas negociações com o Irã. A saída deve ser concluída em até um ano. Menino Henri Borel. O clássico entre Flamengo e Vasco, válido pelo Campeonato Brasileiro, será palco de uma homenagem à memória de Henri Borel neste domingo, dia 3. Antes do apito inicial, o Maracanã vai observar um minuto de silêncio, acompanhado pela exibição da imagem do menino nos telões do estádio. A cerimônia ocorre na data em que Henri completaria 10 anos e coincide com o Dia Nacional de Combate à Violência Doméstica e Familiar contra Crianças e Adolescentes.

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1: Edmilson do Bequimão, ligadinho no hashtag 106, já fez o seu pedido. Levante e anda, Emicida e participação de Rael.

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1: Hoje é sexta-feira e tem roteiro cultural aqui no hashtag 106, nesse 1º de maio. A gente aproveita o baile do Esquenta com Paula Nordestina e convidados com muito forró e música regional no Miolo Bar, na Avenida Litorânea. John 80 com o Luciano Pris e Panda S.A. no Velho John, na Avenida dos Holandeses, com muito rock nacional e internacional. Show com as bandas Vértigo e Cruz de Metal no The Rock da Coama. E especial tributo clássicos do rock com diversas bandas no Duna Club Litorânea. Aproveite!
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Estamos de volta no hashtag 106. Eu sou Cris Souza e ficamos juntos até as 11 da noite. E você pode participar como o Fábio. Daqui a pouquinho toca a música do Fábio aqui no hashtag 106. Você participa pelo nosso WhatsApp 989-9217-2647. Você faz o seu pedido por áudio ou por mensagem de texto que a gente te coloca no ar. Por enquanto você ouve Cotidiano, Chico Buarque.

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1: Como eu falei para vocês, o Fábio já fez o pedido aqui no hashtag 106. Pediu a Via Láctea, Legião Urbana.

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2: Você confere a hora certa na Universidade FM.
3: 22 horas.
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5: A Radioteca 106 é um espaço digital gratuito que reúne e disponibiliza a memória sonora da Rádio Universidade FM. Entre os conteúdos disponíveis está o programa Rádio Ciência, que apresenta pesquisas desenvolvidas em instituições de ensino superior do Maranhão. Desde 2002, são mais de 5 mil edições. Eu sou Adalberto Júnior e hoje conversamos com o professor da Universidade Federal do Maranhão, Franklin Douglas, ele que foi um dos idealizadores e produtores do programa. Neste episódio, vamos falar sobre a trajetória, os bastidores e a importância da divulgação científica no rádio. Franklin, você participou da construção e também a produção do Rádio Ciência durante muitos anos. Por que é importante divulgar ciência pelo rádio?
6: Saudações aos amigos que nos acompanham. Parabenizar a Rádio Universidade por esse espaço da radioteca, importante para a memória, e registrar que a grande importância, Adalberto, de ter a popularização da ciência, a divulgação científica no rádio, dentre outros instrumentos hoje na nossa era digital, é a gente possibilitar com que a produção científica, no âmbito do doutorado, do mestrado, das monografias, das pesquisas feitas pelos diversos grupos de investigação da Universidade Federal do Maranhão e das demais universidades, possa chegar no nível de conhecimento popular. Então, a nossa principal contribuição em veículos como o rádio é transformar o discurso hermético, fechado, intrínseco àquele grupo social, num discurso aberto, numa proposta que as pessoas se identifiquem e saibam que a Terra, por exemplo, gira em torno do Sol e que ela não é plana, ela é redonda. Isso é um acúmulo que vai se tendo com a ciência, a gente conseguindo fazer com que esses conceitos cheguem ao conjunto da população.
5: Professor, quais os maiores desafios, né, justamente em transformar pesquisas acadêmicas em um conteúdo radiofônico, né, na rotina de produção do programa?
6: No Rádio Ciência, a nossa principal dificuldade era a turma de pesquisa do Centro Tecnológico, porque eram fórmulas, equações, conceitos muito, muito fechados. Além do seguinte, a gente passava 15, 20 minutos conversando e quando ligava o microfone, travava diante do microfone para dissecar o conceito. Mas, ao mesmo tempo, numa das áreas mais ricas, mais cheia de conteúdo para a gente passar. Experiências diversas, por exemplo, que eu destaque que mais marcou o Rádio Ciência, foi um dos primeiros projetos de energia solar, foi feito no curso de engenharia elétrica da UFMA, lá no comecinho dos anos, meados dos anos 90, em que isso não era hoje como está popular, não era fácil conseguir placas fotovoltaicas, garantir recursos para essa pesquisa. E o Rádio Ciência deu sua contribuição em divulgar essa forma de produção energética que é totalmente limpa.
5: Franklin Douglas, professor da UFMA e um dos idealizadores e produtores do Rádio Ciência, muito obrigado pela sua participação.
6: Grande abraço.
5: E você pode conferir os conteúdos pelo site radioteca106.ufma.br.
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12: De volta com #106. Ficamos juntos até as 11 da noite aqui na Rádio Universidade FM 106,9. E você ainda pode participar pelo nosso WhatsApp fazendo seu pedido musical aqui no #106. O nosso WhatsApp é o 989-9217-2647. Você pode mandar áudio ou mensagem de texto que a gente te coloca no ar. Daqui a pouquinho tem promoção aqui no #106. Você já está participando da nossa promoção? É a sua chance de ganhar e presentear a sua mãe neste Dia das Mães. Hoje, 1º de maio de 2026, Dia da Trabalhadora, do Trabalhador, a Luma Nunes preparou uma playlist pra gente em homenagem ao Dia do Trabalho, Dia do Trabalhador. A playlist que fala sobre o trabalhador brasileiro e também sobre dinheiro. Agora a gente ouve: o dinheiro não compra o amor, fala Mansa.

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assim, num dia em que todas as pessoas do planeta inteiro resolveram que ninguém ia sair de casa, como que se fosse combinado em todo o planeta. Naquele dia ninguém saiu de casa.

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1: No dia 5 de junho de 2005, foi ao ar o primeiro episódio do programa Acústico Santos de Casa, apresentando o artista Beto Pereira em uma sessão intimista e acústica que celebra talentos locais. Com duração de 55 minutos e 30 segundos, o programa foi apresentado por Giza Franco, sob coordenação de Rose Ferreira, produção de Maldi Rebelo, Rose Ferreira e Paulo Pellegrini, e sonoplastia de Hélio Soares e Márcio Monteiro. Essa edição marca o início de um espaço dedicado à música regional maranhense, com foco em apresentações sensíveis e autênticas, ideal para conectar temas da cultura local em São Luís. 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
1: Para o Pedro, da Coab, o bem, Arlindo Cruz.

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O hashtag 106 está de volta no último bloco, isso mesmo. Último bloco com informações para você amanhecer bem informado no sábado, dia 2 de maio. Daqui a pouquinho você sabe o que será notícia amanhã. Música boa para você ouvir neste finalzinho de hashtag 106. Agora você ouve País Tropical, Paulinho Mosca. E na sequência, todos cantam sua terra. Alcione cantando João do Vale.

5, onde veículos com peso superior a 32 toneladas estão proibidos de trafegar. A restrição é necessária para a reabilitação do quadro de 4 pontes na região. Durante as obras, apenas veículos leves, vans, micro-ônibus, ônibus e caminhões de até 3 eixos terão passagem permitida. Veículos que excedam o limite devem seguir o sentido Barreirinhas pela BR-222, passando por Itapecurumirim e Vargem Grande, e acessar a MA-225 em direção ao Urbano Santos. O Centro de Comercialização de Produtos Artesanais do Maranhão, o CEPRAMA, reafirma sua importância como equipamento estratégico para a cultura e a economia criativa ao sediar amanhã, dia 2 de maio, o Festival Eita Pequena Arteira. A programação inicia às 5 da tarde e convida o público a vivenciar uma experiência que une arte, formação e economia criativa em um só lugar, reforçando o papel do CEPRAMA como espaço vivo da cultura maranhense. O Programa de Apoio a Projetos Locais, uma realização anual do Instituto Alcoa para contribuir com sua missão de promover coletivamente a educação e o desenvolvimento dos territórios nos quais atua, vai receber inscrições de projetos para o edital 2026 no período de 30 de abril a 29 de maio de 2026. A iniciativa vai apoiar projetos locais desenvolvidos por organizações da sociedade civil nas áreas prioritárias do Instituto: educação com foco em ensino fundamental e geração de trabalho e renda, incluindo empreendedorismo e capacitação para o mundo do trabalho, causas estruturantes para o desenvolvimento de uma sociedade mais justa. E agora, no último bloco do hashtag 106, você segue ouvindo música boa. Você ouve agora Maranhão, Meu Tesouro, Meu Torrão, na voz de Papete, a música de Humberto do Maracanã. E na sequência, Vamos e Vamos à Luta, Gonzaguinha.

0: O Hashtag 106 vai ficando por aqui. O Hashtag volta na segunda-feira às 21h comigo, Cris Souza. Mas nós continuamos juntos na programação da Rádio Universidade FM, daqui a pouquinho, 106,noite. Tchau, tchau.
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2: Você confere a hora certa na Universidade FM.
3: 23 horas.
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0: Noite, começando por aqui. Eu sou Cris Souza e ficamos juntos até a meia-noite. Isso mesmo, seu fim de noite musical na Universidade FM. E hoje, dia 1º de maio, dia da trabalhadora e do trabalhador. A gente começa a playlist do 106,noite com Construção, de Chico Buarque. A música que foi lançada em 1971. A música dá título ao álbum homônimo, considerado um dos maiores discos da música popular brasileira, marcado por críticas ao regime militar e pelo retorno do artista Chico Buarque após alto exílio na Itália. Então você começa o hashtag, o 106,noite de hoje com Construção, Chico Buarque.

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6: Noite de volta com playlist especial do dia 1º de maio, feriado, dia do trabalho, do trabalhador e da trabalhadora. No primeiro bloco você ouviu Construção, Chico Buarque, Cidadão Zé Ramalho, Cabide de Emprego de Cro e Fábrica de Legião Urbana, Patrão Prenda Seu Gado, Marcelo Viana, música de Pixinguinha. Eu Despedi o Meu Patrão, de Zé Cabaleiro e MC Gaspar. Estas foram as músicas que você ouviu no primeiro bloco do 106, Noite. E a playlist de hoje foi organizada pelo Rômulo Leal, hoje no Dia do Trabalho e do Trabalhador, 1º de maio. Você continua comigo até o finalzinho do dia, meia-noite. Agora a gente ouve O Patrão Nosso de Cada Dia, Secos e Molhados. E na sequência, resposta ao Tempo, Naná Caymmi. Hoje faz um ano do falecimento.

0: 106, noite de hoje vai ficando por aqui. A gente volta na segunda. Eu, Cris Souza, no hashtag 106, às 9 da noite. E o 106, noite, às 23 horas. Até lá. Tchau, tchau.
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2: Você confere a hora certa na Universidade FM.
3: Meia-noite e um minuto.
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A Radioatividade leva até vocês mais um programa da série a série. Dedique uma canção a quem você ama. Eu tenho aqui em minhas mãos uma carta. Uma carta de um ouvinte que nos escreve e assina com um singelo pseudônimo de mariposa.

0: dela.
1: Obrigado.

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2: 6:02.
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1: Olá, bom dia, povo querido. Com a proteção divina, já está no ar o seu Maranhão Popular, com a produção e apresentação de Jonas Mendes e Janaíne Serra. Hoje, neste sábado, entramos no mês de maio, 2 de maio de 2026. Bom dia, Jonas Mendes.
2: Bom dia, querida Janaíne Serra. Bom dia também, amigos ouvintes do Maranhão Popular. Estamos juntos, a partir de agora, com mais uma edição do seu Maranhão Popular, através aqui da 106,9, Rádio Universidade FM, e em cadeia com outras emissoras espalhadas pelo Maranhão, em especial através da Rádio FM Alô Maranhão.
1: 6:06, iniciamos com nosso primeiro repertório musical desta manhã de sábado. E a gente já faz um convite também a você que está sintonizado aqui na 106,9. Encaminhe seu pedido musical pelo contato do WhatsApp. Fique à vontade, 992-17-26-47. Te desejo um bom dia.

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1: 6:13 e agora vamos com o tempo e a temperatura da região Nordeste.
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3: A previsão do tempo para a região Nordeste neste sábado indica pancadas de chuva acompanhadas de trovoadas em estados como Maranhão, Piauí, Ceará e Rio Grande do Norte. As chuvas intensas também se estendem por boa parte do litoral leste, alcançando João Pessoa, Recife e Maceió. Já no litoral de Sergipe, na região de Salvador e Feira de Santana, na Bahia, a previsão é de pancadas de chuva, enquanto o interior baiano e o sul do Ceará devem registrar apenas chuvas isoladas. O interior da região, abrangendo o sertão da Bahia, Pernambuco e Piauí, terá dias de muitas nuvens, mas sem chuvas. Entre as capitais, a temperatura mínima prevista é de 23 graus em São Luís e Teresina. Já a máxima pode chegar até 31 graus em Salvador, Teresina, Fortaleza e Maceió. A umidade relativa do ar varia entre 60% e 95%. As informações são do Instituto Nacional de Meteorologia. Sophie Stein, o tempo e a temperatura.
1: E em São Luís do Maranhão, temperatura de hoje 25 graus, com a máxima de 30 graus e mínima de 25, previsão de para este sábado de chuva. Então, você aí que está planejando, né, sair neste sábado, leve o seu guarda-chuva, porque a previsão de hoje é de chuva aí ao longo deste dia. Enquanto ao nível da maré, pré-mar já, às 6:30, baixa mar no período da tarde, meio-dia, e pré-mar já no período da noite, às 18:57. 6:16, agora neste momento, a gente já agradece aqui pelo áudio e pela sintonia que o que já enviou o seu bom dia, o ouvinte. Seu Raimundo Pinto, muito obrigada aí pela sua sintonia e companhia com a gente. Faça como ele também, encaminhe o seu pedido musical, sua mensagem de bom dia. Nos conte aí de onde você está acompanhando aqui a 106,9, o programa Maranhão Popular.

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2: 6:21, trazendo agora algumas informações para o Maranhão Popular. Antônio Gaspar, bom dia.
3: Bom dia, Jonas Mendes, bom dia, Janaíne Serra, bom dia a você que nos acompanha pelas rádios FM Alô Maranhão, Rádio Universidade FM, em 106,9, e pelas emissoras parceiras e pelas diversas plataformas digitais e redes sociais. Hoje, sábado, dia 2 de maio, e aconteceu ontem, dia 1º, dia do trabalhador, 1º de maio, o aniversário da rua 1º de maio, do Monte Castelo, e tivemos uma vasta programação pela manhã, com abertura com uma santa missa em homenagem ao aniversário da rua, que foi presidida pelo padre reitor Erinaldo, padre Erinaldo Santuário da Conceição. Em seguida, o café da manhã, aí deu a parada, às 16 horas tive um aulão de zumba, e às 17 horas foi a vez das atrações culturais, com a participação da cantora Letícia, que fez seu repertório, e em seguida os grupos de Bumba Boi, o Caso do Boi da Fé em Deus, marcou presença, Boi de Axixá, também abrilhotou aí o aniversário da rua 1º de maio. E hoje tem ensaio do Batalhão Pesado Boi de Penal, sob o comando do Mestre Carrinho. Então, uma vasta programação, né? Hoje é imperdível, todos estão sendo convidados. Também hoje tem ensaio do Batalhão Pesado, do Boi de Axixá. Início às 18 horas, né? Com muitos convidados, com várias atrações convidadas. Os grupos também de Boa Boi Corre Bom, os Corre Irmãos vão também participar do evento. O local do evento justamente é lá na Casa Barrica, com a participação do Barriquinha, vai fazer a sua participação e outros, né? E outros, vai o Barriquinha, o Barrica, então, e outros batalhões pesados que serão convidados para ir hoje no ensaio do Boi de Axixá, 18 horas, lá na Casa Barrica. Hoje tem o principal destaque, o ensaio do Boi de Santa Luzia, do Mestre de Espirri, na sua sede, lá na Areinha, e aí sempre seu comandante do Espirri, sempre aquele abraço. Hoje também, dia 2 de maio, é o ensaio do batalhão do Boi Rosa de Saron, na sua sede, esse batalhão de Rosa de Saron, do Mestre Pereira, hoje vai fazer o ensaio, né? Todos são assim, convidados para esse ensaio do Batalhão Pesado, do Boi Rosa, Rosa de Saron. Amanhã, outro destaque também amanhã, é justamente festejo na Casa de Nagô. Aí voltei o levantamento do Márcio, tá, na Casa do Nagô, com uma vasta programação cultural, hein? Vasta programação cultural mesmo, prestigiando aí festejo na Casa de Nagô. Outro destaque, temos o ensaio do Boi Tapera do Maracanã, para hoje, às 17 horas, lá na sua sede, na Avenida Principal. De volta, Janaíne Serra, no comando do Maranhão Popular.
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1: 6 horas e 36 minutos. Aí você curtiu a quadrilha Flor de Maracujá, tendo como intérprete o Paulo Estrela. 6 horas e 37 minutos neste momento. A gente convida você que está sintonizado aqui na 106,9, participe aqui do Maranhão Popular, enviando uma mensagem de áudio ou de texto, ou até mesmo algum pedido musical aí, você que é maranhense raiz, né, gosta bastante daquele, do nosso São João. Então você pode enviar aí o seu pedido musical, alguma toada de algum boi, fique à vontade. 6 horas e 37 minutos, agora com, trazendo informações direto da unidade móvel 106,9, Jonas Mendes, é com você.
2: Ok, companheira Janaíne Serra, e diferente desse momento agora em relação aos outros programas que a gente sempre está girando com a unidade móvel nas margens da BR, mas eu posso dizer para você que neste momento o trânsito está normal aqui na Avenida dos Portugueses, que é a alça que passa aqui em frente à Universidade Federal, e corta aqui toda a área Itaquibacanga até a chegada do Porto do Itaqui. E falando em rodovias, continua um trabalho intenso aqui no Maranhão por parte do Batalhão de Polícia Rodoviária, fazendo a fiscalização ostensiva como tem que ser feita, né? E muitas ocorrências já foram registradas durante os últimos dias, e ontem a gente até teve a oportunidade de falar com o comandante do batalhão no evento de entrega de 90 viaturas, variou de 80 a 90 viaturas, salvo engano 85 viaturas novas que foram entregues ontem aí pelo governo do estado para a segurança, em especial a Polícia Militar do estado, e lá muitas autoridades, comandante da polícia, dos batalhões, comandante geral que me refiro, né, e os demais comandantes dos batalhões, também do Corpo de Bombeiros, representante da Polícia Civil, comandante do CTA, e a própria secretária de segurança, Coronel Augusto Andrade, e também o governador Carlos Brandão. Mas vamos aqui aos números apresentados aí pela Polícia Rodoviária Federal. Nesse momento, o destaque fica por conta da operação referente ao feriadão do 1º de abril, que foi ontem, ou seja, 1º de maio, Dia do Trabalhador, que foi ontem, e segue essa operação aí até o começo da próxima segunda-feira. Com relação quanto à movimentação das últimas 24 horas aqui no Instituto Médico Legal de São Luís e também do ICRIM, isso levando em conta o começo da... Não, o final, ou seja, da noite da quinta-feira, dia 30, até este exato momento aqui, a movimentação foi intensa. Para você ter ideia, noção, nós tivemos a entrada de um cadáver que foi encontrado no residencial Ribeira, também uma vítima de esse cadáver ainda não tem ainda definição qual, o que que causou a morte, e uma vítima de choque elétrico, procedente de socorro 1, também uma vítima de queimadura, procedente do hospital da ilha. Um feto humano foi encontrado também na feira do João Paulo. Tivemos a entrada do corpo de uma vítima de homicídio procedente do Retiro Natal. Isso ontem à noite deu entrada esse corpo. Uma vítima de acidente de trânsito procedente da Avenida do Quebra-Pote, avenida principal. Também uma vítima de queda da própria altura. Isso é quando a pessoa tomba. Às vezes tropeça em um obstáculo. Aí a pessoa cai, às vezes bate a cabeça e acontece o óbito. Eu não estou afirmando aqui que foi dessa forma, que a pessoa bateu a cabeça, mas Estou apenas aqui exemplificando para que você tenha ciência dessa denominação que é feita da queda da própria altura pelo IQIN e pelo Instituto Médico Legal. Duas vítimas de suicídio deram entrada também nas últimas horas, uma procedente da UPA do Araçagi e uma procedente da Avenida Beira-Mar. Então veja que foi um movimento intenso da noite da quinta-feira, isso levando em conta o dia de ontem, sexta-feira, feriado, e o começo já deste sábado. Eu vou contar aqui 1, 2, 3, 4, 5, 6, 7, 8, 9 ocorrências de corpos que foram registrados pelo Instituto Médico Legal de São Luís nessas últimas horas, aqui na capital maranhense. E nós tivemos a oportunidade, né, de falar com algumas autoridades. O próprio governador estava lá, discursou, falou, apresentou números e também falou de investimentos para a segurança do Estado, tanto é que foram entregues ontem as novas viaturas. E nós falamos lá com a comandante da segurança hoje do Estado, que é a Coronel Augusta Andrade, que é a secretária de segurança. Vamos tentar ouvir aqui um pouco da fala dela. Aí não está chegando, né? Vamos ver se a gente consegue colocar
3: pelo WhatsApp
2: a fala da Coronel aqui pelo Henrique. Então, a gente está chegando aí. Vamos ver de uma outra forma aqui o que para a gente fechar aqui, para não ficar devendo aqui os nossos ouvintes do Maranhão Popular, aqui na sua 106,9. Vamos ver.
4: Nos fale dos novos equipamentos que estão sendo entregues para reforçar a nossa segurança. Bom dia.
5: Olha, para reforçar a nossa segurança, hoje, dia do trabalhador, o nosso governador Carlos Brandão está fazendo a entrega de quase 90 viaturas e equipamento tecnológico. Isso vem fortalecer ainda mais a segurança para a população do nosso povo maranhense.
4: Equipamento tecnológico, a gente pode citar o...
5: Vem drones, porque os drones vão ajudar muito, né? Junto à nossa equipe de inteligência, para que a gente possa reforçar e capturar ainda essas informações, para que melhore ainda mais o nosso trabalho. O trabalho da segurança, a segurança pública aí para o povo maranhense.
2: Muito bem, então, veja que dentre as ações realizadas e apresentadas, vários drones foram entregues ontem para o sistema de segurança do Estado. O drone tem aquela condição de sobrevoar determinada área e precisa de monitoramento e uma condição melhor, né? A polícia consegue identificar determinada área que esteja necessitando desse patrulhamento, desse trabalho ostensivo por parte da segurança do Estado. Então, segue no comando aqui do Maranhão Popular, Janaíne Serra, é com você.
1: 6:45, dando sequência aqui ao nosso repertório musical aqui do Maranhão Popular. Agora você vai curtir Índia Bailarina, Boi, de Nina Rodrigues, aqui no Maranhão Popular.

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1: 6 horas e 49 minutos, com informações sobre o futebol maranhense. Carlos Brandão, bom dia.
2: Bom dia a você, o público ouvinte da Rádio Universidade FM, programa Maranhão Popular, e da Rádio FM Alô Maranhão. Começa hoje a nossa trajetória na quinta rodada do Campeonato Brasileiro da Série D. Temos ainda também essa semana uma rodada, um jogo do Maranhão Atlético Clube pela Série C. Pela Série D, hoje, no Estádio Municipal Nilzinho Santos, 17 horas, Motoclube Iguatu, jogando hoje no Estádio Municipal Nilzinho Santos. A equipe do IAP joga contra o Parnaíba amanhã, mas lá no estado do Piauí, também às 17 horas. O Imperatriz, que vai jogar contra o Trem, só na próxima segunda-feira, jogando fora de casa, a equipe do Cavalo de Aço. E amanhã, no estádio estadual do Castelão, a equipe do Sampaio Correia enfrenta o Maracanã, lá do estado do Ceará. Então, o Maranhão Atlético Clube, pela terceira divisão, joga contra o Floresta, mas só na segunda-feira, também no estádio estadual do Castelão. Portanto, duas partidas na segunda-feira. Pela Série C, confirma o Maranhão e Floresta Castelão, e o Imperatriz vai jogar contra o Trem, jogando fora de casa. Confirmando hoje, Motoclube e a equipe do Iguatu, e amanhã, Sampaio Correia jogando contra a equipe do Maracanã. Essa última semana, Jonas, do mês de abril, foi realmente a dança dos treinadores, né? Você sabe que o Francisco Diá, que veio com aquele projeto para dar uma alavancada no Sampaio Correia, ele acabou saindo. Chegou rapidamente o técnico Júnior Amorim. O Júnior Matador, que já esteve aqui como jogador da equipe do Sampaio, do Motoclube, esteve treinando moto, o próprio Sampaio, Imperatriz é conhecido. Já está treinando o Júnior Amorim. O Imperatriz também despachou, liberou o seu jogador, Marlon Coutrin, imediatamente contratou o Marcinho Guerreiro, que foi dispensado do Maranhão Atlético Clube. A equipe do IAP também liberou o Wallace Lemos e deverá anunciar nas próximas horas o seu novo treinador. Portanto, foi dança das cadeiras com relação aos treinadores. Francisco Diá foi embora, o Júnior Amorim chegou, o Wallace Lemos foi embora, o Marlon Coutinho do Imperatriz foi embora, o Marcinho Guerreiro voltou a comandar a equipe do Cavalo de Aço. Portanto, é isso, no futebol do Maranhão, a bola rolando pela quinta rodada do Campeonato Nacional da Série D e pela quarta rodada do Campeonato Nacional da Série C. A nossa participação falando de esporte

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2: 6:59.
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1: Agora 7 horas e 7 minutos, aí você curtiu Cazumbá de Ouro com Boi Pirilampo. E falando em São João, e já estamos, né, o dia 2, mês de maio, e o mês de junho, né, que é o mês oficial do São João, já está aí batendo na porta. E vai acontecer o lançamento São João do Maranhão 2026 em São Paulo, a passagem do São João do Maranhão pelo estado de São Paulo, da sequência ao lançamento que foi realizado em Belo Horizonte, onde a cultura maranhense ocupou pontos turísticos da capital mineira. Após fechar o cronograma nacional, a celebração retorna para casa. No dia 7 de maio, a capital maranhense receberá o lançamento oficial do São João do Maranhão 2026, lá no Convento das Mercês, marcando o fim da contagem regressiva e o início de uma das maiores festas populares do Brasil, que é aqui o nosso São João no Maranhão. Então, no dia 3 de maio, que é no domingo, acontece a intervenção cultural no período da tarde, das 13 horas às 16 horas. E no dia 4 de maio, já no período da manhã, das 9 ao meio-dia, lá no Recuo Lateral, na Avenida Paulista. Agora, trazendo mais informações, claro, para o Maranhão Popular. De volta é com você, Jonas.
2: Ok, Janaíne. E dizendo que ontem a agenda foi fechada, logo cedo, lá no quartel da Polícia Militar, com entrega de novas viaturas, e também depois nós tivemos que atender o convite dos amigos lá no Laranjal, lá no Sindimetal, e em seguida nós estivemos fechando a nossa agenda de ontem lá na comunidade Amendoeiras, aqui próximo a Maracanã, uma comunidade muito hospitaleira e que nos deixa assim bem alegre sempre que a gente marca presença lá na comunidade, assim como a gente é bem recebido em outras comunidades pela forma como a gente nos apresenta, num comportamento adequado. E lá no Amendoeiras não é diferente. Então, ontem foi o dia de atividades, valorizando e reverenciando esta data do Dia do Trabalhador, que foi ontem, celebrada em todo o país. E a gente sempre tem alguns assim, um contato muito especial, e lá nessa comunidade o nosso contato mais é com a família comandada pelo Leone Mota e a dona Rose, ela considerada Rose do Amendoeiras pela forma como ela se dedica pelaquela comunidade. Já esteve à frente da direção da União de Moradores, mas mesmo assim, não estando no comando da União de Moradores, ela continua fazendo muito pela comunidade. Deu para perceber ontem a grandeza do evento que foi realizado ontem lá no Viva, que tem no Amendoeiras, na quadra poliesportiva, com torneio de futebol, jogo feminino, masculino, e a parte cultural que aconteceu também na parte externa, na arena lá do Viva, e com presença de DJs, bandas musicais, grupo de seresta com música ao vivo, também a parte cultural, valorizando a prata da casa, a dança portuguesa e outras mais. E o que me chamou a atenção foi a grandeza do evento pela a geração da economia por lá, né? Um comércio informal grandioso, movimentado. E a gente não poderia sair de lá sem ouvir alguém da comunidade. Então, ela se colocou à disposição e nós chamamos ela para uma entrevista, a dona Rose, lá do Amendoeiras, e eu queria que a gente fechasse aqui esse destaque que a gente está trazendo aqui da comunidade lá da Residencial Amendoeira, com a fala da dona Rose. Vamos ouvir o que ela falou para a nossa reportagem.
3: A gente percebe que você quer sempre tudo de bom para cá, não é isso?
4: Ah, com certeza, até porque a gente mora aqui na comunidade, né? Então, assim, essa festa, esse evento, ele está sendo um evento inédito na comunidade, um evento que nunca houve antes. Então, assim, muitos dos nossos moradores, eles não têm um transporte para se deslocar daqui para o centro, daqui para outras comunidades. Então, por isso, nós pensamos, juntos com a comunidade, proporcionar esse evento nesse Dia do Trabalhador, para que todos nós, trabalhadores, mães, pais de família, pudessem hoje aqui comemorar todo mundo junto. Isso para nós é uma satisfação muito grande.
3: Começamos com a parte esportiva, agora tem a parte cultural. Nessa parte cultural, o que é que a gente pode destacar do que vai rolar?
4: Então, na parte cultural, nossa, nós temos aí uma diversidade de atrações, né, de apresentações. Nós temos aqui a DJ Maravilha, né, que é do reggae, é voltada pro reggae. Nós estamos, já tivemos o DJ Matheus, um jovem, né, que já se apresentou. Temos também a dança portuguesa, Imperador de Portugal, que é da comunidade, onde os participantes são moradores da comunidade. Isso para nós é um grande privilégio. Temos também aí mais três bandas que estão vindo de fora aqui, de São Luís, mas de fora da comunidade, tocar aqui para nós. E assim, é só gratidão a Deus, gratidão à comunidade que nos apoiou, que está apoiando esse evento, e nós estamos maravilhados. Então, claro, com certeza, nossos agradecimentos vai com certeza, primeiramente, para todos os empreendedores que hoje estão aqui, que fizeram conosco esse evento acontecer. Quero agradecer também, como você frisou, o meu esposo, Leone Mota, que tem nos dado esse grande apoio. É uma pessoa que ama esse trabalho comunitário, ama apoiar a comunidade, de todas as formas. Agradecer também os comerciantes que nos apoiaram. Agradecer, eu vou pedir licença aqui para agradecer o nosso vereador Astro de Ogum, que é um líder político, né? É um parlamentar que sempre apoiou a nossa comunidade. Sempre que a gente busca apoio, ele sempre, de bom coração, tem nos dado esse apoio. Então, assim, a nossa gratidão a todas as pessoas que apoiaram. Eu sei que eu esqueci algumas, mas me perdoe. Mas gratidão mesmo a todas as pessoas que apoiaram. Eu quero agradecer também ao Jonas, que todas as vezes vem aqui com sua equipe, faz a cobertura de nossos eventos. Então, assim, ele se destaca de longe para vir para cá, para fazer essa cobertura maravilhosa. Então, parabéns também a toda a equipe. E gratidão também, claro, a Deus primeiramente.
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1: Agora 7:19. Com você, Jonas.
2: Muito bem, colega Janaíne, voltando. Hoje nós estamos aqui realmente atuante, porque apesar de feriado, mas a gente não parou. Foi movimentação total. E nós estivemos na quinta-feira, colega Janaíne, acompanhando o lançamento do museu. Não, perdão, estou com o museu aqui na cabeça, porque teve uma participação do Museu do Palácio dos Leões do evento. Então, foi o lançamento do Passaporte Patrimônio Cultural do Centro Histórico aqui da capital maranhense. O evento aconteceu lá no Trapiche Santo Ângelo, que é localizado aqui no Centro Histórico da nossa capital maranhense. E é um programa muito bom, deu para perceber a grandeza, inclusive a aceitação por parte da classe estudantil, que será bem beneficiada. O espaço lá, denominado Humberto de Maracanã, que fica aqui no Trapiche Santo Ângelo, em frente ao Terminal da Integração da Praia Grande, ficou completamente lotado. E dentre as pessoas convidadas especiais, porque esse programa ele tem a participação também de alguns parceiros, como bem foi colocado pela Kátia Bogéa, que ela é a coordenadora. Ela é presidente da Fundação Municipal de Patrimônio Histórico e coordena esse programa, que é denominado Passaporte Patrimônio Cultural aqui do Centro Histórico da nossa capital maranhense. E dentre os convidados e convidadas especiais lá, nós ouvimos a senhora, que é secretária de junta de governo, a Carolina Medeiros. Ela que esteve representando o Palácio dos Leões por ser a diretora do museu. Agora vem a parte do museu do Palácio dos Leões. E ela falou com a nossa reportagem justificando esta participação aí do Palácio dos Leões.
3: Participar aí como parceiro desse programa. Boa tarde.
4: Boa tarde. Esse é um programa muito importante, né? Uma parceria que a gente está reafirmando hoje junto às escolas municipais, que é de receber bem os alunos da rede municipal, as crianças que vão visitar o nosso museu. A nossa previsão de reabertura está para o segundo semestre, que é quando a gente vai voltar a receber todo esse público, né? Depois de uma reformulação que a gente está passando dentro do museu. E essa parceria veio para isso, né? Para reafirmar que o Palácio dos Leões ele está aberto ao público em geral, à comunidade escolar, que é muito importante para a gente.
2: Muito bem, ouvimos também a comandante da cidade hoje, a prefeita Ismênia Miranda, que falou da importância do programa.
5: Um programa que é considerado o maior do Brasil de educação patrimonial, atingindo mais de 40 mil alunos. Então isso aqui faz parte do programa, o Passaporte Patrimônio Cultural, é justamente para que esse aluno ele venha visitar o centro histórico. E isso desperte não só a questão do conhecimento, da valorização, do pertencimento, mas principalmente de preservação. A gente disse que para amar a gente precisa conhecer, né? Então esse programa tem esse viés de os estudantes que fazem parte da educação patrimonial, que receberam inclusive material didático, os professores têm passado por capacitação, eles vão vir conhecer mais de 20 bens e equipamentos culturais que existem no nosso centro histórico, né, a partir de vários passeios, e a cada bem que ele conhece, a cada equipamento, ele vai ter o seu passaporte carimbado, né? Depois, ao final, aí, ele vai estar expondo e mantendo ali, dizendo para todo mundo, olha, conheço o nosso centro histórico, me identifico, a gente tem sentimento de identificação, de pertencimento, mas principalmente, né, conhecer para valorizar.
2: Muito bem, valeu mesmo aí a fala da representante do Palácio dos Leões, que é a Carolina Medeiros, que comanda lá o museu, e aqui a prefeita Ismênia Miranda, que falou com a gente, a Kátia Bogé, como eu disse, sempre muito gentil, muito bem receptiva, sempre receptiva. Lá também eu identifiquei lá, dentre os convidados, o secretário Marcos Afonso Júnior, delegado de carreira, delegado de polícia, mas que está à disposição da gestão municipal como secretário de segurança com cidadania aí da Prefeitura Municipal de São Luís. E outras autoridades, vi gente representando o reggae, vi gente representando o tambor de crioula e até o Bumba Meu Boi, foi muito bacana mesmo. Agora eu queria fechar aqui rapidamente a nossa participação, agradecendo aqui ao o nosso colega de longas caminhadas, professor Jorge Coutinho, lá da Madre Deus, que ele nos informa que vai ter eleição, gente, para a turma do quinto na sede, hoje, dia 2 de maio, das 10 às 17 horas. Duas chapas serão concorrentes, uma encabeçada aí pelo Johnny e a Tereza, e a outra pelo Leandro e a doutora, doutora Daniele. Agradeço aí pela informação e ao mesmo tempo pelo convite, porque você sabe da simpatia e a relação que a gente tem com a comunidade da Madre Deus, e sempre a gente está presente em alguma coisa. E neste caso em destaque aí o evento da Turma do Quinto, mas olha, gente, vamos ter também movimentação na Casa Barrica hoje, ensaio itinerante com o Boi de Axixá presente. E começa certamente com o Barriquinha, isso, e outros convidados especiais lá na Casa Barrica hoje, a partir das 18 horas. Também teremos hoje o ensaio do Boi de Santa Luzia, Sotaque da Baixada, comandado o Boi pelo Espirrinho. Lá, e este ensaio é na rua Tancredo Neves, aqui na Areinha. Tem dois motéis ali na Avenida dos Africanos, aqui próximo da Areinha. Pois por trás ali está ali a sede do Boi Santa Luzia, Boi de Santa Luzia do Espirrinho. Também hoje teremos o ensaio do Boi Trincheira Querida, do BF, na praça do antigo Final da Linha, lá do bairro de Fátima. Sábado hoje também tem ensaio itinerante do Boi Rosa de Sarum, às 18 horas, com participação do Boi Oriente, e mais o Capricho de São Luís, que é da Baixada. E o Boi de Oriente é da Baixada, né, sabe? E o sotaque da ilha é Panacoatira, que estará participando hoje como convidado desse ensaio do Boi Rosa de Saron, que fica localizado ali próximo àquela barreira barreira eletrônica que existia, que até tiraram ali do coroado, ali pela Avenida dos Africanos. Também teremos festa do trabalhador com o tambor de crioula, na Associação Quilombola de Santo Antônio, lá no Encerrano, ali próximo a Cururupu, no litoral maranhense. E ensaio também no Tremor da Campina hoje, lá em São José de Ribamar. Olha, começando bem mais cedo, a partir das 14 horas. E amanhã, domingo, vai ter o buscamento do mastro da Casa de Inagu, às 16 horas também. Ah, em Feirinha São Luís, Janaína Serra deve estar alinhada aí já com as informações. Boi de Itapera, de Maracanã, também encerra. Encerra não, ensaia. Às 17 horas, é só cansaço, viu? Cansaço que a mente fica meio que adormecida aqui. Então, obrigado aí, os companheiros aí que estão aí nos mantendo informados, em especial aqui o colega Jorge Coutinho, com essa informação quentinha aqui da eleição da Turma do Quinto, que acontece hoje. Janaína Serra, é com você, comandando o Maranhão Popular.
1: Agora 7:28, a gente vai na sequência aqui o nosso repertório musical com Boi Brilho da Ilha, e na sequência a gente vai no intervalo, e na volta do intervalo tem mais informações e também trazendo a programação completa do Maranhão de Reencontros.

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1: Agora 7 horas e 38 minutos, você ouviu Boi da Lua, lá vai, trazendo agora a programação do Maranhão de Reencontros, que vai acontecer lá na Concha Acústica nos dias 10, 17, 24 e 31 de maio. A programação do dia 10 começa a partir das 17h30 no período da tarde com o tambor de crioula Arte Nossa. E na sequência vem o Boi da Lua, Pão com Ovo às 19h, Boi Brilho da Ilha, Boi da Maioba, fechando a noite de domingo. Aí no próximo domingo, no dia 17, com o tambor de crioula Mestre Felipe, Cacuriá do Candinho, Boi de Morros, Axixá e Boi da Pindoba. Além disso, tem a programação em todos os domingos, né? No dia 24 e no dia 31. Todos começando no período da tarde, às 17h30, seguindo até às 21h. Com você, Jonas.
2: Mais uma vez aqui, atualizando outras informações. Aqui. Falando em atualizar informações, eu queria aqui dizer para você que nos acompanha que você pode acessar aqui o site aqui da Rádio Universidade FM, baseado aqui com muitas informações mesmo, bacana, e que certamente você vai se sentir assim bem informado ou informada com os assuntos que são destaque aqui na parte principal, posso dizer assim, na capa, aqui na aba de abertura do site. Muita coisa boa mesmo, o site da Rádio Universidade FM. Assim também como da Central de Notícias Brasil, olha aqui, destacando alguns assuntos bacanas a nível de região metropolitana de São Luís, do Maranhão e do mundo também. Então acesse aí o site da Rádio Universidade FM, aqui também da Central de Notícias Brasil, e não esqueça de dar uma passadinha também lá no site da Rádio FM Alô Maranhão. Sempre tem coisa nova lá, algum assunto novo para você. E falar em assunto novo, tem mais um aqui pra gente, que nós estivemos ontem visitando São José de Ribamar, ainda no período da manhã, lá no povoado Laranjal, na sede da categoria trabalhadora metalúrgica aqui do estado do Maranhão, porque 1º de maio, quase que todas as categorias realizam seus eventos. E nós estivemos atendendo o convite do pessoal que bate aquela bola, já é histórica essa bola do Dia do Trabalhador, o torneio. Nós estivemos lá com a equipe da Rádio FM Alô Maranhão, a equipe Grito de Gol, fazendo a cobertura do torneio do trabalhador. E de forma oportuna, nós ouvimos alguns dirigentes. Dentre eles, vamos ouvir aí logo o Gerson, que é o presidente, e na sequência o Valdir, falando a respeito desse momento que teve ontem, mais um Dia do Trabalhador comemorado também por esta categoria.
3: O nosso sentimento é de vitória. É o reconhecimento da nossa categoria, que mais um ano, tradicionalmente, nós fazemos a festa para a categoria, para os trabalhadores e para a comunidade. É um sentimento inexplicável, um sentimento gostoso de um trabalho sofrido com muita luta, com muita dedicação, compromisso e responsabilidade que essa diretoria tem. É a união, junto com você, trabalhador e trabalhadora, é que nos fortalece. Esse 1º de maio, Dia do Trabalho, Dia do Trabalhador, não é meu, não é seu, é nosso. Venha.
4: Rodi, o que foi que mais, que especial que vocês colocaram nessa programação que trouxe esse povão todo para cá?
5: Essa é a festa tradicional dos metalúrgicos que nós fazemos todos 1º de maio. E a gente agradece desde já a presença de todos os sócios e não sócios e também da comunidade. porque também tem uma questão social. O Sindicato dos Metalúrgicos se preocupa com isso. Mas eu quero parabenizar a todos os trabalhadores e trabalhadoras que estão hoje presentes nessa festa maravilhosa. Presença maciça da categoria, sindicalizados, não sindicalizados. Para nós, o importante é os trabalhadores comemorarem estarem aqui. Hoje é o nosso dia, dia do trabalhador. Um dia que foi conquistado muita luta. Vamos voltar a 1886, 1º de maio de 1886. Em Chicago, nos Estados Unidos, onde trabalhadores e trabalhadoras faziam manifestações em busca de novas conquistas, entre elas a jornada de trabalho, que naquele período chegava a 17 horas por dia. E nesse sentido, nós tivemos prisões, nós tivemos mortes, tivemos companheiros que tiveram a vida ceifada para conquistar as 8 horas diárias para a gente estar comemorando hoje. Portanto, a gente comemora da forma música, pelo esporte, mas não podemos esquecer que essa é uma data histórica para os trabalhadores.
2: Opa, valeu meu aí o papo, né, com essa turma boa dessa categoria metalúrgica aqui do estado do Maranhão. Olha, o torneio foi maravilhoso, viu? Torneio bacana mesmo e com aquela participação popular muito boa. Quero aqui aproveitar aqui, mandar um bom dia a Jadna Pereira, também é uma das minhas filhas e que sempre está aqui na sintonia conosco. Cantador de Jeca, também ligado conosco, nos acompanhando. Manuel, lá na rua Costa Rica, no Anjo da Guarda. Quem mais aqui? O professor Luiz Augusto, da Bacanga FM. Nossos amigos da setor de produção da Central de Notícias Brasil. Companheiro Humberto Fernandes, também a companheira Tereza Cristina, que comandam. Lá também o Jauber Pereira, que é um dos repórteres e que nós estamos no dia a dia, na correria, em busca de informação. Sempre que você tiver disponibilidade, pode também nos acompanhar aí através da rede de rádio da Central de Notícias Brasil, aqui pela Rádio Universidade. Nós estamos aqui com o Maranhão Popular, fazendo esta dobradinha aqui, auxiliando a colega, a companheira Janaíne Serra. E é assim, gente, desejamos já para você aí um bom fim de semana. Hoje tem até um evento no CEPRAMA, eu não tenho os detalhes aqui, né, mas algo relacionado à área cultural. E você, Janaíne, citou que o Maranhão está lançando, né, o São João, mostrando para o mundo lá fora, lá em São Paulo, dia 4, na segunda-feira, porque fizeram o lançamento já dia 30, lá em Minas Gerais. Então, esse novo formato de apresentar a festa junina para esse público lá fora se deu por conta do levantamento que foi feito de alguns estados que estão enviando muitos turistas durante o período da festa junina para cá, para o Maranhão. Certamente que o turista vem para curtir a festa junina realizada pelo governo do estado e, logicamente, pela Prefeitura Municipal São Luís, aqui da nossa capital maranhense, que a partir deste mês, você já tem como base este fim de semana. São vários grupos se movimentando com ensaios, dança de coco. Se bem que quando se fala em dança de coco, hoje se lembra aqui só de duas, porque as demais é Coco da Ilha, que é lá no Anjo da Guarda, o Coco Pirinão, os dois são de lá. Não conheço mais nenhuma dança de coco. Tinha o Coco Catolé, que era o mais antigo, esse nunca mais colocaram o coco na festa junina. E aí tem dança portuguesa, que eu acompanhei ontem, a dança portuguesa, que fez uma bela apresentação lá no Amendoeiras ontem, no evento lá do Dia do Trabalhador, que é lá do Maracanã. E aí temos o tambor de crioula é permanente. Tanto faz ter festa junina, carnaval ou intermediário, ele está sempre em algum movimento. E aí nós temos o Bumba Meu Boi, de vários sotaques, né? E tem o Cacuriá. Então é uma infinidade de atrações que nós temos. Hoje a festa junina ela já não é feita mais só com essas atrações tradicionais. Aí tem o cara que cantava a seresta e que no período arraial ele se ausentava, ou quando ia para o palco ele fazia um repertório característico do período, mas você vê que há uma inserção, uma mistura geral, e isso acaba se tornando um atrativo, quer dizer, tem gosto para todo mundo, a festa junina aqui no estado do Maranhão. Então está todo mundo já se movimentando, é ensaio. Pode-se dizer que este mês de maio, apesar de nós da gente ter uma data muito especial, que é o Dia do Trabalhador, e na sequência vem a mais especial de todas, que é o dia se comemora o Dia das Mães, né? Segundo domingo, mas a festa junina em si, ela mete a cara mesmo no mês de maio aqui no Maranhão, com este período ainda de preparação, ensaio de tudo que é grupos juninos e artistas que estão fazendo parte da grade, da programação do governo do estado e da prefeitura de São Luís. Infelizmente, algumas cidades do nosso Maranhão, de outras regiões do nosso Maranhão, os gestores ainda têm um pensamento muito arcaico. Quer dizer, não entenderam da importância de valorizar o que é nosso. Ainda se contrata muita banda de fora, muitos artistas de fora que não tem nem repertório não tem para este período da festa junina. E aí acaba que o de casa, que tem um repertório preparado do período da festa junina, e acaba ficando stand-by, ficando para outro momento. Isso aí é algo que não é muito legal para a continuidade, para o que a gente quer mostrar para o povo de fora, que é sempre o nosso convidado.
1: É verdade, Jonas. Falou e disse, tem realmente que valorizar, né, os grupos que fazem parte, né, do nosso São João aqui do Maranhão. E esse levantamento, né, em relação ao Maranhão de reencontros, é porque sempre que a gente vai nos arraiais, encontra mais turistas do que os próprios maranhenses, né? Então, principalmente lá do estado de São Paulo, realmente vem muitas pessoas. É o mês, né? O mês de junho é o mês que mais, até os hotéis são todos lotados, que é todo mundo, né, querendo vir para cá prestigiar o São João.
2: Só pegando o gancho do que você fala aí de hotéis, eu vou trazer aqui certamente a fala de alguém ligada. Eu não vou nem trazer o lado da patronal, do segmento do hoteleiro. Só quem cuida, quem tem relação com os funcionários, trabalhadores e trabalhadoras do ramo hoteleiro aqui no estado do Maranhão, você vê como fica a partir do mês de maio, os hotéis praticamente tomados, e a demanda é enorme de trabalhos para essa classe trabalhadora. Então, por aí você já vai ter certeza do que o que nós estamos falando aqui, que é a geração de emprego e renda que vem através da chegada desse povo de fora, que consome, ele vai num restaurante, num hotel, aí pega um transporte aqui, um táxi, ou transporte por aplicativo, e por aí vai contribuindo com o rendimento do estado. Ok? Mas futuramente a gente vai trazer certamente a fala de gente que tem mais embasamento nesse lado turístico, que é importante para a continuidade e o progresso aqui do nosso estado.
1: É verdade. Agora sim, trazendo a programação da Feirinha São Luís, que apresenta neste domingo, no dia 3, o Festival Brisa Alternativa, que acontece lá na Praça João Lisboa. Programação que sempre começa a partir das 9 da manhã, com o DJ Aladim. Na sequência tem Josias Sobrinho, Lucas Parrião, convida Rose Maranhão, às 11 horas. Clice ao meio-dia, Vitor Sena, 13 horas. E também vai acontecer das 10 da manhã às 15 horas, a Feira de Vinil da Brisa Discos. Além disso, você encontra na Feirinha São Luís a gastronomia, né, maranhense, artesanatos, artes visuais e muito mais. 7:53, dando destaque.
2: Só aproveitando aqui, agradecendo aqui os amigos do Boi Prometido do Anjo da Guarda, a Rosa de Luísa, nos convidando, que amanhã vai ter mais um ensaio da orquestra. Ela diz aqui que amanhã vai ter um cozidão especial para os músicos. Só não disse o cozidão do que vai ser, se é carne bovina, se é suína, ou se de repente uma carne de bode, né? Sei lá. Mas obrigado e vamos.

0: Ele que nesse exato momento já deve estar lá na feirinha, acompanhando aqui o Maranhão Popular, lá na Baixada Maranhense, seu Gonçalo, Lourenço e os demais que acompanham aqui o Maranhão Popular. 7 horas e 54 minutos, deu aqui o nosso horário.
1: Tem um amigo aí que ele me encontrou lá no Boi Oriente, sábado passado, e disse: rapaz, vocês têm que lembrar da gente aqui, mas o negócio aqui... No momento, o cidadão tem que ter agilidade, anotar no papel, segundo ele, lá no ateliê, eles ficam lá acompanhando a gente. Muito obrigado, todos os grupos, de forma geral, não dá para detalhar que o tempo está corrido aqui, o tempo já está curto, mas você que está aí no ateliê, você que está aí na sede do seu grupo junino, obrigado, continue com a gente aqui nos acompanhando, o Maranhão Popular.
0: É isso, gente, 7 horas e 55 minutos, agradeço pela companhia e sintonia de todo sábado, e no próximo sábado a gente se encontra novamente no nosso mesmo horário, a partir das 6 da manhã, com o programa Maranhão Popular, e na sequência quem vai te fazer companhia ao longo desta manhã de sábado, dia 2, Giza Franco com sessão das 8. Tchau, tchau, aproveitem esse sábado, amanhã, um domingo, e... Os ensaios também.
1: Sempre fica alguém. Fábio da Pindoba.
0: Ah, verdade.
1: Tá ligado. Esse daí. Valeu, Fábio.
0: Ele obrigado. Sempre manda também no meu WhatsApp também a mensagem de bom dia. Bom dia, seu Fábio. Que todos tenham aí um excelente sábado, um sábado abençoado. A previsão hoje é chuva, né? Mas vai que no período da tarde comece um sol, né? Aqui o nosso tempo é bem... bipolar.
1: A coordenação da Rádio FM Alô Maranhão, lá do estúdio, Dona Ediene Cristina, meu Deus. Ligado aqui. Gente, não dá para fazer tudo em um programa só. Então a gente vai, as mensagens que a gente não divulga, não cita os nomes nesta edição, na próxima certamente que a gente vai priorizando, tá bom? A professora Adriana, né? Lá no Turu, com seu esposo, Ronaldo, tá aqui sempre com a gente. E mais aqui a Lídia Coutrim, essa aí, desde a Semana Santa, e a gente não troca aquelas mensagens com ela. Mas ela tá ligada aqui com a gente.
0: Finalizamos o Maranhão Popular deste sábado com o Boi de Sonhos. Reúne. Até próximo sábado no Maranhão Popular.

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1: Você confere a hora certa na Universidade FM.
2: 8:02.
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4: Bom dia! Estamos começando aqui pela Universidade FM o programa Vida Ativa, o programa da Universidade Integrada da Terceira Idade, a UNIT, programa da pessoa idosa. Hoje nós vamos falar sobre um espetáculo teatral que foi desenvolvido, foi criado, pensado sobre a temática da pessoa idosa. O nome do espetáculo é Entre Linhas. Entre Linhas foi um espetáculo que foi construído coletivamente por um coletivo de teatro e os alunos da UNIT participaram como plateia desse espetáculo, e é sobre esse assunto que nós vamos conversar hoje aqui no programa Vida Ativa. Nós convidamos para estar aqui conosco a Nicole Duarte, que é atriz do espetáculo, e o Gael Cardoso, que é diretor do espetáculo. Olá pessoal, bem-vindo ao nosso programa. Vamos falar um pouco sobre esse espetáculo, como surgiu a ideia de fazer essa temática, de trabalhar com essa temática do idoso, Nicole.
5: A princípio, a temática surgiu do encontro meu e de Micael aqui no Maranhão. Nós dois somos do Rio Grande do Norte, e quando a gente se viu e começou a conversar, né, a gente se viu um no outro, lembrou de casa, lembrou dos nossos, da nossa terra. E a gente olhou um pro outro e falou, vamos falar sobre isso no espetáculo? E logo o Gael também engatou na ideia, né, de dirigir a gente, colocando também a história dele, as vivências dele, como lidar com o luto, né, porque a gente fala da morte, fala da vida, do que a gente viveu com alguns familiares, e a gente coloca isso no espetáculo e resolve trabalhar isso, né.
4: E o que o espetáculo traz? O que, que o público pode esperar desse espetáculo?
6: Creio que o público pode esperar uma certa identificação, porque a gente trabalha com histórias de pessoas normais, de gente como a gente. Pode ser o seu Raimundo, que trabalha ali na esquina, a dona Maria, que trabalha vendendo bolo, sabe? O seu João, que trabalha na mercearia. São histórias que estão próximas do nosso convívio. E a gente, especificamente, a gente traz histórias dos nossos avós, relatos dos nossos pais, das nossas mães, de pessoas próximas, entende? E eu acho que isso é o mais legal do que a gente vem mostrar aqui agora. Mostrar que histórias da nossa família, dos nossos amigos, de pessoas que a gente ama, também merecem e devem ser contadas. Ainda mais ganhando os palcos, ganhando esse destaque que a cena traz.
4: Nós estamos conversando com a Nicole Duarte, que é atriz, e Gael Cardoso, que é diretor do espetáculo Entre Linhas. É a primeira vez que o coletivo Casulo trabalha essa temática?
5: É sim, a primeira vez que o coletivo trabalha com essa temática, mas porque o coletivo ele nasceu agora, né? Então esse é o nosso primeiro trabalho. É um espetáculo de estreia do coletivo. E foi muito instantâneo, assim, foi muito automático. A gente já se reuniu e já queria falar sobre isso, né? Trabalhar com o biodrama, que é colocar nossas histórias, é a história dos nossos, né? Da nossa família, principalmente dos nossos avós, né? E colocar isso, trabalhar isso, de contar essas histórias de pessoas comuns que também têm sua importância, que precisam estar no palco, na dramaturgia, no teatro, e histórias que precisam ser contadas e que pra gente é muito importante falar sobre isso, né? Falar sobre amor, sobre saudade, sobre luto, que é um sentimento tão complexo, né? Tão difícil de lidar, um sentimento de falta. Falar sobre morte, mas também sobre vida. Então, pra gente foi muito importante, tá sendo muito importante esse processo. E tudo muito sensível e tratado com muito cuidado também.
4: Pessoal, que mensagem vocês deixam, gostariam de deixar para os nossos ouvintes?
5: A mensagem que eu queria passar é para que sejamos mais atentos, né? Para que a gente possa ouvir mais, né? Se colocar à disposição para ouvir essas histórias dos nossos familiares, das pessoas que estão ao nosso redor. Para que a gente também possa perguntar mais, né? Sejamos mais curiosos sobre a vida das pessoas, as experiências, as histórias que as pessoas à nossa volta têm para contar. Para que no futuro a gente não olhe para o passado e sinta culpa, sinta arrependimento e nem pense, tipo, poxa, eu poderia ter feito isso, eu poderia ter perguntado, eu queria saber como, né, como os meus pais, os meus avós, os meus tios, eles viveram certas coisas, como eles lidaram com certas coisas, né, como eles se sentiam, o que eles guardavam. Então, é muito importante a gente se colocar nesse lugar de ouvir, né, de perguntar também, e de estar ali, presente, para os nossos.
4: Nós agradecemos a Nicole Duarte, atriz do espetáculo Entre Linhas, e o Gael Cardoso, que é diretor do espetáculo. Nós também agradecemos o Mikael, que colaborou com essa entrevista também. O Mikael é produtor e ator também do espetáculo. Nós agradecemos, a Unite agradece o trabalho de vocês, parabeniza, aliás, o trabalho de vocês pela temática, que é tão importante, né? Falar sobre a pessoa idosa. Nós nos despedimos por aqui, pessoal. Até o próximo sábado, 8 horas da manhã, aqui na Universidade FM.

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2: Maravilha! As músicas que não saem da memória a partir de agora, Sessão das 8 aqui na Universidade. Essa aí você lembra? Começando Sessão das 8 com ela, Lily Allen. Hoje ela completa 41 aninhos, como é nova, né? Que maravilha! Olha, a Giza Franco aqui chegando. Fico contigo até o meio-dia. Obrigada pela companhia, excelente final de semana. Vamos juntos!

0: Essa é Marisa Monte, aqui no Sessão das Oito.
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0: Demais, né? Sessão das Oito, agora 8:33. A gente ouve agora do Evani, Baianidade na Cu, com Ana Vitória. E olha, a Vitória Falcão, hoje ela completa 31 anos. A gente deseja vida longa e feliz. Vamos ouvir, na sequência tem aqui Paralamas, Rubas Tank, Audio Stock e muito mais.

Estamos aqui com a Archie Wonder na sua universidade, encerrando sessão das 8 deste sábado. Agora são 9 horas. Obrigada a você que está na companhia. Amanhã, 8 da manhã, tem muito mais aqui, hein? Tem mais sessão das 8. A gente vai no intervalo para voltar com o top 106 melhores, mais

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3: 9 horas.
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6: A nova edição da revista Inovação já está disponível e a capa apresenta uma pesquisa que utiliza achados arqueológicos para avaliar a variação do nível do mar na costa maranhense e prever impactos das mudanças climáticas no futuro. A publicação também destaca as ações do curso de Media Training, parceria entre UFMA e FAPEMA, que chegou à Imperatriz, auxiliando professores a melhorar o relacionamento com a imprensa. Além disso, destaca o trabalho de divulgação científica desenvolvido pela Rádio Universidade FM e TV UFMA, em programas como Rádio Ciência e Em Dia com a Ciência. Na sessão entrevista, a professora do curso de pedagogia da UFMA, Cacilda Rodrigues Cavalcante, fala sobre pesquisa que busca fortalecer a educação profissional de nível técnico em escolas do campo do Maranhão. Ficou interessado? Quer saber mais? Acesse revista.fapema.br.
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0: É, começando o Top 106, as melhores, as mais tocadas da semana aqui na Universidade FM. E neste sábado, hoje, 2 de maio, chegou maio, hein? Guilherme Arantes, Intergaláctica Missão.

0: Essa é a Roberta Campos,
1: esse
0: aqui
1: mesmo.
0: No Top 106, entre as melhores, as mais tocadas da semana, né? A gente ouviu Amanhã Também, 9 horas agora, 15 minutos.

Essa é Madonna, entre as melhores e mais tocadas da semana. A gente ouviu I Feel So Free. Antes teve Detonautas, Rádio Love Nacional. Comecei esse bloco com Roberta Campos, Amanhã Também. 9 horas agora 24 minutos, a gente vai até 11 da manhã trazendo o Top 106, trazendo para você as melhores e mais tocadas.

0: Shima Roots aqui na Universidade, agora 9 horas e 31 minutos. Você está acompanhando o Top 106.
1: Foi magia.
0: Ouvimos também a maravilhosa paraibana Juliana Linhares. Depois do Breu, Madonna, I Feel So Free. Nesse bloco a gente vai até 11 da manhã, trazendo muita coisa boa pra você, tá bom? Somente melhores, mais tocadas da semana. Tem muito.

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8: Top 106, agora 9 horas e 36 minutos, só corrigindo uma informação que eu dei ainda há pouco. A Juliana Linhares, ela não é paraibana, minha gente, ela é potiguar, ela é do Rio Grande do Norte, essa maravilhosa, que a gente ouviu aqui com Depois do Breu, né? Agora são 9 horas e 36, hora da gente ouvir Fat Family, a participação é de Mr. Dan. Muito legal essa música, Não Para de Dançar é o nome da música aqui entre as melhores e mais tocadas da semana. Vamos ouvir!

Essa é a Raquel Reis, a gente ouvindo o Sexy Iemanjá. Essa música é do Pepeu Gomes e do Tavinho Paz, um sucesso, um clássico da música brasileira, na voz da Raquel, Raquel Reis. 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

0: Karina Lima e Adriana Calcanhoto, entre as melhores, mais tocadas da semana, a gente ouvindo a música delas e também do Márcio Tinoco, Chega Pra Mim. Antes teve ele, nosso querido Kugis, Deus Dará.
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0: Acompanhando o top 106 melhores, mais tocadas da semana. Um minutinho agora para as 10. Hora da gente saber das dicas do sábado aqui.
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0: Pois é, fica ligado aí nas dicas da Agenda para o sábado. Olha, com o projeto Forró Sem Tamanco, que acontece

0: hoje lá no Tebas Bar e Café. A proposta é resgatar a essência do forró de raiz, promovendo uma vivência cultural nordestina, com Forró do Mel, Elas do Forró e Trio Mulundus. Às 19h no Tebas Bar Cultural, que fica na Rua do Ribeirão, Centro Histórico. Tem também o espetáculo A Magia de um Sonho. A edição especial de balé celebra arte, disciplina e emoção, com coreografias que cantam e contam histórias. Às 19h no Teatro João do Vale, que fica na Rua da Estrela, no Centro Histórico. Finalizando com o filme O Diabo Veste Prada 2, a icônica editora-chefe Miranda enfrenta o declínio do mercado editorial de revistas impressas. Para salvar a publicação, ela se vê forçada a confrontar a ex-assistente Emily, que agora é uma poderosa executiva. Em cartaz, nos cinemas da cidade. Você só precisa escolher para se divertir, né? A agenda volta 16h com mais dicas. A redação é da Elis Rodrigues.
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0: Hora certa, Universidade. Agora 10h02.
2: De que o Maranhão é a terra das palmeiras, tu já sabe, né? E de que dá pra fazer uma delícia de brigadeiro com o coco babaçu? Duvido! Essa palmeira poderosa é originária daqui da Mata dos Cocais, do nosso Cerrado. E o fruto dela, o coco babaçu, é sustento, é vida, é natureza e saberes tradicionais na mesma panela. Que as quebradeiras de coco babaçu transformam em farinha, em óleo extra virgem, em riqueza para a mesa da nossa gente. E olha, doce que tem babaçu tem gosto de casa, tem gosto de Maranhão. Eu sou Joelma Baldez. Vem comigo que hoje a gente faz um brigadeiro de babaçu juntinho, colherada por colherada. Sem pressão, só sabor. 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
2: Nas feiras de produto regional aqui da ilha, ora. Nas cooperativas de quebradeiras. Valoriza quem é daqui, minha irmã. Ah, vamos precisar também de um pacotinho de leite condensado, uma colher de manteiga e castanha de babaçu triturada, tá? Leva a farinha de babaçu, o leite condensado e a manteiga para a panela em fogo baixo e mexe, mexe, mexe sem parar. E tem que ficar de olho, hein? Quando a mistura começar a desgrudar do fundo, desliga o fogo e transfere a massa para um prato já untado. Agora é só esperar esfriar, fazer as bolinhas, passar na castanha de babaçu triturada para dar aquela realçada no sabor, servir na forminha para brigadeiro e me chamar para a gente devorar esse delicioso brigadeiro de babaçu. Mas ó, se tu vai querer um sabor ainda mais intenso, pode substituir a manteiga por óleo de coco de babaçu extra virgem, que isso vai deixar o aroma do brigadeiro é noutro nível. Agora anota aí no caderninho. O sabor da farinha de babaçu lembra um pouquinho o malte ou cacau bem suave. Então ele combina muito bem com um café coado na hora. E quando estiver pronto, melhor chamar a família, os amigos, dar aquela festa e se deliciar com este pedacinho de Maranhão.
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2: 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Vai lá no tocador de áudio de tua preferência e ouve quantas vezes quiser, até aprender como é que faz. Aproveita para seguir nossas redes sociais, deixar aquele gostei e compartilhar essa gostosura de receita de brigadeiro de babaçu. 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Tchau, tchau!
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Tá aí o som com Foo Fighters. A gente ouviu All of All People aqui entre as melhores, as mais tocadas da semana. Dez horas agora, 14 minutos. Já já você vai conhecer as 10 mais da semana. A gente vai ouvir agora a Léo Mideia.

Tá aí ela, Lineker, aqui na Universidade, a música Charme. Entre as melhores, as mais tocadas.

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1: Número 10.
2: A de número 10 veio da nona colocação da semana passada com o Super Combo, como se fosse ontem. 10 horas agora, 20 minutos. Vamos acompanhar.

0: Gabi Melin, a participação de Lennon, o L7. Que música massa, né? Habilidosamente, uma delícia essa música aqui, entre as melhores e mais tocadas, a música de número 9.
1: Número 8.
0: E a de número 8, ela vem da segunda colocação, da Marisa Monte, do Carlinhos Brau, do Arnaldo Antunes. A gente ouve com Laura Pausini. Ela vem da segunda, né? Foi a vice-campeã da semana passada. Essa semana, 8ª colocação pra ela. Mas tá bem, tá no top 10.

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3: Número 7.
0: É, estamos no Top 10, trazendo para você as 10 mais da semana. Hora da gente conhecer a música de número 7, do Marcos Mena. Ela vem da sexta colocação da semana passada. Tá aí com Biquíni Cavadão cantando Carla pra gente. Música de número 7, então.
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A gente ouvindo Jota Quest e, lógico, com a tecnologia, participação dele, Eterno Tim Maia, o síndico acendo o farol. A gente ouviu aqui a música de número 6, ela veio da quarta colocação lá da semana passada. Antes teve Biquíni Cavadão, música de número 7, Carla, 10 horas agora, 44 minutos, já tem apito inicial por aqui, apito inicial 106, a partir das 11 da manhã com ele, Heraldo Moreira.

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1: Número 5.

0: Ela é maravilhosa, é Urias, mineira potente de Uberlândia, trazendo pra gente aqui entre as melhores e mais tocadas a música de número 5, Águas de um Mar Azul, música do Fábio do Hildon. Muito bacana na interpretação dela, Urias. Jota Quest Tim Maia, música de número 6, vindo da quarta colocação, Acendo Farol, Biquíni Cavadão. Música Carla, na sétima colocação, vindo da sexta. Laura Pausini apareceu na oitava, semana passada estava na vice-campeã, era a segunda. Gabi Melin, habilidosamente, a participação de L7, o Lennon, música de número 9, veio da oitava colocação e a gente começou o Top 10, minha gente, com Super Combo, vindo da nona colocação para a décima, como se fosse ontem.
1: Número 4.
0: Miley Cyrus, maravilhosa, Younger You.

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1: A campeã da semana, na verdade, a campeã há 3 semanas. Regiane Araújo, Núcleo Terrestre. A gente ouve aqui para finalizar o Top 106. No sábado, a partir das 9, tem mais top. Já, já, apito inicial 106.

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2: 11 horas e 2 minutos.
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2: Meus amigos e minhas amigas, eles não querem, mas eu estou aqui porque você quer. Comunicando a verdade pelas ondas da Rádio Universidade. Este é o Apito Inicial 106, edição número 133 do programa de sábado. Eu também estou lá no Instagram, arroba prof. Heraldo Moreira, prof. de professor, Heraldo com H, Moreira, tudo junto. E no Twitter, ou X, como queiram, arroba Heraldo Moreira, sem o prof., o Heraldo com H, o Moreira, tudo junto, arroba Heraldo Moreira. Hoje é 2 de maio de 2026, sabadão. Abril já foi pro saco também, já estamos no segundo dia do mês de maio. E no dia 2 de maio, o que é que se comemora? Hoje o dia mistura fantasia e reflexão. É dia do Harry Potter. Hora de revisitar histórias que marcaram gerações. Dia Mundial do Atum, um lembrete sobre consumo consciente e preservação. E é Dia Nacional da Ética, fazer o certo sempre importa. Aniversariantes da semana, terça-feira, dia 28 de abril, foi aniversário do querido Alexandre Soares. Hoje ele é vice-presidente da equipe do Juventude Samas, o presidente é o prefeito Miltinho Aragão, é um dos caras mais preparados na área do marketing esportivo aqui no Maranhão que eu conheço. Pode ter gente igual, mas melhor do que o Alexandre eu desconheço. Na quinta-feira, dia 30 de abril, foi aniversário, eu digo assim, o Hugo está aqui ao meu lado hoje na bancada, o privilégio de tê-lo novamente comigo, ao lado da Gisa Soares, mas eu costumo dizer o seguinte, Gisa, a Rádio Universidade FM ela tem duas vozes, tem várias vozes marcantes, vários personagens muito marcantes, mas eu acho que tem duas vozes assim que são a cara da Rádio Universidade. Uma, voz feminina, a Gisa Franco. Outra, a voz masculina, Adalberto Melo. Adalberto Melo marcou a história aqui, não, Gisa? Marcou a história, o querido Adalberto Melo, hoje diretor de jornalismo do Sistema Difusora de Comunicação, fez aniversário na quinta-feira, dia 30 de abril. Grande narrador esportivo, não sei se o Hugo chegou a ouvir alguma transmissão dele, ouviu, né? Vozeiraço, uma narração fantástica. E como ele tem muita qualidade, né? Muito conteúdo, muito conhecimento, a narração dele ainda era cheia de conteúdo também. Não era só emoção, não era só a qualidade da voz, mas também o conteúdo da transmissão. E na sexta-feira, dia 1º, ontem, o Castelão fez 44 anos. Eu estava lá na inauguração do Castelão. Cometi uma das muitas gafes que eu cometi no rádio, porque nessa época eu trabalhava na Timbira, foi a minha primeira passagem na Timbira, e a Timbira tinha os melhores equipamentos, então a gente conseguia falar inclusive de fora do estádio. E eu estava do lado de fora do estádio esperando a chegada do governador João Castelo, no momento da inauguração e tal. E aí eu consegui entrevistar o governador João Castelo antes dele entrar no estádio, antes de todo mundo. Só que eu fiquei tão empolgado com isso que eu cheguei para ele e disse assim: e aí, Castelo, qual é a emoção de inaugurar esse estádio e tal? E aí alguém lá na cabine me corrigiu, disse, Heraldo, não é Castelo, é governador, é sua excelência e tal. Aí eu saí bem, né? Porque eu disse, não, nesse momento, ele inaugurando esse estádio, é um homem do povo, é o Castelo e tal.
3: Tentou corrigir, né?
2: Saí bem, mas foi uma grande gafe na realidade. Então o Castelão hoje fazendo 44 anos, e hoje, sábado, dia 2 de maio, aniversário de outro cara queridíssimo da crônica esportiva, hoje está entre os dois melhores narradores do rádio maranhense. Porque nós temos vários grandes narradores, mas alguns já estão assim, a gente percebe, já não tem mais aquele mesmo pique, aquela mesma vontade, já estão assim querendo largar, cansados até de ver tanta mazela no nosso futebol, mas esse cara aqui hoje é top demais, Roberto Ramos, o narrador de todas as torcidas, o grande Roberto Ramos, está fazendo aniversário hoje, 58 aninhos, recebe o nosso abraço, o nosso carinho, o querido Roberto Ramos, lá da nossa co-irmã Rádio Timbira e parceira de transmissões aqui da Rádio Universidade FM. O coordenador de núcleos da universidade é o professor Paulo Pellegrini. O coordenador de jornalismo é o grande Adalberto Júnior. E o coordenador de esportes sou eu mesmo. A direção executiva é da professora Josi Bastos. Integram a nossa equipe atual Giza Franco, Hugo Saraiva, os dois que estão comigo hoje aqui no estúdio. O Kelton Golden, que também está aqui conosco. A Natália Ribeiro, está de férias a Natália, né? Inclusive viajou.
4: Só uma viagem rápida.
2: Ah, só uma viagem rápida? É isso aí, merece. Né?
3: Merece, trabalha muito.
2: Muito e bem, com qualidade. E a Socorro Aroche, também está de folga hoje, mas certamente está nos acompanhando. A operação da mesa de vídeo é de Kelton Golden. E está, olha, novidade, hein? Giza, Hugo, Kelton, ouvintes da Rádio Universidade. O programa Apito Inicial 106 fazendo sucesso. E a partir de hoje estará em cadeia conosco, retransmitindo o Apito Inicial 106, a Rádio OK FM de Caxias, Maranhão, 93.7 em Caxias, do grande Valdir Rios. Esse o povo conhece, o grande companheiro Valdir Rios. Está em cadeia conosco a partir de hoje. A operação da mesa de áudio é da nossa comendadora, princesa Xuxa Giza Franco, que vai dar o seu bom dia agora e explicar como você pode participar ou até mesmo, Giza, como é que pode retransmitir o nosso programa. É só mandar mensagem, né? Assim como fez o Valdir Rios, lá para o nosso canal no YouTube ou para o nosso WhatsApp, onde no YouTube, inclusive, tem enquete hoje, viu, Giza?
4: Ah, sim, tem enquete. Deixa eu dar o meu bom dia, deixa eu procurar aquela vinheta que eu não preparei. Ah. Preparei só a de Hugo Saraiva, achando que ele ia entrar primeiro. Bom dia, Hugo Saraiva.
5: Bom dia a todo mundo, a mesa aqui.
4: Bom dia, Heraldo Moreira.
2: Bom dia.
4: Bom dia, Kelton. Bom, é isso, né? Estamos aqui no apito inicial, temos o WhatsApp que está disponível, 992172647. Para a interação dos nossos ouvintes desde cedo, muita gente já mandando bom dia aqui. Eu estava ainda na apresentação do Sessão das Oito, já tinha gente mandando a sua mensagem na expectativa do apito inicial. E eu lembrando que sempre é às 11 da manhã. Já tem mensagem aqui do seu Farias com a Anélia, que já mandaram aqui uma mensagem. Tem também mensagens de, por exemplo, o Ricardo, que está no Bom Jesus, que desde cedo já mandou o seu bom dia. Bom, estamos com enquete lá no canal do Apito Inicial 106 no YouTube. A enquete é a seguinte: atenção, torcedor da Bolívia querida, Hugo Saraiva. A torcida aprovou a contratação do Júnior Amorim para treinador? Pois é, você dá sua opinião lá no chat também ou na enquete, né? Sinalizando o sim ou não para que a gente possa trazer aqui para os ouvintes que estão na sintonia da Universidade FM. Pois é, Hugo e também Heraldo Moreira. Essas são as formas de participar e também interagir com a gente. Para quem quer retransmitir, fácil demais, Heraldo. É só conversar com o Heraldo Moreira, com o professor Paulo Pellegrini também, que dá tudo certo.
2: certeza.
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2: Manda mensagem pra gente aí no YouTube, no chat lá do canal Apito Inicial 106 ou pro nosso WhatsApp, que a Giza falou, é o 989-9217-2647. A gente vai ter um grande prazer de anunciar aqui a sua emissora retransmitindo o programa Apito Inicial 106. Agora sim, Giza, vamos ao Bom Dia Oficial dele?
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5: Bom dia a todo mundo, Giza, professor, nosso pequeno motense aqui na mesa.
2: Kelton Boa.
5: Kelton.
2: Pequeno motense.
5: Pequeno motense. Bom dia a todo mundo, prazer estar aqui de novo. E hoje vamos falar muito sobre o Campeonato Brasileiro, né, os clubes maranhenses aí nessa rodada do final de semana.
2: Com certeza, porque a bola vai rolar, Hugo. Tem muita bola rolando nos próximos dias, né, especialmente no final de semana. Hoje, dia 2 de maio, a gente tem às 3 horas da tarde, Campeonato Brasileiro Feminino, terceira divisão, sexta e última rodada. Grupo 6 é a primeira fase da competição, no estádio Modelão, lá na cidade de Castanhal, no interior do Pará, o Remo enfrenta o Sampaio Correia, Campeonato Brasileiro Feminino da terceira divisão. O Sampaio é o lanterna da competição, vai se despedir apenas, vai apenas cumprir tabela. O detalhe, Hugo, é que durante a semana, mais precisamente na última quarta-feira, debaixo de muita chuva, o Sampaio fez a sua estreia na Copa do Brasil Feminina, primeira fase de um total de 6 fases, lá no Estádio Municipal Nilzinho Santos, aqui em São Luís, e venceu o time do Várzea Grande, lá do Mato Grosso, 2-1, e avançou para a segunda fase da competição. Já sabe quanto será o próximo jogo, vai ser no dia 13 de maio, é uma quarta-feira também, só ainda não sabe o adversário, porque ainda vai ter aquele sorteio, Copa do Brasil, você sabe como é que funciona. Então, se o Sampaio está apenas cumprindo tabela hoje pelo Campeonato Brasileiro Feminino da terceira divisão, se despedindo da competição logo na primeira fase, mas em contrapartida na Copa do Brasil avançou para a segunda fase. É bom que se diga, Hugo, não sei se você sabe disso.
5: Trabalho?
2: Não, o torcedor. O Arlindo Maracanã está lá junto, o Toninho também, mas é bom que se diga o seguinte, não tem ingerência direta da diretoria do Sampaio, é que nem o time de basquete, é um outro projeto, né? São outros patrocinadores, tem recursos próprios, inclusive não pode usar os recursos do futebol feminino para o futebol profissional, entendeu? Tem verba própria, tem todo um controle isso aqui. É bom fazer essa ressalva, né? Para não só não dizerem que o futebol profissional de alguma forma está interferindo no futebol feminino, e também para não dizer que é fruto do trabalho, da gestão do Sampaio, que essa gestão. Campanha. Pois é, não pode, né? Então não pode se aproveitar, nem para o bem, nem para o mal. É separado, é um trabalho separado. Aí, Hugo, às 5 da tarde, tem Campeonato Brasileiro da 4ª Divisão, quinta rodada de um total de 10 rodadas da primeira fase da competição.
5: Papão.
2: Estádio Municipal de Osinho Santos, exatamente. Papão.
5: Legal líder, né?
2: E Iguatu. Iguatu. Cara, eu estava pensando nisso a caminho daqui, Hugo, quero até te ouvir a esse respeito.
5: Vamos lá.
2: O Moto Clube no Campeonato Maranhense.
5: Quem até sorriu.
2: O Moto no Campeonato no Maranhense. A gente imaginava que ia ser caixão de pancada, né? E acabou fazendo uma campanha muito digna, não é? No Campeonato Brasileiro, idem. E o Moto está fazendo uma campanha melhor do que as outras equipes. Como é que se explica isso?
5: Olha, eu vou falar uma coisa. É por isso que o futebol é bom, bacana. Sim. Tem essa imprevisibilidade. Eu falei isso aqui no começo do ano, que eu apostava que o Moto ia, se não fizesse uma campanha maravilhosa, mas ficaria entre os primeiros. Eu acho que eu volto a bater na mesma tecla. Eu acho que o torcedor precisa entender que toda renovação ela demanda tempo. Se a gente quiser um imediatismo, não vai dar certo. Ainda mais com o futebol que é falido do nosso estado. Isso aí não vamos.
2: Estamos no fundo do.
5: Não estamos inventando. Eu falei agora há pouco aqui, antes de começar o programa. Como é que pode o Maranhão, vice-campeão maranhense, terminar na lanterna da Copa do Nordeste? Como é que pode o Maranhão pegar de 6 a 0 para o Sport reserva?
2: Sim.
5: Isso não tem o menor cabimento. Então, assim, antes a gente ficar nessa história de ah, Sampaio é melhor, Mota é melhor, é época de Maranhão, é tempo de Maranhão, cara, vamos se unir. Porque senão vai, todo mundo vai estar tá assim. Sabe quando entra todo mundo no mesmo barco e ele afunda? Vai. Sim. Todo mundo.
2: Todo mundo vai pro buraco.
5: É o que eu falo, às vezes o torcedor não entende. Quando rolar a bola, Sampaio e Mota é cada um possível, porque aí.
2: Sim.
5: Mas a gente não está vendo nada de substancial no futebol daqui. Eu estava vendo a questão do Sampaio feminino. Pô, um trabalho bom do professor Arlindo, fazendo um trabalho legal, bacana. Mas aí, assim, é um trabalho à parte, assim. A gente não vê isso como uma constante no futebol daqui, né? Então, assim, o Moto tá fazendo uma campanha legal, venceu o IAP, né, no último confronto.
2: Sim.
5: É, e, assim, eu tenho, para mim, que hoje essa prova de fogo do Moto vai ser hoje.
2: Hoje é que a gente vai saber
5: se realmente... Se o Moto tiver a capacidade de ganhar do Iguatu, e não só ganhar com propriedade, para mim o Moto já está classificado.
2: Sim.
5: Agora, em contrapartida, o caso do Sampaio, assim, tá, para mim está extremamente delicado. Eu não me lembro, sinceramente, eu não me lembro. Pode ser que tenha acontecido, mas eu particularmente não me lembro. 3 rodadas, um time ser o único de 4 divisões do futebol brasileiro que não conseguiu marcar um gol. Chega a preocupar.
2: E aí vamos então, já que você tocou nesse assunto, vamos logo falar sobre esse aspecto, o Sampaio Corrêa. Veja só, o Francisco Diá foi demitido, como de resto foram demitidos 3 treinadores de uma tacada só no futebol maranhense, com diferença de poucas horas entre um e outro.
5: Na mesma rodada praticamente.
2: Praticamente na mesma rodada. E por resultados pífios, né? Resultados nada interessantes. Mas no caso do Sampaio, vamos abordar o Sampaio. Francisco Diá, eu soube, conversa segura, de bastidores, que o Diá estava com um problema sério de ambiente, de grupo. Porque, por exemplo, ele ficava criticando os jogadores durante o treinamento, durante os jogos. Não, isso é um perna de pau, isso aí não serve, pô. Você não podia estar aqui.
5: Mas ele mentiu?
2: Não, não mentiu, mas você sabe que tem certas coisas que não podem ser ditas, né? Especialmente
5: bem.
2: Quando você é treinador,
5: claro.
2: Porque senão você perde o grupo.
5: Com
2: você
5: certeza.
2: Não fala nada, chega para a diretoria e diz, ó, manda esse cabra embora que ele não serve. E traz outro. Mas não é dizer isso, porque futebol, Hugo, a gente
5: é
2: aprende...
5: É difícil
2: isso.
5: Trabalhar com 22 cabeças diferentes. Não sei diferente. Quantas cabeças diferentes, é uma coisa mais complicada.
2: Não, e outra coisa, tem uma coisa no futebol que isso é certo. E eu estou falando isso porque são muitos anos trabalhando com futebol e vivendo os bastidores do futebol como repórter. Não hoje como comentarista, que eu estou mais afastado, mas como repórter. Eu vivia dia a dia dos clubes. Olha o que acontece. Jogador de futebol é o seguinte, ele pode até saber que o colega é ruim, mas se o treinador fala isso, eles se reúnem no vestiário. Pô, o treinador está sacaneando a gente, vamos derrubar esse cara. Porque assim como ele fez contigo, ele pode fazer comigo amanhã.
5: Claro.
2: É assim que funciona.
5: Exatamente.
2: Não tem jeito. Então, ó, o Diá estava fazendo isso. Outra coisa que eu soube de bastidores também. Teve uma reunião, porque o Sampaio está com salários atrasados. É bom que se diga isso. 2 meses de salários atrasados. E aí houve uma reunião onde o diretor de futebol, o Rodrigo Ramos, chegou e disse para a galera, olha, o salário está atrasado, a gente está com dificuldades financeiras, vocês sabem e tal, mas a gente está conseguindo dinheiro aí e dentro de no máximo 2 dias a gente vai pagar pelo menos 1 mês. Aí o Diá, nessa reunião, que o diretor de futebol está falando com os jogadores, diz assim, jogador não quer saber de conversa fiada não, pô. Ficar com essa história aí que vai pagar daqui a 2 dias e não paga, não sei o quê, quer dizer, ele não tinha mais ambiente, inclusive com a direção. Por isso que ele foi demitido também, né? Eu acho assim, que paralelamente à gestão do Sampaio, que é pífia, é desastrosa em todos os sentidos, mas isso não permite que você, que esteja no grupo, que esteja trabalhando...
5: Um treinador experiente.
2: Pois é. Então parece que ele não queria mais, ou então já está cansado também.
5: Eu queria falar isso, né?
2: Pois é, já não quer mais, já está... Enfim, mas aí vem a emenda pior do que o soneto, né? Cai o Diá, que não tinha ambiente no grupo, cai o Diá porque não tinha mais ambiente nem junto à direção, e o Sampaio me traz quem?
5: Júnior Amorim.
2: O que você acha disso?
5: Olha, eu conheço pouco o trabalho dele como treinador.
2: Mas não é bom.
5: Bom, estou falando, eu conheço pouco como treinador. Assim, eu vi o trabalho, o máximo que eu vi foi pelo Imperatriz. Tá? A se basear pelo Atlético de Alagoinha, para onde ele estava, 4 derrotas em 4 jogos, Eu acho que não seria a melhor alternativa nesse momento, né? Eu acredito. Mas aquela velha história, treinador bom não está livre na praça.
2: Sim.
5: Quem vai trazer? O problema é esse. É. Você acha assim, está faltando planejamento, enfim, está faltando acho que de tudo no Sampaio. Assim, o cara começa e não tem a certeza de dar seguimento no trabalho, é complicado. Só que, de novo, o cara que está bom está empregado.
2: Sim. Como e é assim, faz? Uma coisa que a gente precisa dizer também, o time não tem bons resultados por causa do Diá, ou do Júnior Amorim, ou do fulano de tal, ou é o time que é limitado?
5: Não, o time é limitado.
2: Pois é,
5: isso eu digo. Ainda eu já assisti isso. Praticamente todos os jogos, na estreia, que foi, acho que foi no Ceará ou no Piauí, não me lembro. O time é limitado, desde o Maranhense o time é limitado.
2: Pois é.
5: Aliás, não só agora.
2: Não, já faz tempo.
5: Já faz um tempo.
2: É o seguinte, Hugo, que a gente sabe que o Sampaio não tem gestão, isso é fato, ninguém mais discute isso, né? Só não enxerga isso quem não quer enxergar. Agora, o problema é o seguinte, a gente sabe também no futebol que é muito mais fácil mexer no treinador do que remontar um time inteiro, né? Mandar 22 peças embora, contratar de novo e tal, até porque não tem peças disponíveis no mercado. Como você disse, quem é bom já está empregado. A Série D, ela cresceu demais, então a procura no mercado aumentou, a oferta é menor, a qualidade do futebol brasileiro também caiu, é bom que se diga isso, e muito, em todos os aspectos, dirigentes, árbitros, jogadores, treinadores, a gente vive uma carência monstruosa hoje no futebol brasileiro, em todos os aspectos, e isso acaba se refletindo mais aqui, porque aqui já é um patamar menor. Mas assim, a grande preocupação que eu tenho, sabe o que, que é? No dia que ele foi contratado, eu fiz esse... Não, o Rodrigo Ramos.
5: Ah, o Rodrigo.
2: Eu fiz esse comentário. É um cara espetacular, é um cara que entende, é um cara sério, mas eu tenho muito medo de que ele vá se queimar no Sampaio, porque a primeira experiência dele como diretor de futebol...
5: Mas todo mundo achava isso.
2: E tá acontecendo.
5: Eu não arriscaria.
2: Pois é.
5: Eu não arriscaria.
2: Pois
5: pegaria, ele estava em Imperatriz, trabalhando lá no futebol amador. Futebol
2: como secretário de esporte também,
5: exato.
2: Uma época.
5: Eu começaria por um time que, teoricamente, eu sei que tem pressão, mas não como um Sampaio. Eu começaria no Imperatriz, para ganhar uma bagagem.
2: Sim.
5: Tipo, não dá, vou pegar um cara que foi ídolo no time e começa como treinador. Não, pega a base primeiro.
2: Sim.
5: Ganha uma rodagem depois. Porque eu acho assim. Tem uma frase que tem uma analogia que é muito certa. Ninguém para pra ver um muro ser construído de tijolo a tijolo, mas pra derrubar todo mundo vai parar pra ver. Então ninguém vai ver o esforço que o Rodrigo fez aqui, ó.
2: Pra construir
5: ter o nome
2: carreira,
5: que ele tem, mas
2: né?
5: Pra derrubar, cara, vai ser um segundo. Vai ser uma contratação errada, e aí a torcida vai questionar e vão desconsiderar o que ele já fez.
2: E outra coisa, até que ponto realmente as contratações do Sampaio passam pelo crivo do Rodrigo Ramos? Conhecendo o perfil do presidente
5: que
2: tem lá.
5: Não, mas aí não tem só o dedo do Rodrigo, não.
2: Pois é, ainda tem isso. Então, foi uma queimada grande, a verdade é essa, isso está se consolidando a cada dia, né? Essa sensação.
5: Agora, a gente conversou aqui, aqui antes de começar o programa. Tá preocupante, não só a situação. Vai, vamos pegar do futebol maranhense em si, né? Eu falei, o Maranhão é o último lugar na chave na Copa do Nordeste. Sampaio com essa campanha pífia não faz um gol. Mas, em especial, pelo que eu acompanhei dos últimos jogos do Sampaio Corrêa, tá preocupante a situação. Eu colocava o Sampaio até como um dos classificados. Vai lá, é Sampaio mais, sei lá, 3. Hoje eu não consigo mais ver isso. O jogo do Sampaio e Moto é quarta, não é isso?
2: Quarta-feira. E se o Moto ganha hoje, vem embalado.
5: Bem embalado. E se o Sampaio, amanhã é Sampaio quem?
2: Contra amanhã é Sampaio e Maracanã.
5: Maracanã. Aqui,
2: no Castelão, 5 horas da tarde.
5: Exatamente. Vou lá acompanhar o jogo. E assim, pra mim, o brasileiro pro Sampaio vai começar agora. Depois que cai o treinador, a gente vai ver o trabalho do Júnior Amorim. Mas esse elenco, não, além de não passar confiança, eu tenho uma pequena impressão que com o que tá aí, o Sampaio não passa.
2: Pois é.
5: Não passa.
2: Essa é a sensação.
5: Assim, de muito tempo o Sampaio não passa confiança pro torcedor.
2: Sim.
5: Como era aquele time que quase sobe.
2: Sim.
5: Aquilo, a gente sabia, tanto que ganhou do Vasco no Rio de Janeiro. era um time que a gente sabia. No final, a gente sabe como é que funciona o futebol, decaiu, a gente sabe por quê.
6: Sim.
5: Né? Mas não dá para provar. Mas era um time que passava totalmente confiança. Esse, inclusive de um tempo para cá, do Maranhense, do ano passado, de 2 anos para cá, não passa confiança, não.
2: Nada.
5: Nada.
2: É isso. Bom, então falamos dos 2 jogos de sábado, vamos falar agora dos jogos de domingo. Domingo, 3 horas da tarde, tem Copa do Brasil Sub-15. Segunda partida de um total de 3 partidas da primeira fase da competição. O jogo é no Estádio Municipal Nezinho Santos, aqui em São Luís. Luminense Sub-15 contra o São Paulo Sub-15. Detalhe, não é o São Paulo do São Paulo.
5: Do Amapá.
2: É o São Paulo do Amapá.
5: Boa.
2: Aí é mais tranquilo. Não é? Se fosse o São Paulo lá de São Paulo mesmo, era mais complicado. Bom, no domingo também, 4 da tarde, Campeonato Brasileiro da 4ª divisão, rodada de número 5, primeira fase, estádio Pedro Alelaf, em Parnaíba e IAP. E no domingo, também na tarde, 5 horas da tarde, Campeonato Brasileiro, 4ª divisão, do Castelão, Sampaio e Maracanã. Na segunda-feira tem jogo, 8 da noite, Campeonato Brasileiro da 3ª divisão, 5ª rodada, estádio Domingão, em Horizonte, no Ceará, Floresta e Maranhão.
5: 8 da noite.
2: 8 da noite, domingo. De uma segunda-feira.
5: Ah, segunda.
2: Segunda-feira, 8 da noite. E na própria segunda-feira também, às 8 da noite, Campeonato Brasileiro da 4ª divisão, 5ª rodada, o estádio Augusto Nunes, em Santana, no Amapá, Trem do Amapá e Imperatriz. Portanto, ainda tem um jogo na terça, às 3 horas da tarde, Copa do Brasil Sub-17, jogo da volta das quartas de final da Copa do Brasil Sub-17, no CT Baiardi Osna, na cidade de Colombo, lá no Paraná, Curitiba, Sub-17 e AB. Sabe quanto é que foi o primeiro 6 a 0. Jogo?
5: 6-0. Imagina o que vai fazer lá.
2: Pois é, uma pena, né? Mas é isso. Então, uma programação muito extensa. E eu parei na terça-feira, porque na quarta tem ainda no Castelão o Moto e Sampaio. Aquele jogo atrasado da 3ª rodada, aquele sábado que choveu pra caramba.
5: Deus permita que tenha um jogo, né? Se não mandar outra
2: chuva. Pois é, se não mandar outra chuva, né? E é isso. Então, a gente tem jogo de hoje, sábado, domingo, segunda, terça e quarta-feira. Muitos jogos para a gente acompanhar. Mas vamos ao nosso intervalo, Hugo, porque são 11 horas e 32 minutos, a Giza já avisou, e na volta a gente vai analisar os jogos principais, né? O jogo do Sampaio, do Moto, do Maranhão. Falar, Hugo, quem seria favorito e tal, e trazer também, claro, outras informações para os nossos queridos ouvintes. Tudo isso após o intervalo. Já, aqui com seu apito inicial 106.

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4: Estamos de volta com seu Apito Inicial 106 aqui nas ondas da Rádio Universidade FM. 40 anos de talentos no ar. Bom, Giza Franco, vamos aí à participação dos nossos ouvintes?
5: Vamos à participação, agradecer a participação do Josimar, que deu o seu bom dia na audiência do programa Apito Inicial. Bom trabalho a todos. Sebastião Botelho também mandou um bom dia. Bom dia, Heraldo. O problema do Sampaio está longe de ser treinador e Júnior Amorim não irá resolvê-lo. Abraços, essa é a opinião do Sebastião Botelho. Perfeito. Vamos também de áudio, Mauro Sérgio, querido Mauro Sérgio de Uberaba, mandou aqui pra
4: Mauro
5: gente.
4: Sérgio, ele não está mais em Uberaba.
5: Não.
4: Não, parece que ele está em outra cidade agora.
5: Certo, vamos acompanhar aqui.
6: Bom dia, Heraldo Moreira. Bom dia, Giza Franco. Bom dia, Hugo Saraiva. É Mauro de Rio Verde, do Gameleira. Tá bonzinho, Heraldo? Heraldo, eu vou aonde você estiver, viu? Heraldo, eu quero perguntar para você. O Sampaio Correia hoje, amanhã vai com 3 zagueiros no 4-4-2, ou o treinador Francisco Diá vai inventar de novo, né? Porque domingo passado errou o gol demais. O que está acontecendo com o Sampaio Correia, que está errando tanto gol assim? É 2-0 para o Sampaio amanhã, e 1-0 para o Moto hoje, e 2-0 para o Maranhão segunda-feira. Estou com você onde você estiver. Fique com Deus. Ô, Heraldo, agora eu sou morador de Rio Verde, Goiás, viu? Mudei para cá, viu? Para Rio Verde, viu? Não estou mais em Uberaba, viu? Só para explicar para você que eu mudei para Rio Verde agora, viu? Não estou mais em Uberaba, mas eu vou lá passear só.
4: Tá certo. Então tá aí o nosso grande Mauro, deficiente visual, lá de Uberaba, maranhense, mora em Uberaba, mas agora está em Rio Verde. Rio Verde é Minas também ou é Goiás?
5: Não, Goiás.
4: É Goiás.
5: É,
4: né?
5: Goiás. Ah, tem também a participação das pessoas que estão aqui interagindo. Olha, Heraldo, no chat, arroba fala in. Help. Help.
4: Fala aí, Help.
5: Arroba Santa Natureza também, participando. Arroba 20 de janeiro, STC, underline SM, enfim. Éder Morata também, Moraes SG, na sintonia também, interagindo e mandando sua opinião no chat. Arroba MLK, underline bom de bola também. Sebastião Avelino, Thay Dias, enfim, vários. E a nossa enquete pergunta o seguinte: a torcida do Sampaio aprovou a contratação de Júnior Amorim para treinador?
7: Uma parcial aí.
5: 8% sim, 92% não. Tá aí a participação do ouvinte do Apito Inicial na nossa enquete.
4: Vamos
5: é
4: lá.
5: Isso, Heraldo.
4: Uhum. Beleza, Giza. Vamos lá, Hugo. Primeiro, o Mauro não está sabendo ainda que já caiu, né?
7: Estranhou aqui,
4: é,
7: né?
4: É, não tá sabendo. É Júnior Amorim agora o treinador, viu, Mauro? Por isso a enquete que a Giz acabou de dar o resultado. Ele já disse o seguinte, ele não vai com três zagueiros.
7: E só fazer um adendo aqui, para quem não sabe, o Júnior, ele veio da 93, ele veio da base do Vasco pro Sampaio, foi campeão maranhense, voltou 98, foi campeão da Copa Norte, campeão maranhense, e depois saiu. E agora volta como treinador.
4: É, ele era um jogador razoável, como centroavante. Era rápido, era driblador, fazia gol.
7: Que a torcida chamava de Júnior Matador.
4: Júnior Matador e tal. Agora ele tinha problemas...
7: Fazia muito gol no moto, é bom que deixe claro.
4: Sim, mas tinha um problema fora de campo, né? Foi até agredido por um colega uma vez, eu presenciei esse fato na sede do Sampaio, eu vi, sou testemunha da história. Porque tinha alguns problemas de bastidores com os colegas e tal. Enfim, mas hoje o que importa é a carreira dele como treinador. E como treinador, ainda não tem nada de significativo por onde passou. Inclusive aqui, pelo futebol maranhense, acho que não resolve o problema do Sampaio.
7: Mas o problema do Sampaio não é treinador.
4: Não é treinador, é como disse o Sebastião
7: Avelino. É muito cômodo.
4: É, mas repare só.
7: Vai, eu tenho um centroavante que veio do Pirapora, do Bom Jesus, não sei o time ali. Em 20 jogos não fez nenhum gol e o Sampaio traz. Sai o treinador e continua o jogador. Vai resolver.
4: Pois é. E aí, mas escuta só, o pior é o seguinte, se o problema não é treinador, é jogador, mas você também traz um treinador que não resolve, aí é que não muda
7: aí
4: nada
7: o treinador
4: mesmo.
7: É a cereja do bolo no conjunto da obra.
4: Exato,
7: né?
4: Aí não muda
7: mas...
4: nada. E sobre elenco, o Hugo, eu tenho uma frase muito legal do ex-treinador Evaristo de Macedo, lembra dele?
7: Ainda é vivo, não.
4: Eu não sei te dizer.
7: Estava bem.
4: Eu não sei te dizer. Mas ele tinha uma frase muito legal que é o seguinte, ó: o problema de se ter jogador ruim no elenco é que um dia você vai precisar dele. Então é mais ou menos por aí, né? A situação do Sampaio. Se você tem jogadores ruins no elenco, você vai usar esses jogadores. Não tem como.
7: Por isso que não é bom dar uma de dia, né?
4: Pois é, não dá para fazer o que o Diá estava fazendo.
5: Wikipedia fala que ele ainda é vivo, né? Nascido em 22 de junho de 33, 1933, nossa. Evaristo de Macedo Filho.
4: É o ano de nascimento da minha mãe. É. E ela também está viva, graças a Deus.
7: Mas acho que ele não trabalha mais, não.
4: Não,
5: claro,
4: com certeza
5: que não.
7: Mas o Diá está aí, né?
4: Não, mas o Diá não tem esse tanto de idade, pô. Vê aí, por favor, Giza. Pesquisa aí, por favor, Francisco Diá. Quantos anos?
8: 92.
4: 92? Sério?
5: Quem?
4: O Diá?
7: Não,
5: o Diá não, o Evaristo.
4: Evaristo 92. Mas e o Diá? Diá, Giza vai pesquisar para ver quantos anos tem o Diá. Bom, dizendo o seguinte, ó, e idade também não é problema, porque o Adebal Lana...
7: do Amazonas.
4: Tá trabalhando até hoje.
7: O quê?
4: Até hoje como treinador. E detalhe, fuma pra caramba. Diá, quantos anos, Gil?
5: Não diz a data do nascimento aqui no Wikipedia, fala só Francisco de Assis Ciriaco dos Santos, mais conhecido como Francisco Diá. É um treinador do futebol. Aqui ainda fala que ele atualmente comanda o Sampaio, sendo que ele não comanda mais o Sampaio.
7: Lá nos 79 anos.
4: 79 anos?
7: Deve ter empalhado já, não é possível. 79 anos.
4: Pois é, cara. Enfim, não acho que idade seja o problema. O problema é o comportamento, né? Porque você...
5: Ah, sim, aqui aparece já do lado. Data de nascimento, 5 de novembro, 1955.
4: É. Assim, 71? Idade não é um problema. Não é um problema a idade. O problema é como você envelhece, né? Como é a tua idade mental. Não, porque você
5: professor
4: pode
5: de
4: ser...
5: educação física pode dar uma mas aula
7: problema,
5: sobre isso
7: mas
5: agora.
7: Mas o problema é que um cara com quase 80 anos vai querer mais, né, dor de cabeça.
4: Ah, sim, não está mais
7: porque
4: tão
7: é pressão,
4: focado,
7: é
4: tão
7: pressão.
4: Preocupado.
7: O Diá para falar isso aí, no mínimo ele já queria...
4: Sair, vazar.
7: Já, mas não tenha dúvida.
4: Receber a rescisão e ir embora. Não está mais com paciência, né? Não tem mais saco para aguentar tanta coisa, né?
7: Pois é.
4: Bom,
7: mas assim, ó, só para fechar, professor.
4: Sim.
7: A gente torce pelo Júnior Amorim, ele aparentemente parece uma pessoa boa, né? Vai ser pai agora de novo. E assim, apesar dos pesares dessa bagunça que está o Sampaio Corrêa, esse pardieiro que virou, a gente torce para que ele tenha um bom trabalho, torce para que o time avance, né? Como torcedor eu falo isso, né? Eu prefiro torcer. Eu participo de um grupo do Sampaio Corrêa no WhatsApp, só de coroa lá. Eu vejo assim, os caras são muito a ferro e fogo, não vai dar certo. Eu sempre prefiro acreditar que vai dar certo, né? Mesmo que a gente sabe, a gente tenta se enganar com todo mundo.
4: Você é o do copo meio cheio, né?
7: É.
4: Não é do copo meio vazio.
7: Mas eu prefiro, pra tudo, eu prefiro acreditar que vai dar certo, né?
4: Sim.
7: É melhor estar do lado do que estar contra o trabalho.
4: Sim.
7: Então vamos torcer, né?
4: É, só resta ao torcedor do Sampaio isso, torcer. Porque certeza não tem de nada.
7: Um bom nome, assim...
4: Sim, Massinho estava disponível também. A Imperatriz foi lá e contratou. Né? Não seria melhor do que o Júnior Amorim? Eu acho que sim. Eu acho que sim.
7: Não, você
4: para a Série D. Para a Série D. Para a Série D. Eu acho que o Massinho não é treinador de Série C ainda. Tanto que caiu no Maranhão. Apesar do grande trabalho e tal, subiu o time, mas não tem ainda, a meu ver, gordura para a Série C. É, mas para a Série D é um excelente
7: treinador. Será que ele seria um treinador bom para segurar o grupo?
4: Sim, ele é muito bom de grupo.
7: De grupo.
4: O Massinho, né? Muito bom. É a característica principal dele, né? É ter o grupo nas mãos. Mas aí falta aqueles recursos que a Série C já exige, né? Recursos táticos, estudos de futebol que a Série C já exige. Bom, vamos falar dos jogos para saber favoritos, Hugo? Vamos eleger, claro, só os três principais. Moto joga hoje, 5 horas da tarde, no Estádio Municipal Nizem Santos, contra o Iguatu. Quem é favorito para esse jogo?
7: Moto.
4: Moto?
7: Moto. Eu acho que o Moto vai se reabilitar hoje. Para valer. Já foi, já ganhou do IAP.
4: Sim.
7: Mas para mim o Moto
4: vai consolidar.
7: Vai, com certeza.
4: Bom.
7: Eu acho que o Moto ele já começou a encarar a Série D a partir de agora. Eu acho que ele não vai. Ele não, nem o time, nem o torcedor está querendo perder essa sequência.
4: Sim.
7: Né? E se ganhar hoje, prepara aí Sampaio quarta-feira, viu?
4: Sim.
7: Porque é difícil pegar um time embalado.
4: Sim. E com moral e com apoio
7: moral,
4: da torcida.
7: Claro.
4: E a torcida do Moto é bem presente, né?
7: Só por favor, não quebrem de novo o ônibus, viu?
4: Os apostadores estão concordando contigo. A vitória do Moto está pagando 2,45. O empate está pagando 2,9 e a vitória do Iguatu está pagando 2,75. Leve favoritismo para a equipe do Moto. Outro jogo importante para a gente, Hugo, é o de amanhã, domingo, às 5 da tarde, no Estádio Castelão, Sampaio e Maracanã. Favorito, Hugo.
5: Meu Deus. Ele sofre.
4: Ele tirou até o óculos.
7: Vai.
5: Só não bate na mesa, por
4: e
5: favor.
4: Aí? Quem empate, vai falar não é o torcedor, aí. É o cronista.
7: Empate, vai.
4: Empate?
7: É.
4: Tá, vamos lá, vamos ver o que.
7: Eu não tenho como o Júnior conhecer esse grupo agora.
4: Não, acabou de assumir.
7: Acabou de assumir, acabou não de vou assumir. Botar a culpa nele.
4: Não, não. Tem o empate, fator motivação, vai. Né? Um novo treinador sempre dá uma motivada.
7: O Maracanã tá o que aqui? Deixa eu ver.
4: A classificação?
7: Caramba, segundo.
4: Maracanã é o segundo, Sampaio é o terceiro, né?
7: Vai, eu vou botar um empate para não falar derrota, vai empate, vai.
4: Empate.
7: Vai empate.
4: Bom, o que que a galera aqui está apostando, Hugo? O que que os apostadores estão falando? Vamos lá. Não tem as odds, só tem o percentual de votação. Aí pela votação o Sampaio, por jogar em casa, está ganhando aqui. É considerado favorito, empate é o segundo lugar e a vitória do Maracanã é a terceira opção. Bom, o outro jogo importante é o do Maranhão Atlético Clube, que joga contra o Floresta na segunda-feira, 8 da noite, lá no Ceará, lá em Horizonte, no interior do Ceará.
7: Como é que está a classificação lá?
4: Classificação, segunda-feira, né? Jogo do Brasileiro da Série C. Deixa eu abrir aqui.
7: Classificação está aqui, ó.
4: Achou?
7: O Floresta, quarto colocado, 8 pontos.
4: E o Maranhão
7: está na 15ª com 4.
4: 4 pontos.
7: Aí, ó, o Floresta ele vem de 2 vitórias e 2 empates nos últimos 4 jogos.
4: É. O Maranhão deu uma crescida, né? Com o Testoni. Teve aquele desastre ali contra o Ceará, 3-1 pela Copa do Nordeste, mas era um time misto, não tinha mais nenhuma pretensão. Estava preocupado também com o jogo da segunda-feira.
7: Ele tá certo, conheceu o elenco, também colocaram um time reserva.
4: Sim.
7: Tanto que acho que o torcedor nem...
4: Questionou
7: essa derrota, vai.
4: Não, já era esperado.
7: Amistoso, né? Ali de luxo. Pronto.
4: Isso, era um treino de luxo,
7: treino,
4: amistoso,
7: claro.
4: De luxo. Perfeito. E o Imperatriz? O Imperatriz joga contra o Trem do Amapá também na segunda-feira, 8 da noite.
7: No Zerão, não.
4: Lá fora, no Augusto Nunes, o Zerão, lá em... Não, não. É no Augusto Nunes. É no Augusto Antunes, em Santana.
7: Ah, Santana.
4: Santana, no Amapá.
7: Porque no, na capital tem o Glicério Marques e o Zerão.
4: Sim. É, isso aqui é em Santana, no Amapá. Não sei por quê, que levaram o jogo para lá, mas eu consultei agora pela manhã na CBF, está aqui. Santana, no Amapá. E aí?
7: Não, Imperatriz.
4: Imperatriz, né? Dos quatro grandes clubes maranhenses, vamos incluir o IAP agora também, né? Que é o atual campeão maranhense. Quem tem a melhor campanha, mais hegemônica, mais confiável nesse momento é o Imperatriz?
7: Neste momento?
4: Ou é o Moto?
7: Eu acredito que... Eu vou esperar chegar até o jogo do Moto, passar essa rodada e esperar quarta-feira para eu ter certeza que eu Moto.
4: Certo. Mas nesse momento o Imperatriz está um pouquinho...
7: Não, nesse momento é Imperatriz. Mas eu acredito que o Moto vai surpreender nesta rodada e vai chegar assim, com muito... Com vontade para quarta-feira contra o Sampaio. Aí, a depender de quarta-feira, para mim o Moto vai ser o favorito, assim, dos cinco, são quatro maranhenses, ele para mim vai ser o favorito. Eu não sei se vai subir, mas é o favorito a chegar mais longe.
4: Certo.
7: Que para mim, eu vejo hoje o Moto com mais conjunto.
4: Campanha mais sólida, né?
7: Sim. Porque vamos analisar a chave do Imperatriz, é uma chave teoricamente fácil.
4: Mais fraca.
7: Mais fraca. É. Vamos se enganar, vamos se enganar por conta disso, né?
4: É verdade, também tá tem isso. Esse aspecto tem que ser considerado. Bom, então vamos falar de Parnaíba e... sim, mas eu não mostrei aqui os apostadores. Curiosamente, não está aparecendo aqui na segunda-feira o jogo do Maranhão pela Série C. Aí não dá para falar os apostadores. Mas Parnaíba e IAP, que é domingo, 4 da tarde, no estádio Pedro Alelaf, lá em Parnaíba. E aí?
7: Pelo que eu vi do último jogo dos dois, o time lá do Piauí ganha.
4: É, né?
7: Ganha.
4: Mas o Parnaíba ganhou o Sampaio, pô. Tava na lanterna, não ganhava ninguém há não sei quantos jogos. É, e o IAP tem mudança de treinador.
7: Ele tá na lanterna agora.
4: É.
7: É o lanterna da chave.
4: Pois é.
7: Pra mim, o time do Piauí é favorito.
4: Tá certo. Deixa eu ver aqui os apostadores. Hugo, também não tem as odds, só tem os percentuais. E pelos percentuais, o time da casa sempre é favorito, porque a galera acaba votando mais no time da casa, né? Bom, então fizemos aí as projeções para os nossos principais representantes, os quatro da capital e o do interior, lembrando que o Maranhão está na Série C, os demais estão todos na Série D. Tem outro assunto aqui para a gente falar, Hugo. A FIFA está analisando a possibilidade... E você, como professor de educação física, bem lembrado pela Gisa Franco, muito competente, porque a gente acaba conhecendo o Hugo mais pelo fato de ser historiador do futebol maranhense. E esquece que ele é também um grande profissional da área da educação física. A FIFA, Hugo, está pensando em criar uma regra, já criou uma comissão para discutir isso, para exigir que no futebol profissional, nas equipes que entrarem em campo, tenha pelo menos um jogador que seja da base do clube atuando 90 minutos. Então pode até sair aquele jogador, mas se entrar um outro no lugar dele, tem que ser também da base. Então tem que ter alguém da base, pelo menos um, atuando os 90 minutos. Eu acho extremamente positivo, porque vai obrigar as equipes a investir na base, que é o único caminho em todos os aspectos, inclusive financeiros, para a sobrevivência dos nossos times.
7: Seria melhor obrigar a investir do que colocar no jogo.
4: Mas como fazer essa obrigatoriedade de investir se não exigir que tenha um jogador em campo? Por quê? Qual é a lógica dessa regra? Eu entendi a lógica dela. É porque se você não investir, esse jogador que vai entrar da base vai ser fraco. Então você já entra debilitado em relação aos adversários.
7: Tá.
4: Então a tua preocupação é, eu tenho que ter pelo menos um cara bom da base. Para ter pelo menos um bom da base, eu tenho que investir na base, para tirar pelo menos um aí que preste e tal. Eu acho que a ideia é essa, e me parece muito válida, muito oportuna. Eu estou te pegando de surpresa, você não teve tempo para pensar nisso.
7: Agora imagina, por exemplo, vamos pegar os dois maiores clubes da atualidade, né? Palmeiras e Flamengo.
4: Sim.
7: Reta final do Brasileiro. Os caras colocam o moleque da base uma reta final.
4: Mas vai ter dos dois lados. Tem que ter.
7: Tá, tudo bem, mas aí eu acredito, né, não tive tempo de ler.
4: Sim.
7: Eu acredito que isso aí vai quebrar o trabalho do treinador. E talvez essa pressão vai ser ruim pro atleta. Tipo assim, eu vou queimar o cara antes dele.
4: Sim, dele criar gordura. Antes
7: não, dele ele tem que
4: ter
7: seguir,
4: maturidade.
7: Ele tem que,
4: né,
7: tem que andar alguns degraus, ele vai dar um salto.
4: Sim.
7: Pra questão da maturidade, porque não é só o lado físico, o lado emocional.
4: Ah, mas repare só, não precisa, porque eu ainda não li também a regra, né? Eles nós estão estudando.
7: Eu tô falando aqui de orelhada.
4: É, a gente tá falando aqui de orelhada, realmente. Mas veja só, não é que seja um jogador que esteja na base, mas que seja oriundo da base. Então ele já pode ser um jogador profissional, calejado, experiente, mas formado pelo clube. Entendeu? Aí já muda um pouco de figura. Agora, de qualquer forma, requer um investimento. Requer um cuidado e requer...
7: Mas isso é FIFA, né?
4: FIFA. É regra, é para valer para o mundo todo.
7: Para
4: o mundo. Não é CBF, não. É FIFA.
7: Mas aí, vamos imaginar Iguatu da Vila vai ter que ter uma base também.
4: Vai ter, todo mundo vai ter.
7: O time de Rondônia vai ter que ter uma base.
4: Vai ter que ter. Aí, e lá ainda é semi-profissional.
7: Eu acho que isso vai ser, né? Acho que vai ser pior. Mas para o nosso, não vou pegar a realidade, sei lá, Colômbia,
4: sim,
7: Honduras, vou pegar Brasil.
4: Sim.
7: Como é que a gente vai botar uma base para o time do, sei lá, da segunda divisão do Acre?
4: Sim.
7: Como? Eu acho que isso vai inclusive ser prejudicial para o futebol profissional. Porque o dinheiro que eu investiria no profissional eu vou ter que separar também para a base. Eu vou acabar ficando sem as duas coisas.
4: É.
7: Isso é ruim.
4: Temos que pensar com calma nisso aí. Essa notícia.
7: Eu acho que a CBF, a FIFA não poderia intervir dessa forma. Ela tinha que dar autonomia para cada confederação, fazer do seu jeito. E aí
4: levar em
7: consideração a realidade. Exatamente, que é difícil. Imagina a terceira divisão em Honduras.
4: É.
7: O time da terceira divisão.
4: Se é que tem, né?
7: Se é que tem, né? Imagina ter base.
4: Que aqui, por exemplo, a gente não tem terceira divisão. Aqui no Maranhão. Só tem primeira e segunda divisão.
7: É, eu falo esses países, sabe?
4: Sim,
7: menores,
4: sim, sim.
7: Aí. Esses pequenos aí, essas ilhas.
4: Sim.
7: No Congo. Imagina. Tem melhor condição.
4: Bom, vamos falar agora dos nossos ouvintes, Isa, porque a gente está na reta final do programa. Um grande abraço para o Amarildo, nosso segurança, professora Ana Maria Marques, coordenadora do curso de Direito do Selma, seu Farias e a Anélia, filha dele, que já mandaram mensagem, você destacou, professor Anselmo Paiva, coordenador do mestrado e doutorado em Ciências da Computação aqui da UFMA, seu Deco, pai do Kelton Golden, sempre nos acompanhando, doutor Edilson Caridade, boliviano, botafoguense, magistrado e professor aqui da UFMA também, doutor Edilson Caridade. A família Luz, a Luana Salles, minha nora, Miguel Luz, meu netinho, e o Vitor Hugo, meu filho, também sempre acompanhando. Sargento Henrique Santos, professor do curso de medicina do Selma, professor Paulo Barros, o fotógrafo Paulo Caruá, a professora Priscila Costa, saindo do inglês agora e acompanhando a gente. O ex-árbitro, lembra dele, Hugo?
7: Qual?
4: O Biatá Meirelles?
7: Lembro.
4: Grande o Biatá Meirelles. Está sempre nos acompanhando também. E tem um detalhe curioso sobre o Biatá Meirelles. Não sei se você sabe. Mas ele foi o primeiro árbitro...

0: para cá para o programa. E o grande Itamar Ferreira, diretor de futebol.
1: Gente boa demais.
0: Gente boa demais. Está nos acompanhando também, já mandou
1: só
0: mensagem.
1: Penso, né? Mas aí também é perfeito. Né?
0: É, o Kelton também, né, Motense?
1: É perfeito, né, professor?
0: Bom, hoje tem pelada regenerativa, hein? Hoje é aniversário do grande Mota, meu querido amigo Mota. Ele tem ali uma empresa na Alemanha, bem pertinho da Vassaldanha, né? Bem ali no limite entre a Alemanha e Vassaldanha. Boa. E ele bota lá uma radiola daquela de reggae, tocando o programa em alto volume. Se tu passar ali agora em frente à empresa dele, tá lá o programa Pito de
2: Paredão.
0: A gente fala, né? Um paredão.
2: Que legal.
0: Grande Mota. E hoje é aniversário dele.
1: Boa,
0: Ele é irmão, sabe de quem, Giza? Do já falecido, querido amigo Edmilson Leite. Voz belíssima.
2: Não lembro.
0: Não lembro.
2: Ah, sim, lembro.
0: Edmilson
2: claro,
0: Leite,
2: claro.
0: Lindíssima, das vozes mais bonitas.
2: É,
0: da televisão
2: também,
0: né?
2: Edmilson, nossa, Leite. Que voz.
0: É irmão
2: hein?
0: Dele, irmão dele.
2: Um abraço, feliz aniversário, vida longa pra ele.
0: Valeu. E aí, a pelada regenerativa hoje, deixa eu ver aqui os nomes, porque se eu não disser os nomes da galera, eles ficam chateados comigo. Deixa eu ver quem é que está já confirmado hoje aqui, ó. O grande Fortaleza, Jeová, Ubiatá Meireles, que joga lá conosco, Simeão Buna, ex-jogador profissional, joga lá conosco também.
1: Eu estou mandando um abraço para esse pessoal. Viu?
0: Legal. O Ivar Vasconcelos, irmão do ex-presidente Pedro Vasconcelos, Dornelles, o aniversariante, o Mota, o Moci, esse que eu falei que é meu primo, entre aspas, Dedé, Kleber, Gama, Ribeiro, Inácio, Eneudes Pestana e Fernandes.
1: O senhor joga de quê?
0: Eu jogo no meio. Jogo no meio. Meio armador.
1: Armador.
0: E às vezes na lateral direita também, dependendo. Se eu tiver com pouca condição física, eu vou para a lateral, descansar um pouco. Se eu
1: na
0: tiver
1: lateral
0: com...
1: logo?
0: Se eu tiver com muita condição, eu vou para o meio. Porque no meio tem que correr mais ainda do que na lateral. Porque tem que ir e voltar toda hora, driblar, armar, lançar. Na lateral, nem sempre você participa do jogo. Bom.
1: Quando eu jogava de lateral direito.
0: Também?
1: Me espelhava muito em Arce.
0: Sim, eu gostava
1: Eu cruzava de qualquer lugar do campo.
0: É uma das facilidades que eu tenho. O lançamento, o cruzamento, falta. Conseguir colocar a bola onde eu quero. Não sou bom, por exemplo, no cabeceio. Não sei cabecear.
1: Só que Deus não me deu uma coluna muito boa. E aí eu tive que abreviar minha curta carreira.
0: Certo. Muito bem. Então, quero destacar também, Hugo, que a gente já está no minuto final do programa, a nossa seleção brasileira feminina, sub-17, está fazendo uma tremenda campanha. Sim, tem assistido os jogos?
1: Não, só acompanho os resultados.
0: Eu tenho acompanhado os jogos. Ontem venceu mais uma e joga amanhã, 5 da tarde, contra o Equador. Ontem venceu a seleção do Peru. Eu só vi até quando estava 2-0. Aí depois eu tive que fazer uma outra coisa. Ganhou de 5-0 do Peru.
1: Boa.
0: As meninas muito boas de bola, cara. Seleção Sub-17. Acompanhe, hein? É o Sul-Americano Sub-17. Está sendo retransmitido pela Sport TV, inclusive.
1: Posso dar um recado?
0: Claro, deve.
1: Só para fechar, a gente tá
0: meio-dia.
1: Tá. Essas próximas semanas, meu novo livro, ele vai para diagramação já. Outubro,
0: que
1: tá
0: legal.
1: Chegando aí Sampaio Corrêa Grandes Conquistas, né? O livro já tá fechado, tudo certinho. Quase 700 páginas o livro, para quem quiser, um livro realmente para torcedor, para colecionador. Temos quase 200 fotos aí no livro, né? Já tô fazendo pré-produção do próximo, que vai ser sobre os grandes craques do futebol maranhense, né? Dá uma descansada primeiro, aí eu vou começar a partir de julho, o meu próximo livro, mas em outubro eu chego do Sampaio Corrêa.
0: Legal. E obviamente que você vai trazer um para sortear para os nossos ouvintes. Óbvio,
1: vocês nem pedir.
0: Claro. Enquete, Giza, resultado final.
2: Resultado final manteve 58% sim, 92% não. Agradecer a todos que participaram lá do nosso chat, através do chat também. Muito obrigada. Quem participou através do WhatsApp, sábado que vem tem mais, a partir das 11, apito inicial 106. Na segunda, 10 da manhã, eu tô de volta.
0: Valeu, Giza. Valeu, Hugo.
1: Valeu, obrigado, rapaziada. Até a próxima.
0: Muito grato também ao Kelton Golden. Então é isso. Tá na hora de já ir embora. Muito grato.

0: aberto por sua audiência. Retornaremos sábado que vem às 11 da manhã. 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
2: Você confere a hora certa na Universidade FM.
3: 12 horas e 2 minutos.
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0: Eita, o samba pedindo passagem, minha cara Cris Souza, dia 2 de maio, né, Cris? O que você tem a dizer sobre, para hoje, dia 2 de maio, falando dos aniversariantes do mês e também o ponto 2, as eleições na gloriosa Turma do Quinto. É por isso que a gente vai ouvir agora, iniciar logo, só soltando seu pedaço, Poema Sujo de Ferreira Goulart. Foi feito pelo Serra Teixeira. Vamos descer para a Turma do Quinto, que é sócio. E tem duas chapas, né, minha cara Cris? Mandei para ter aí.
1: Duas chapas.
0: Wilson Johnny, né?
1: Wilson Johnny com Tereza Lobato. E Leandro Tobias e Dani Rodrigues.
0: Leandro, grande empresário. Vai dar um... Se ganhar a eleição, meu Deus do céu, o Quinto vai ganhar outro norte. Mas não fazer propaganda, não. São dois candidatos, o povo do Quinto que escolha, né? Podemos ouvir Poema Sujo, Serra Teixeira.
1: 1985, vamos lá.
0: Para carimbar essa eleição da Turma do Quinto.
2: Salve, Madre Deus, Quinto e Ferreira Goulart, juntos na avenida. Vamos lá, minha gente.

0: Pois é, manhã calorosa na sede da turma do Quito com as eleições para a eleição do biênio, né, Beto? Que é 2026-2027, 2026-2028. Tem dois candidatos, né, Beto? Vamos repetir os nomes. Mas é que nós estamos puxando o saco nem para um nem para outro. São duas chapas, né?
1: Duas chapas.
0: Tem o nome das chapas, tem?
1: Pelo que eu vi aqui...
0: Só o nome deles nome, mesmo, né?
1: É, o do o card aqui do Wilson.
0: Ah, o quinto é os guerreiros continuam vivos.
1: É,
0: do
1: os
0: William.
1: Guerreiros continuam vivos, mas o outro não tem.
0: Leandro não tem nada. Diga, Leandro, não acredito. Leandro, eu tô demais, presidente. O Leandro é o que faz as festas todo domingo acontecer na sede da Turma do Quinto há um ano. Graças a ele, a Turma do Quinto arrecadou um bom dinheiro ano passado e conseguiu impulsionar aí o projeto do carnaval que foi desse ano, 2026. Vamos ver, o que, é que o povo do Quinto quer? Quer Leandro ou quer... O nome dele?
1: Wilson Johnny. Wilson Johnny, eu vi um pouquinho sobre a história dele lá dentro da Turma do Quinto.
0: É, da Turma do Quinto ele.
1: Ele começou na bateria, depois foi promovido, né, diretor de bateria, depois vice-presidente, e agora está concorrendo à presidência também, é uma pessoa lá da comunidade... É. Vive
0: os três filhos, né? São bailarinos do Barrica, são da Turma do Quinto.
1: Inclusive, estudei com o John Ítalo, filho dele, faz comunicação, tá para formar. Beijo pro John Ítalo.
0: Então, eu vou fazer a defesa do Leandro. Leandro, tô demais, é dono do grupo, tô demais. É dono do bar Resenha, tem três lojas de vender cabelo. E tá interessado em impulsionar a Turma do Quinto, já tem terreno, caso ele vença a eleição. Enfim, tem tudo a ver com esse novo progresso do carnaval, né? Você colocar um empresário para dirigir a Turma do Quinto não vai ser qualquer coisa, né? Não é que o empresário vai botar dinheiro dele no Quinto, mas deve entender de sustentação. Tanto é que ele está com esse projeto dentro da sede da Turma do Quinto há um ano, todo domingo tem pagodes. E esse dinheiro que entrou durante esse ano todinho foi para ajudar na construção do projeto do carnaval que foi em 2026. É por isso que ele está querendo ser presidente do Quinto. Tá feita, Leandro. Você vai me pagar esse cachê. E o telefone está aberto.
1: 989-9217-2647. Inclusive, manda pra gente aí, você que é da Turma do Quinto, da Madre Deus, o que está achando?
0: Quem está acordando
1: eleições?
0: Agora saber que está tendo eleição no Quinto e vai votar, né?
1: Vai votar.
0: Me disseram que até o irmão de Eduardo Braide é eleitor. Eu acho que Carlos Lula deve ser eleitor, Flávio Dino deve ser eleitor. É, o nome dele? O nome dele? O irmão de Eduardo Braide? Fernando Braide. E filho, tem muita gente aí. Marco Túlio veio de Bacabal para votar, foi aniversário dele, assessor de Roberto Costa. Eu acho que o Roberto Costa também é eleitor, mas está em Bacabal, não sei se vem votar. Eduardo Santana, André Campos, tu deve ser tudo eleitor. Agora esse pessoal tem que aparecer para trabalhar pelo Quinto na hora do Pega para Capar. Com 15 dias antes do carnaval, não tem um real aí, não parece ninguém. É. Vamos ouvir aí, Alcântara Atlântida, Turma do Quinto, na voz de Gabriel Melonhê, para impulsionar as eleições da Turma do Quinto. Você que está na Turma do Quinto, pode mandar um alô aqui para a gente, pessoal que está na Turma do Quinto, das duas chapas, né? Vai mandar um alô para a gente, né?
1: É, manda um alô para a gente coloca no ar. Eu já fiz a defesa, o Joel já fez a defesa dele. O microfone aberto, de samba pede passagem aqui na Rádio Universidade FM.

0: Pois é, você que acabou de ligar o rádio da Rádio Universidade FM, o Samba Pé de Passagem, né, querido? Nós estamos falando de quê?
1: Eleição da presidência da Turma do Quinto.
0: Então, lá, você que é eleitor, não sabe se eleitor, ligue pro Gessinho, ligue para o Leandro, ligue para alguém para mim. Ah, meu nome está na lista, eu sou eleitor ou não sou? Porque eu acho que a comissão eleitoral não teve tempo de mandar carta para todo mundo, nem passar o WhatsApp. PP, passar o WhatsApp é pedir voto, né? É um mínimo comunicar, botar no meio de comunicação, botar edital, tudo mais. Eu vi o edital no jornal pequeno. Pois é, a gente vai ouvir agora qual samba agora, que retrata um pouco da história do Quinto.
1: Sublime Mãe Senhora.
0: 1984, a escola foi bicampeã.

0: 12 horas e mais 20 minutos. Os caminhos levando até a Mar de Deus, até a Rua do Norte. Tu recebeste uma foto lá da saída do quinto? Tem muita gente votando.
1: Eu vi um vídeo, Afonso Diniz, jornalista.
0: Ah, Afonso Diniz. Deve estar com certeza apoiando a chapa de Dione.
1: Já votou e postou um vídeo de como que estava a situação lá na turma do quinto. A fila para votar, na verdade, para participar.
0: Ah, boa, tá grande. Então é bom que esse movimento. A eleição deve ir até por volta de 16 horas. Você que ainda não votou, Raimundo Barros, vem votar, rapaz. Caoca, vem votar. Tem muita gente zangada não vem votar no quinto. Tem muita gente. E também tem o pessoal, os contrários, né? Se uma eleição não tiver os contrários, não presta, né? Vamos ouvir mais um pedaço de samba da Turma do Quinto, que tem eleição para presidente da Turma do Quinto. Concorrentes, que são?
1: Vamos lá, os candidatos à eleição à presidência da Turma do Quinto. Tem o Wilson Johnny, candidato a presidente, e a Tereza Lobato, vice-presidente. Já a outra chapa é do Leandro Tô Demais, para presidente, e Dani Rodrigues, para vice-presidente da Turma do Quinto.
0: Uma coisa que eu não entendi, minha cara, esse Cris Souza, é porque o atual presidente, o Silvestre, estava concorrendo à reeleição. Ele tirou a candidatura. Ninguém explicou nada por que aconteceu isso. E o Johnny, que foi o vice dele, agora é candidato a presidente. Por que que o Silvestre deixou de ser candidato à reeleição na Turma do Quinto? Aconteceu alguma coisa? Não quer dizer? Então tudo bem. Vamos lá. Eleição na Turma do Quinto. Por favor, descer. Você que é sócio da Turma do Quinto. Descer para a Rua do Norte, né? E aproveitar e contar com os velhos amigos, né? Contar com os velhos guerreiros da Turma do Quinto, né? Marco Túlio, Gessinho, tanta massa, tanta gente que tá lá, Johnny, que eu queria da presidente, contar com o Leandro. Depois descer pra praça, lá pro Largo do Caruçu, tu comer um mocotó, né?
1: Aproveitar esse sábado.
0: Vamos ouvir, Gabriel Meloni, silêncio!
1: Silêncio, Turma do Quinto.

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0: Pois é, já mandou aqui pra gente as fotos, Marcos Vinícius, que é turma do Quinto, toda a cidade toda sabe que nosso amigo companheiro aqui da Rádio Universidade, o grande Marcos Vinícius, que foi criado no samba, dentro dos ídolos da turma do Quinto, né, da turma do Saco, turma do Quinto, mandou aqui umas fotos aqui daí, como tá estudando lá o processo das eleições na sede da gloriosa turma do Quinto. Parece que o negócio se animou, né?
1: Tem bastante gente.
0: Por isso é que tem que ter duas chapas, três, pra despertar a atenção, né? Um processo democrático pra sacudir. Tem que ter a segunda via, a terceira via, né? E aí agora, agora vamos abrir o mês de maio, vamos puxar a cortina do mês de maio. O que, é que tem do mês de maio, minha cara? Cris Souza. Quem é que marca aí o início dos aniversariantes do mês de maio?
1: Bete Carvalho.
0: Mas hoje tem uma pessoa que nasceu dia 2 de maio, não tem? Aí?
1: Tem Ataulfo Alves.
0: Ataulfo Alves, 116 anos. Dia 2 de maio de 1909, nascia Ataulfo Alves de Souza, um dos maiores compositores de samba brasileiro do município de Miraí, Minas Gerais.
1: O mineiro era filho de Severino de Souza e de Matilde de Jesus e cresceu em uma família relativamente grande com 7 irmãos. A minha família tinha mais gente, tá?
0: A minha irmãos, também.
1: Tenho mais irmãos do que ele.
0: A paixão do sambista pela música foi uma herança de seu pai, que trabalhava na lavoura e era também violeiro, sanfoneiro e repentista, conhecido em toda a região. Aos 10 anos, o pai de Ataulfo veio a óbito, sendo sua família obrigada a sair às pressas das terras em que morava.
1: Então, hoje, 116 anos do nascimento de
0: dos maiores Ataulfo. Compositores, né? 1909-1969. Poeta de Miraí, filho de um violeiro, né, que incorporou toques rurais ao samba urbano carioca, criando clássicos imortais como Ai Que Saudade da Amélia, né? Dá, pega essa música, Ai Que Saudade da Amélia, aquela que era mulher de verdade, pra ficar na cozinha,
1: passando roupa.
0: Não, essa Amélia aí já acabou, gente. Ai Que Saudade da Amélia, mulata assanhada, destacando-se pela elegância e sensibilidade de mais de 400 músicas. A gente vai ouvir o que é dele aí, Poeta de Miraí, da Rosa de Ouro.
1: Homenagem a ele, vamos lá?
0: Qual foi o ano da Rosa de Ouro e samba, enredo? Poeta de Miraí.
1: 1977.
0: E botava muito esse samba do programa dele, era o finado Silvão Alves, na antiga Rádio Ribamã. Poeta de Miraí, Ataulfo Alves, na Rosa de Ouro,
1: 1977.
0: Isso tem muito tempo, Ave Maria. Vamos lá.
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0: você vai ver. Mais uma vez, você vai ver.
1: E agora?

0: Pois é, seguindo essa linha aí de memória do aniversário aí do mês de maio, né, minha amiga Cris? Tem agora quem que nós temos agora aí nessa lista?
1: Agora sim, Bete Carvalho.
0: Dia?
1: 5 de maio.
0: 5 de maio de 1946. Conhecida como Madrinha do Samba, foi uma das maiores intérpretes do gênero, revelando nomes como Zeca Pagodinho e Jorge Aragão. Aí depois também aqui também tem outros nomes, né, no mês de maio, né? Tem o Jamelão, qual que foi o dia? Jamelão, dia 12 de maio. José Bispo Clementino dos Santos. Sempre dizia, eu não sou puxador de samba, eu sou intérprete, minha filha. Minha filha da Globo, pelo amor de Deus, minha repórter, eu não chamo ele de puxador pelo aquele não gosto. Repórter eu chamar, e aí, puxa, Jamelão, você considera um grande puxador? Minha filha, não me chame de puxador, eu sou intérprete. Ai, Jamelão é uma figura. Pode, de graça eu não canto. Pode tirar meu nome, que de graça eu não canto. Você quer dizer, sabia? Ele era curto e grosso. José Bispo Clementino dos Santos, eterno intérprete da Mangueira, um dos maiores nomes do samba enredo. Aí já falamos de Ataulfo Alves, né? Que é Ai Que Saudade de Amélia. Também tem o Silvio Caldas, que nasceu no dia 23 de maio de 1908, cantor e compositor conhecido também na vertente de samba canção. E o Ney Lopes, que nasceu também dia outro grande compositor, né? Nasceu no dia 9 de 5. Então a gente vai seguir esse roteiro aí, que tem todos eles aí. Tem Ney Lopes, tem Ataulfo Alves, tem Bete Carvalho, tem Jamelão, né? Que a gente tinha começado o programa com Mangueira, o teu cenário é uma beleza, né? Que era a primeira música do roteiro. Podemos ir lá?

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1: Você confere a hora certa na Universidade FM.
2: 13 horas.
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0: Pois é, voltando ao samba pé de passagem, tem informações lá da sede da Turma do Quinto, onde estão ocorrendo as eleições para o biênio 2026-2027. Ao vivo com Gercinho Silva. Vamos lá, dona Cris, colocar o nosso amigo Gercinho, que está na mesa. Na mesa coletora de votos. E aí, Gercinho, como é que estão as eleições? Tudo tranquilo?
1: Boa tarde, meu amigo Joel Jacinto. Boa tarde, meus queridos ouvintes da Rádio Universidade, em especial do programa Samba Pé de Passagem. Nós estamos aqui realizando na Turma do Quinto mais um processo de escolha de sua nova diretoria, né, para o biênio 2026-2028. É um processo democrático que a escola realiza, né, e para escolher o seu próximo presidente que vai comandar o destino da escola, né. Temos aí a presença de duas chapas, né, onde a chapa 1, encabeçada pelo nosso querido Wilson Johnny, é integrante da escola há muitos anos, e a chapa 2 também pelo nosso sambista, também amante da cultura popular, que é o Leandro Todemais. O processo está ocorrendo na maior normalidade e logo mais no final da tarde estaremos divulgando a chapa vencedora. E também desejando a toda a chapa vencedora um trabalho significativo para que a Turma do Quinto retome seus caminhos de vitória. Valeu, Joel.
0: Valeu, Gercinho Silva, um grande baluarte da Turma do Quinto, né? Porque a gente sabe que a escola de samba em São Luís do Maranhão tem alguma escola de samba que o presidente não muda. Por exemplo, a Turma do Sacavém não muda, é Babá Eterno, a Mocidade Josafá Eterno, é na Mangueira, não sei se tem eleição, não sei, Império Serrano também é família, Unir de Fátima, Ribão não vai cair tão cedo que ele não quer largar o osso, Marambá é família. Quem anda a vez de falar em eleição em escola de samba é Favela, Flor do Samba e Quinto. Nas outras eu não vejo falar em eleição. São presidente eterno, que nem boi. Boi, vai derrubar a Leila do Boi de Chá? Vão derrubar a Concida do Boi de Nina Rodrigues? Vão derrubar a Zainal do Boi da Maioba? Né? Vão derrubar a Nadir do Boi da Floresta? Vão derrubar a Regina do Boi de Zabumba, da Liberdade? Então são presidentes eternos. Ou a escola é de família, ou o boi é de família, e Leila não vai largar o Boi de Chá. Concita não vai largar o boi de Nina Rodrigues nunca. Entendeu? Eu digo que as mulheres estão na frente. Antigamente os donos de boi sofriam, andavam a pé, iam atrás de recursos, sofriam, morriam cedo. Agora não, as donas do boi estão tudo linda. Estão fazendo até todos esses processos aí de embelezar o corpo, né? Leila está linda de corpo, Concita Braga, Nadir, Regina. Então, e não vou largar o osso, meu bem. Entra dinheiro, o boi entra dinheiro. E se paga pouco. O que, que o boi de orquestra paga? Músico. Índio rebola de graça. Índia rebola de graça. Galera, não sei o que, vai querer campeonato, rebola de graça. Escola de samba, entra dinheiro. Quem entra não dá para pagar tudo. A Turma do Quinto termina o carnaval, está devendo. A Flor do Samba termina o carnaval, está devendo. A Mangueira, principalmente. Favela. Então, escola de famílias. Império e Marambaia, escola de família. O Ninho de Fátima, Ribão pegou, não larga mais o osso, nunca mais quer largar. Túlio Sacavém, Babá vai morrer lá, presidente. Ele é a família dele. Josafá na Mocidade, quer largar? Não quer, quer fazer eleição? Não quer. Quem quer? Quer pegar a Mocidade para dirigir? Uma escola que só dá prejuízo? Então eles fazem a escola de São Paulo do jeito que eles querem, usam o recurso que tem, não são obrigados a vencer, que não tem grupo B. Se vai descer ou não vai descer. Quem luta pelo título é Flor do Samba, Favela, Quinto, Marambaia e Mangueira. Nossa, que luta. Império Serrano ganhou esse ano. Tem interesse em fazer o carnaval bonito? Não tem. Aí você vê aquela tristeza passando na avenida. O que é que mostra uma escola com a Mocidade da Coab? Nada. O que é que mostra a Unir de Fátima? Quase nada. Terrestre do Samba também é escola de família. Cebulanjo vai querer largar a escola para fazer eleição? Então, parabéns à Turma do Quinto, tem um processo. Será de eleições, tá aí duas chapas correndo. Parabéns à favela que faz eleição, que o Euclides vai morrer, presidente. Euclides, Alex, João Moraes, quem mais? Os mesmos. Flor do Samba, Luiz César está mais de 40 anos presidente, não quer largar o osso também. Mas por quê? Porque tem um patrono atrás dele, fazendo cobertura para ele, que é o André Campos. No quinto, quem é que comanda tudo no quinto? É o Gessin que falou aqui, é o cara que norteia a turma do quinto. Johnny é um baluarte, acostumado a trabalhar na bateria. Mas quem é que vai mandar na turma do quinto? O Johnny quase não tem tempo para mandar numa escola de samba. Ele vai em secretaria, ele vai em empresa, vai apresentar projetos. Então, fica como está, do jeito que está até aí, derrubará. Que bom que está tendo eleição na turma do quinto, com a opção de um processo democrático com duas chapas concorrendo. Falei tudo ou não? O que você acha, Cris?
2: Você está falando.
0: Sabia que tinha escola de família? A escola de família, Marabaia, Império, Terrestre. Escola que o presidente não quer sair. Um dia de fato, o Ribon não quer sair. É... Mocidade, o Josafá vai morrer lá, presidente. Mangueira, que Itamilso segura lá a barra. Itamilso, está lá com o Clodoaldo, Rodolfo. Então, aí que tem eleição, foda samba, favela e quinto. E morreu Maria Preá. Podemos prestar homenagem ainda ao pessoal que nasceu no mês de maio? Quem é que vem aí?
2: A gente já colocou todos que aniversariam aqui. A gente tem na sequência. Deixa eu ver. Mentira. Jamelão, Nervos de Aço.
0: É o aniversário do mês também.
2: Jamelão, Nervos de Aço, tá na sequência aqui.
0: Banqueiro, grosso, fala. Me chamar de puxador, minha filha. Ou estrada da repórter, né? Podia ficar sem essa, né? Estamos aqui ao lado do grande puxador da escola de estação primeira de Mangueira. Jamelão, minha filha, a primeira coisa, eu não sou puxador. E ele tá dizendo pra ela que puxador é outra coisa, ladrão, né? Eu sou intérprete, minha filha, pelo amor de Deus. Vamos lá. Samba pede passagem, está tendo eleições na turma do quinto. Você que é eleitor, que é sócio da turma do quinto, porque tem, né, esse detalhe também, Cris. O cara vota, dá o voto dele, tá aí, ó, se resolvam. Nunca mais aparece. Com 15 dias de carnaval, a escola não tem mais nenhum dinheiro. Quem é que aparece para ajudar? Quem? Acho que o irmão de Eduardo Braide é eleitor e vai votar. Ele ajudou o quinto esse ano, Fernando Braide. Carlos Lula ajudou o quinto esse ano. Carlos Lula, que 2024 deu 300 mil. Cadê esses 300 mil? Vou para onde? O enredo de Josias. Cadê? A escola passou 2 anos sem sair. Ainda tem esses detalhes dentro de uma escola de samba, né? Cadê o dinheiro? Se o cara que está numa direção de uma escola de samba, de um boi, começar a melhorar de vida, comprar sítio, comprar chácara, fazer hotel, fazer não sei o que, isso é só dinheiro do boi. Isso é só dinheiro da escola de samba. Porque ele não tem emprego. E vive de quê? Dinheiro do boi. Você sabe o que eu estou falando. Vamos lá, de samba, já falei demais.
2: Jamelão, Nervos de Aço, aqui no Samba Pede Passagem.

0: limitadíssimo na má de Deus. Na pessoa tivesse pau a pau essa eleição, como não seria? Agora, a pessoa se tivesse um patrimônio para administrar, só tem a sede. Faz festa de domingo, não tem uma sede social, não tem mais nada.
1: Que hora será que sai esse resultado?
0: 4 horas da tarde.
1: É como é que é?
0: Papel, né? Não, não é urna eletrônica, não.
1: Podiam pedir emprestado, né? Tão pertinho do TRE.
0: É. Mas quem sabe na próxima.
1: Já,
0: né?
1: Pensou? Se ia se organizar direitinho e pedir, acho que eles cedem.
0: Eles cedem. Faz a programação só para duas chapas.
1: Sai rapidinho o resultado.
0: Saia lá na hora.
1: É, dava até para tirar parcial.
0: Pois é, o Samp aí passagem para os aniversariantes do mês de maio. Ainda tem ainda aniversário do mês de maio? Não, acabou. Acabou
1: o estoque. Já homenageou todos. Bete Carvalho, Jamelão. Qual foi o outro? E o que tem um nome difícil?
0: Ataúfo Alves.
1: Ney Lopes,
0: é bom. Isso aí tem muita coisa para tocar, viu? Grande pesquisador. Vamos lá, vamos ouvir aqui agora.
1: Meu Lugar, Arlindo Cruz.
0: Arlindo Cruz. Foi, fez o que o cara pediu em sábado, Rogério. Vem, Joel. Bota Meu Lugar aí, Arlindo Cruz.
1: Vamos lá.

0: Zé, o samba pedindo passagem, muita chuva na cidade, né?
1: Chovendo?
0: A chuva vai impedir aí que os eleitores cheguem até a saída da Turma do Quinto debaixo de chuva, né?
1: Mas com aquela fila gigante que tava lá, acho que...
0: Muita gente já votou, né?
1: É, quem ia votar já votou, não?
0: Tem muita gente trabalhando também, né?
1: É,
0: ainda não, ainda não estamos aí, ainda estamos aí no 6 por 1 ainda. Tem muita gente trabalhando sábado e até domingo, né? Vamos ouvir, vou chamar o Wagner Damião, que é um dos músicos da Orquestra de Leila, do Boi de Axixá. Estava ontem lá na 1º de maio, na rua 1º de maio, lá no Monte Castelo. Diga aí, Wagner Damião.
2: Boa tarde, meu amigo Joel Jacinto e todos que fazem um samba pé de passagem. Aqui é o Wagner Damião da banda Ixaranga Mara Ritmos, como sempre, ligadinho no programa, aqui mesmo no Alto da Esperança. Alô, Joel, se der, toca aí qualquer uma do Serrinho e Companhia, que era das antigas. Um abraço.
0: Pois é, Wagner Damião pedindo Serrinha. Serrinha tá dormindo uma hora dessa. Ele mora ali no Eco Felipinho, ele mora no apartamento de baixo. Aí ele não quer ser perturbado por campainha nem por telefone, porque ele vai cantar à noite. Serrinha é manhoso, é um preto manhoso, eu conheço. Vamos ver na voz de Serrinha agora.
1: Das cinzas à paixão, Serrinha em Companhia.
0: Tá até rindo aqui com isso, da minha loucura.

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0: Pois é, agora é o bloco de samba enredo para saudar Raimundo Barros, para saudar o grande Valqui Marim, que está pedindo samba da União da Ilha. Mas antes de ouvir o samba da União da Ilha, minha querida Cris Souza, vamos ouvir o áudio aí que fala do enredo, viu, Valqui Marim? Um enredo da União da Ilha para o Carnaval de 2027. Só lembrando que a União da Ilha não é grupo especial. É da série Ouro, desfila ou na festa ou no sábado. Vamos ouvir o que fala aí sobre o enredo da União da Ilha Carnaval de 2027.
1: Agora no barracão da União da Ilha do Governador, para conversar com o Guilherme Estevão, novo carnavalesco da escola que já tem enredo, que o enredo é o Getúlio
2: Marinho.
1: E fala um pouquinho pra gente quem foi o Getúlio nessa história de um amor de carnaval, né?
2: É, o Getúlio foi um dos personagens negros mais importantes da primeira metade do século XX no Rio de Janeiro, porque ele foi um compositor, dançarino, presidente de escola de samba, fundador de liga da escola de samba, né, a União das Escolas de Samba. Ele foi um grande personagem que a história oficial esqueceu, que basicamente molda uma visão sobre esse carnaval moderno que a gente tem, porque ele participou de ranchos, blocos, fundou escolas, organizou os bailes de carnaval, organizou uma série de eventos para as escolas de samba. E ele foi um compositor para diversos tipos de gêneros musicais. Então é um personagem que era para a gente conhecer há muito tempo e que a gente agora vai conhecer um pouco mais a partir do enredo da União da Ilha.
1: Olha, a gente chegou aqui agora no barracão da
0: União da Ilha, União da Ilha Carnaval 2027. Serão duas vagas para as escolas subirem para o grupo especial em 2028. Se a União da Ilha ficar entre primeiro e segundo lugar, ela terá a vaga garantida em 2028 no grupo especial. Esse enredo aí falando desse grande sambista aí, é o amor. Vamos ouvir o samba da União da Ilha, que homenageou Joãozinho 30, 1990. Detalhe que esse ano a União da Ilha homenageou o personagem Joãozinho 30 e a Flor do Samba também homenageou. Só que a Flor do Samba foi bicampeã do carnaval. E a União da Ilha não ganhou nada.

sempre lembrado de João Zumbido. Esse ano eu tava lá, quando eu vi o Salgueiro passar, a homenagem a Rosa Magalhães, tá lá, tava o banner do Joãozinho 30, né? O Beija falou a mesma coisa, sempre lembrado do Joãozinho 30. Tem mais samba enredo aí, o bloco do samba enredo, samba pede passagem para os sambas enredos.

0: Esse grande samba enredo aí, 2018, foram dois grandes sambas enredo, tanto da Beija-Flor como da Paraíso de Tuiuti. Como é o nome aí, minha querida Cris Souza?
1: Meu Deus, está extinta a escravidão.
0: Voz bonita de Cris Souza, né? Vai, realmente ela está lá na Sapucaí sendo apresentadora oficial lá do... que aqui é roça, pago por 2 meses depois, não pago. Vamos ver, Paraíso de Tuiuti, meu Deus...
1: Está extinta a escravidão.
0: Grande samba enredo.
1: Mês bonito. De maio, né? 13 de maio.
0: 13 de maio, Mandar esse samba enredo para Éden Júnior, Lúcio Paulo, Vera Lúcia, Lúcia de Fátima, Dominguinhos, todo mundo ouvindo o samba, é de passagem.
1: Vamos lá.
0: Faltou os nossos amigos jornalistas, Mário Reis, grande Mário Reis, aposentado, né? Ganha bem, só tomando vinho. E ele... O homem da Socialite, grande, né, Dilson Machado, ouvindo a gente lá aqui no bairro do Beckmão. Para você, né, Dilson e Mário Reis. Pisa forte aí, Cris.

0: sambão, um sambão da Paraíso de Tuiuti. Disse aqui para a Cris Souza que a Paraíso de Tuiuti arrebentou, foi vice-campeã e a sede fica onde?
1: Embaixo do elevado,
0: do viaduto. Do lado de São Cristóvão, em frente à Feira de São Cristóvão. Então, a sambão foi para Mário Reis, foi para Valquim Marim, para Nedilson Machado, para Dominguinho Lopes, para Eden Júnior, para minha professora, doutora Cate Moraes, nossa contadora, né? Para Vera Lúcia, para Lúcia de Fátima, para Benedita na Vila Paz. Não pode sair falando. Benedita trabalha nossa, escutando rádio, gente.
1: Fiel,
0: ela sabe mais de história de rádio que eu até nós próprios. Quem é que vem agora aí?
1: Mangueira, 1976.
0: Homenageando o Jamelão, né?
1: Reino da Mãe de Ouro.
0: Esse, mas qual é o outro?
1: Trinca de Reis, Mangueira, 1989.
0: Mudito samba. Daqui, por aqui eu me despeço. Vou passar lá pelo quinto, ver como é que tá as eleições.
1: E a tua responsabilidade, Joel, de trazer o presidente eleito aqui no
0: sábado. É, trazendo o próximo sábado. É. De qual é a proposta? De qual é a tua proposta?
1: Sabatinar.
0: Sabatinar ele. Vem cá, vai continuar liso o quinto, sem dinheiro? Vai esperar só o dinheiro do governo do estado todo? Mesma coisa. Chegar final do ano, ó, próximo ano não tem mais eleição. Acabou essa vida boa de Brandão adiantar a caixa. Não tem mais eleição em 2027. Esse ano tudo bem, teve eleição, vamos adiantar o cachê da escola de samba, vamos dar uma premiação especial, mas isso não tem mais próximo ano, não. Que ganho ou não ganho? Vamos lá, carnaval da de que ano é isso aí?
1: Mangueira, 1976, e na sequência...
0: Quando fazia o grande samba enredo, né?
1: E na sequência, Mangueira, 1989, Trinca de Reis.
0: Boa tarde.

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1: Você confere a hora certa na Universidade FM.
2: 13:59.
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Muito boa tarde para você que está chegando agora na programação da Rádio Universidade FM 106,9. Eu sou Cris Souza e está começando Super Tarde 106. Para você ouvinte da Rádio Universidade FM, a programação para animar a sua tarde e tem a sua participação também. Mande no nosso WhatsApp o seu pedido 989-9217-2647. Que a gente te coloca no ar. Pode ser por áudio ou por mensagem de texto. Isso mesmo. A produção musical de hoje é da Luma Nunes. Como já falei pra vocês, eu sou Cris Souza e ficamos juntos até as 4 da tarde no Super Tarde 106. E a gente começa com

Ana Vitória. Hoje é aniversário de 31 anos da Vitória Falcão, da dupla Ana Vitória. Então a gente começa com Paranapanema.

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1: Edmilson do Bequimão, participando do Super Tarde 106 neste sábado, aniversário de Vitória Falcão, da dupla Ana Vitória. Pediu Lisboa, Ana Vitória e Lenine.

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2: 106, Super Tarde 106 está de volta na Rádio Universidade FM, comigo Cris Souza, até as 4 da tarde. Lembrando, você ainda pode participar pelo nosso WhatsApp 989-9217-2647. A Hilda já mandou o seu alô, o seu boa tarde, desejou bom trabalho para a equipe da Rádio Universidade FM. Muito obrigada, Hilda. E você, assim como ela, também pode participar e fazer o seu pedido musical por áudio ou por mensagem de texto que eu te coloco no ar. Coloco o seu pedido também. Você ouviu no bloco anterior Porta-Retrato da Família Brasileira, Baiana System, Louca, Alice Caymmi, Daquele Jeito, do Maranhense Gugues e da Clícia, Vai-te Embora, Trinix e Mari Frois, Águas de um Mar Azul, Urias. E agora, no segundo bloco, comecinho do segundo bloco, você ouve Beto Pereira, Toma Lá, Não Dá Cá.

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1: E o pedido da vez é Charme, da Lineker. Pedido da Ana, do Bequimão.

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1: Você confere a hora certa na Universidade FM.
2: 15 horas.
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2: Super Tarde 106 de volta. Ficamos juntos até as 4 da tarde. Agora você continua com a nossa playlist boa da Luma Nunes, nesta tarde de sábado, dia 2 de maio, pós-feriado, mas com um fim de semana prolongado. Aproveite!

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1: Fique ligado, no seletivo da Universidade Federal do Maranhão, são 12 vagas para professor substituto nas áreas de engenharia elétrica, computação, engenharia agrícola, ciências da saúde, ginecologia e obstetrícia, terapia hospitalar, sistemas de informação, entre outras. Inscrições até o dia 6 de maio pelo site sigrh.ufma.br. A taxa de R$ 120 para inscrição. Inscreva-se!

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1: Super Tarde 106 está de volta comigo, Cris Souza, último bloco meu por aqui. Daqui a pouco quem assume o microfone da Universidade FM é a Mayra Nogueira. Mas você continua ouvindo música boa. Tapete Voador, manhã.

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1: Super Tarde 106 comigo, Cris Souza, vai ficando por aqui. Quem assume o microfone da Universidade FM é a Mayra Nogueira. Eu tô de volta na segunda-feira, às 9 da noite, no hashtag 106. Até lá!

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2: Confira agora as melhores opções de lazer na sua Agenda 106. Para iniciar as dicas da tarde, tem a exposição A Onda é o Caminho do Vento. Reúne trabalhos das artistas Silvana Mendes e Tássila Custódes, propondo um mergulho poético nas conexões construídas a partir da amizade. Em cartaz, no Centro Cultural Vale Maranhão, na Praia Grande. Continuando, tem a festa Caribe Vibes. O DJ Dennis Adam comanda o som em uma viagem pelos ritmos caribenhos como salsa, merengue, zouk e muito mais. É a partir das 8 da noite um repertório vibrante, cheio de movimento, ali no Miolo Bar, na Avenida Litorânea. Para finalizar, tem a nova temporada do seriado de comédia Dona da Bola, com Kate Hudson. Na trama, Isla luta para permanecer como chefe do time de basquete Los Angeles Waves e sair da sombra do irmão enquanto tenta recuperar o cargo na empresa. Disponível na Netflix. Agora escolha sua opção e divirta-se. A Agenda 106 volta às 6 da tarde. A redação é de Elis Rodrigues.
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3: Você confere a hora certa na Universidade FM.
4: 16 horas e 3 minutos.
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3: 4h07, ótima tarde de sábado para você. Eu sou Mayra Nogueira, estou aqui com você até às 8 da noite. Lembrando que você ficou aí na boa companhia da Cris Souza. Vamos continuar aqui, Super Tarde 106, com a programação hoje da Luma Nunes. E hoje, lembrando que é aniversário de 41 anos de Lily Allen, também aniversário de 31 anos de Vitória Falcão, da dupla Ana Vitória. Para começar essa sequência aqui, tem Lineker, com a música de Gilberto Gil, Barato Total. Uma ótima tarde para você, obrigada pela companhia de sempre. Música.

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0: essa é Marina Sena e a música Lua Cheia, 4h14.
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0: 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Participe, surpreenda e retribua todo esse afeto em cada detalhe. 4h16, agora tem J Quest, Tim Maia, Acendo o Farol.

0: E você ouviu o som com The Strokes e a música Going Shopping, e ainda All People com Foo Fighters e Inimigos do Rei, Medo, 4:30 agora.
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0: 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O ouvinte vai pedir a sua música favorita, claro. É só interagir aqui pelo nosso WhatsApp 992172647. Já pedi a sua música que vai tocar na volta aqui nessa sequência.
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0: Muito bem, você pediu, a gente toca aqui na 106. É assim, então, quem está aí ouvindo a 106 e já pediu sua música foi o Marcelo Campos. Está no conjunto Beckmann. Tem Coldplay com Viva La Vida.

0: Muito bem, você ouviu a Loki Khalid com a música Dive Into Me. Faltam 19 minutos para as 5.
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2: Faltando 17 minutos para as 5, lembrando você que daqui a pouco tem futebol. Pois é, tem transmissão do futebol diretamente aí. A Rádio Timbira com a Rádio Universidade FM vão estar transmitindo para você também. Voltamos já. Antes, você ouve Calvin Harris com a música Release the Pressure.

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esse som com Hallucination, você ouviu aqui na 106. E antes, ouviu aqui o recado com Zé Cabaleiro e a música Telegrama. Já encerrando aqui, Super Tarde 106 de hoje, vai terminar mais cedo, mas logo em seguida você vai ficar aí com o Campeonato Brasileiro Série D, Motoclube Iguatu. Começando agora às 5 da tarde, direto do estádio Nhozinho Santos, nas rádios Timbira e, claro, Rádio Universidade FM, parceria campeã no futebol, no esporte. Vamos ouvir então Hit pelo interfone. Volto às 7 da noite. A gente se encontra então.

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1: Gol de Ferrarese para o Botafogo aos 12 do primeiro tempo.
2: Pois é, os jogadores se cumprimentando aqui no gramado municipal, os capitães, né? O Rodrigo Correia do Iguatu, o Valderrama, que hoje é o capitão do Motoclube de São Luís, vamos ver aqui só o posicionamento, né, para saber aqui. É isso, vamos ter a inversão. O Moto vai ficar nesse primeiro tempo à esquerda, atacando para o gol que dá para o bairro da Vila Passos. O Iguatu, consequentemente, vai estar à direita da cabine Timbira, atacando para o gol que dá para a Praça Catulo da Paixão Cearense nesse primeiro tempo. Lembrando que o Iguatu, além do Rodrigo Correia, tem também o zagueiro Luiz Fernando, jogador maranhense aqui de São Luís, mas o Luiz Fernando está suspenso, né? Cumpre suspensão. O Luiz Fernando, que é revelado na base do Maranhão Atlético, inclusive esteve recentemente no Maranhão, depois disputou o estadual pelo time do Imperatriz, e o jogador então hoje está fora, não vai para essa partida do Motoclube na Série D do Campeonato Brasileiro. Deixa eu ouvir aqui o Fernando Tonê. Ô Tonê, time ganhou confiança, né? Principalmente depois da vitória primeira que conseguiu. Imagino que tenha sido uma semana mais positiva, e você mexendo o mínimo, né, possível na estrutura do time, só onde precisa mexer para dar sequência para esse time. Esse é o objetivo? Boa tarde.
3: Exatamente, boa tarde. Nós tivemos apenas uma única alteração, que foi a saída do Robert, né? Já saiu no primeiro tempo do jogo passado. E a entrada do Patrick já no início do jogo agora. Mantive a mesma escalação, procurar um entrosamento ainda maior para que a gente consiga engatar uma segunda vitória e encostar nos primeiros colocados.
2: Bom teste enfrentar o líder depois dessa primeira vitória?
3: Sem dúvida, né? É um grande teste para nós, para a gente mostrar também a nossa força.
2: Legal, tá aí o técnico. Oi. Fernando Tonê, diga.
1: Hoje parece ser dia do Botafogo. O Botafogo da Paraíba também está ganhando na Série B. Jogo que começou às 4 da tarde. Botafogo da Paraíba 1, Náutico de Pernambuco 0. O gol foi de Morelli aos 41 do primeiro tempo.
4: Muito bem, já já a bola vai rolar. Jogadores já posicionados aqui, como disse o Daniel. A saída vai favorecer a equipe do Iguatu. O Moto escolheu também o seu campo. E já já a bola rola. O árbitro paraibano Diego Roberto Souza já se encaminhando ali para o grande ciclo central para então autorizar o início do jogo. Aguardando evidentemente o horário adequado para que ele possa apitar o início do jogo. Está faltando 2 minutinhos, são 16 horas e 58 minutos. Tudo tranquilo. Saiu tudo como esperado e já já a bola vai rolar para esse primeiro tempo entre Moto Clube Iguatu, Campeonato Brasileiro Série D, Estádio Municipal Nilzinho Santos, aqui no Som do Futebol. Então, um abraço.

0: É, o da foto, que ele tava dormindo.
1: Ele não gostou muito não, né? Não, também não. Pudera, né?
0: É, o Capriotti não gostou muito. Flagraram o Capriotti dormindo aqui, né? Mas também o jogo, né?
1: O jogo não ajudou, não ajudou.
0: Ajudou, e o Capriotti aproveitou para tirar uma soneca. Vai começar o jogo, vai começar o espetáculo. E o árbitro, pontualmente 17 horas, vai autorizar o início do jogo. O jogo vai ganhar vida às 5 da tarde aqui no Estádio Municipal de Osiris Santos. Se você vem comigo, vem no Sonzão da Timbira, autoriza o árbitro. 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
2: Iguatu.
0: Começa a partir de agora mais uma história viva do futebol do Brasil. O Moto e Iguatu já estão correndo atrás da redondinha. O Iguatu já dando ali o cartão de visita, tenta partir para o campo de ataque. O Moto rechaça, tira. Evolução feita à procura do garotão da 20, que é o Arlen. Vem o Iguatu trazendo bola do campo de defesa. Wagner Vidal, que domina, sai jogando. O intermédio da equipe do Iguatu abre na lateral do gramado na direção do Melk. Fez a matada, botou no terreno. Ele sai jogando, ele sai na altura do intermediário, soltando a bola de primeira. Tabela feita pelo Tarcílio Marcos, largando pelo lado direito. Escapou bem o lateral Melk. Chega na linha de fundo. Iguatu em cima. Preparou, levantou no tumulto. A bola não passa pelo zagueiro. Denilson que afasta. Contra-golpe armado pela equipe do Moto. Atos esquece a bola. Faz um lançamento na fogueira para o 21, aí fica fácil. Jojo, vem o time do Iguatu chegando mais uma vez, desarme acontece, Pedrinho arrumava, clareava para bater pro gol, foi desarmado, bola roubada, recuperada e atrasada até o zagueirão Denilson pela equipe do Motoclube. É comecinho de partida, 1 minuto e 22 gravados pela minha marcação, torcedor do Brasil nos agitos do campeonato brasileiro, nos aproximando da marca de 2 minutinhos. A bola rola, aqui para o Patrick, ele que está improvisado na lateral direita. O Robert, lateral titular, sofreu uma lesão. Vem aí o Patrick dominando no espaço vazio, tenta conquistar jogada no território contrário, sai jogando então. A bola atrasada, vem chegando, bola atrasada pro goleiro da representação do Motoclube, o Cássio.
1: Foi marcada a falta ali no meio campo, em cima do camisa 19, o Atacílio Marcos. Centroavante, para você ter ideia, veio buscar a bola no meio campo e foi atingido ali pelo jogador do Motoclube.
0: Me tira uma dúvida, Daniel. É Jojo ou Jojó?
1: Rapaz, é Jojo desde o começo, né?
0: Então vai ser Jojo.
1: É Jojo.
0: Levantamento feito na boca do gol, sai da meta o goleirão Cássio, chegada providencial do goleiro para fazer a defesa pela equipe rubro-negra. Em pro campo de ataque, tentativa sendo feita pela representação do Motoclube, bola roubada, recuperada, transição no meio campo de Pedrinho, dominando pela representação do Iguatu, lança na frente, a zaga interveio, fez o corte, sobra de bola com Matos, domina, entregando, trocando figurinhas ali. Jair Alemão vem para participar do jogo, para aprende, observa, faz o lançamento no campo de ataque, corre ali para dominar a bola, atrasada pelo camisa número 22, Thalisson Calcinha. Será por que está chamando Thalisson Calcinha?
1: Não me pergunte não, viu?
0: É cada coisa para esse futebol brasileiro, coisas bizarras, curiosidades que a gente não entende, para explicar para o torcedor. Vem a bola dominada então pela representação do Moto, chegava Patrick por debaixo, vem o carrinho dado pelo camisa número 9, Matheus Lima. Você percebe que é um time muito organizado, voluntarioso, determinado, não tem bola perdida para esse time do Iguatu. A bola tocada na lateral do gramado, já solta na direção dele, Diego Valderrama faz a manobra, esticou, arrumando, arrancando, avançando, tocando, ajeitando. Bola na frente para a equipe do Moto. Penetrou bem o garotão do Papão do Norte. Chuta fraco, a bola passa na melhor oportunidade até agora no jogo, hein, Daniel?
1: Uma ótima visão do Atos, né? Na zona intermediária aqui pela direita, ele fez um lançamento lá para a grande área, onde estava o Jojo. Defesa do Iguatu pediu impedimento, não havia, nem houve a sinalização do assistente. O Jojo pegou de primeira, buscando o canto baixo esquerdo, a bola se perdeu pela linha de fundo, mas o Moto levou perigo, já assustando a defesa do líder do grupo lá do Ceará, Roberto.
0: E tem que jogar ofensivamente, jogo intenso, para atacar o adversário, para pressionar aqui, fazer valer o fator casa. Trabalha forte a equipe do Moto durante a semana inteira e vai pro jogo, quer traduzir cada jogada e oportunidade em gol. É o time do Moto, trocando passes com Atos. Atos passa o lançamento, saindo pro grutão da 20, que era o Arlen, se apresentava aqui, mas ela foi desviada, linha de lado. E o jogador do Moto, o Atos,

0: está sentindo, levando ali, já se levantou, né?
1: A pequena atuação no tornozelo esquerdo.
0: É isso, ele pisou ali firme para ver se está tudo ok. Tudo ok com ele. Bola rolada para o Arlen, tenta passar pela marcação do primeiro, chega firme no lance para desarmar. O goleiro tem um Thalisson Calcinha. Vem pro lance, toca na bola. Remesso lateral por equipe do Matu. Fazer a cobrança. 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Lateral cobrado pela representação do Moto, chega bloqueando o Matheus Lima. Bola movimentada pela equipe do Iguatu mais uma vez. Chega para desarmar Patrick de perna esquerda. Recua até a saída do jogador, goleiro que é o Cássio. Cássio detona essa bola, descarregando, despachando pelo campo de ataque. Ela ganha altura, cai para a zaga, protegeu, vai para cima dele ali o garotão do Moto Clube, o William. Tentava chegar, zagueiro na chegada providencial, corte providencial, manda a bola pela linha lateral. Lateral cobrado pela equipe do Moto, representação rubro-negra, vem com o Diego Valderrama pela metade do campo. Escapa do primeiro, entregando, está colocado o zagueiro, que é exatamente o Denilson. Denilson para o Washington. Ele prende, abre pela metade do campo, manda pelo meio campo na direção de Jair Alemão. É o Moto, ele mete o pé na bola, vem pro ataque, soltando pro zagueiro, entregando, sai jogando, mandando a bola na direção do Diego Valderrama. Pisa nela, rompe demarcatória de campo, se manda, sai jogando o time do Moto por intermédio do Diego Valderrama, deixando a bola chegar para o Washington. Ele vai se mandando, tentando ganhar o espaço vazio no campo de ataque, conquistando ali a jogada. Bola chegando para Rômulo Carioca, vai na linha de fundo para tentar bater, chega contra ele a marcação do Rodrigo Correia. Vai trabalhando essa bola, recua para o zagueirão que detona pela metade de campo, vai sobrar com Diego Valderrama e sai da marcação do camisa 19, Otacílio Marcos, que chegou na marcação para ajudar a defesa. Tem um fôlego danado aí, esse Otacílio Marcos. Chega Diego, Diego para Jair Alemão, esse que é uma liderança, é um jogador de destaque na equipe do Moto Clube de São Luís, entregando para Patrick. O Moto tenta dominar bem a bola, vai com amplo domínio de bola, toca a bola da equipe do Iguatu, ocupando seu campo de defesa nesse momento, com exceção do Otacílio Marcos. Jair Alemão quase que perde essa bola. Recua até a saída, faz o recuo para o goleiro Cássio. Cássio para Rômulo Carioca. E volta de novo com Cássio, sem grandes opções. É campeonato brasileiro para você. A bola movimentada pelo Jair Alemão. Ele vem dominando. Aqui Timbira FM, informação sempre em cima do lance para você, Rômulo. Rômulo Carioca fez o corta-luz, vai chegar para dominar. Corre atrás da bola o garotão da 20, que é o Arlen. Não vale mais nada. E o árbitro já marca alguma coisa. Você ligado, você.
1: A bola saiu, viu, Roberto? Quem tá correndo lá pela esquerda é o Jojo Talorinho, viu, garotinho? Botou aquela água oxigenada, né, rapaz?
2: O sucesso subiu a cabeça.
0: Muito bem. Jojo, camisa 21. O Arlen está aqui na metade de campo, faz o levantamento, a bola vai sobrar, projetada na frente do comando de ataque para a equipe do Iguatu, descendo com o Pedrinho, clareou, arrumou, preparou, chega para dar o combate em cima dele, Denilson recua para Cássio. O jovem talento, goleiro da equipe do Moto, sai jogando rapidamente, de novo para o Washington. Houve o desvio, vai sair da bola, ganhando altura, desviada pela linha de lado, lance lateral favorecendo o time do Iguatu. Em cadeia conosco, Rádio Assunção Cearense de Fortaleza, comando de Moésio Loyola no áudio, Adson Bolt. Lateral cobrado pela representação do Iguatu, desvio do jogador rubro-negro. É o segundo lateral consecutivo favorecendo o time
1: Cearense. Bom, Roberto, oi. Aqui em São Luís, Universidade FM também conectada com a gente.
0: Beleza, conosco Universidade FM, coordenação do Paulo Pellegrini. A bola é solta no campo de ataque, terceiro time do Iguatu, chega para desarmar o adversário, está por ali o Jojo brigando pelo lance. E aí, já marca alguma coisa a arbitragem, está caído o jogador do Iguatu, mas o assistente aponta ali uma movimentação a favor da representação do Moto Clube Campo de Retaguarda. É Campeonato Brasileiro Série D, estádio Nilzinho Santos, quinta rodada. Grupo 6 do Campeonato Brasileiro no Sonzão da 95,5, abraçando o Renatinho, Renato Araújo, lá no residencial Nova Terra, no município de São José de Ribamar. Aquele abraço para ele. A bola é distribuída, chegando para dominar Pedrinho, de costa para o adversário, faz a manobra, clareou, dominou. A bola recepcionada pelo Vidal, zagueirão da representação do Iguatu. Clareia, toca atrás para a chegada do Zé Rafael, pega o goleiro na sua própria grande área. Bola tocada pela lateral do gramado, vem descendo, ocupando espaço vazio. A representação do Iguatu faz o lançamento, vai avançando aqui, carregando, conduzindo no campo de ataque, corta a retaguarda esquerda do Motoclube. É lateral favorecendo o time cearense. Enquanto cobra, a bola vai chegar se oferecendo para João Neto. Trabalha essa bola aqui pela metade do campo. Já solta na direção do Rodrigo Correia. Rola a bola para o Melk. Melk dominou a altura da linha central do gramado. Se apresenta Thalisson Silva para aprende, observa, vai tocar a bola de novo no campo de defesa. Recua até a chegada de Wagner Vidal. Sai jogando por intermédio da equipe do Iguatu. Ele faz o giro, toca a bola, tenta entregar na frente, vê o desarme, bola devolvida. Roupada, recuperado, grande desarme. Diego Valderrama com Jair Alemão, passa do outro lado. Jojo, é pra ele, já dominou, encarou a marcação, vai pelo comando de ataque, trocando passos. Atos se apresentou no bico da grande área, era pelo lado esquerdo de campo, forçou passagem cara a cara, frente a frente contra a marcação. Bola desviada pelo Rodrigo Correia, sai pela linha de lado, lance lateral por equipe rubro-negra bater. Cobrou Rômulo Carioca, deixando para Jair Alemão. Joga bem o Moto, tem um pré-domínio bem estabelecido, bola dominada até agora, maior posse de bola para a equipe rubro-negra, dominando a bola de Patrick, dentro do lançamento na frente, chega o desarme do garotão, que é Thalisson Calcinha, rolou pelo meio campo, escapou bonito ali o cara da camisa número 15, tenta a descida, já rola aqui pela canhota, vem chegando o Matheus Lima, vai contra a marcação, invadiu o interior da grande área, penetrou, bateu direto, uma pancada, ele foi abrir espaço, clareou, emendou, arrumou, vinha na construção da jogada, soltou a pancada, bola foi linha de fundo, ganhou aquele volume, né? Ganhou e foi embora pela linha de fundo, na tentativa aí da equipe do Iguatu. Ganhou efeito, para ser bem mais preciso. Ganhou um efeito, mas saiu daquilo que ele não pegou do jeito que ele queria, hein, caro Daniel?
1: Pegou um efeito contrário, né? A ideia dele era que a bola fizesse a parábola em direção ao gol. Ela acabou indo para fora, né? Mais em direção à linha de fundo mesmo. Ele que fez jogada individual ali, o Matheus Lima, centroavante da equipe do Iguatu. Segue 0-0 o placar do Municipal.
0: 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Amanhã, domingo, a bola rola chegando para dominar. Então, garotão da 5, Rodrigo Correia, alcança, apanhou, dominou, para, prende, clareou, arrumou, limpou, volta no campo de defesa, onde está posicionado o Luiz Miguel. Miguel para Wagner Vidal, recolhe, recebeu, estica a bola no campo de ataque, tenta o levantamento. O garotão da 15, que é o João Neto, melhor para o Moto, vem no desarme, bola tocada no meio campo, não deu sequência no lance. Rodrigo Correia, de muito longe, recua até a saída do goleiro Zé Rafael, sai jogando na sua própria grande área, entrega a bola na direção do Wagner Vidal. Ele domina ainda na passagem, entregando bola, virando, deixando para Pedrinho. Pedrinho caiu, bola dominada ali para o campo de defesa, onde está posicionado Luiz Miguel. Chega para o lance, deixando de novo. Wagner Vidal tem dificuldade para sair jogando. A representação do Iguatu, marcação é forte, corre atrás da bola ali o Arlen, ganhou pelo time do Moto, vem para Patrick. Patrick desenvolve o lance, empurrando pelo meio campo. Atos demora, mas saiu da marcação do primeiro, do segundo, vai em direção, Jojo pediu, Atos carregou, vai em direção, grande área, pode pintar a chance, perna esquerda, bateu, mergulha o goleiro Zé Rafael, para fazer a defesa, mais um Moto criou mais uma oportunidade, foi o goleirão no puro reflexo impedindo o gol rubro-negro. Diga lá, Daniel.
1: É isso, Atos em velocidade, na garra, né, foi passando por adversário, se aproximando da grande área, quando chegou lá perto, ele finalizou de pé esquerdo, mas a bola não foi tão forte, foi no canto direito, baixo ali do goleiro Zé Rafael, que fez uma defesa de certa forma tranquila, já repôs a bola em jogo, segue Moto e Iguatu 0-0, placar Timbira.
0: Abraçando você, ligado no nosso timaço, Maria Pires, lá no Parque Jair, acompanhando o futebol show. É o Mariano das Neves, está mandando um abraço para Maria Pires, está com a gente, está ligado no futebol da Timbira FM. A bola rolada, Zamba do bairro de Fátima, também estão com a gente no bairro de Fátima. Leonardo Afonso Ramos, motorista de aplicativo, está no bairro de Fátima acompanhando a transmissão. Quando o Moto tenta descida, lançamento na frente para o Arley, vai chegar a chegada para botar essa bola, se apresentou o Thalisson Calcinha, um perfeito. Preferiu tocar a bola com opção de jogo na alternativa pela linha lateral. Campo de ataque pelo setor direito. Moto chega na cobrança de lateral. Patrick vai então para a cobrança. Você ligado na Timbira FM 95,5 conosco, a Rádio Assunção Cearense de Fortaleza, Rádio Universidade FM 106,9. Cobrança do lateral, vai bater então o Patrick, ergue procurando o campo de ataque, tentava o Atos, vai chegar tirando dali, espantando o Thalisson Silva, bateu, a bola sobrou, Rômulo Carioca emendou para Atos, vai ajeitar, pediu Jojo no comando, ele prende, deixou para Jair Alemão, pode bater dali, prefere tocar um pouco mais à frente para ele, Rômulo Carioca procura espaço para bater, vai clareando, vai se mandando, procurando espaço, conquistando o território, olha o chute, a bola sobra para a defesa, corre atrás da bola, Thalisson Calcinha, vai chegar, preferiu tocar no jogador contrário, que era o Arlen, pegou no Arlen, vai embora pela linha de lado, campo de defesa, lance lateral para a equipe do Iguatu bater. Estamos chegando, estamos nos aproximando da marca de 15 minutos. Daqui a pouco o sinalzão eletrônico da Timbira vai tocar e você vai conferir na emoção do futebol. 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A bola saindo, Iguatu vai cobrar o lateral aqui. Por intermédio do Thalisson Calcinha, faz o levantamento, a bola chegando pelo meio, brigando pela posse de bola, vai sobrar com Jair Alemão, bola foi solta, tentou de calcanhar Jair Alemão, Valderrama vai pro lance, melhor para Otacílio Marcos de primeira, a bola sobra, sobra dominada pelo camisa número 5, Rodrigo Correia, trabalha essa bola aqui no meio campo, Mel que partiu, lançamento saiu, mas foi forte demais, a bola correu solta, vai embora pela linha de lado, lateral cobrado pelo time rubro-negro, time do Motuca, o rubro-negro maranhense, recua a bola até a chegada do Washington. Washington para Denilson na sua linha de zaga, saindo muito bem da defesa ao campo de ataque o time rubro-negro, ele prende a bola ainda, procura a melhor opção, Jair Alemão se apresentou com uma opção do lance, pediu, recebeu, recolhe pelo time rubro-negro, de outro lado o Washington é lançado, ele, a marcação do time do Iguatu é forte na saída de bola, o Moto procura alguma organização, a conclusão da jogada, mete o pé na bola e vai embora, o garotão que é o zagueirão, botou para o Washington, tocou a bola com o Arlen, Arlen para Patrick, Patrick dominando. Ah, Diego Valderrama se apresenta com uma opção. Jô partiu, lançamento, pouco a bola, penetrou, não tem impedimento, cruzou na boca do gol. Salvou o zagueiro de qualquer maneira quando pintou o gol do time rubro-negro. Rodrigo Correia na chegada providencial como último recurso. Coloca para a linha de fundo. O Jô já estava preparado para fuzilar a meta do Iguatu, Daniel.
1: Ótima jogada construída pelo Moto. Lançamento em profundidade para o William, que apareceu na grande área livre de marcação e não estava impedido. Ele fez o cruzamento na altura da pequena área, ela tinha o endereço do Jojo, mas no meio do caminho tinha o Rodrigo Correa, toque providencial, escanteio pela esquerda, Carioca.
0: Ombro do Carioca na cobrança, levantou, tentou, Denilson não acha nada, subiu mais que todo mundo, mas a zaga afasta prontamente, afastando, a bola volta, lateral cobrado pelo Rômulo Carioca para Denilson, para Rômulo Carioca na puxadinha, na marcação, se apresenta, pede e recebe também o garotão e que é o Denilson, cortou na porta do gol, falhou a zaga, o William vai chegar, tira dali o Wagner Vidal, afasta a pressão exercida pela equipe do Motoclube de São Luís aqui no estádio municipal Nosino Santos, vem a equipe do Iguatu sentindo a pressão, hein? Toque de bola feito aqui no meio, tentou aí jogando e aí o árbitro aponta uma falta do William, camisa número 9, favorável à equipe do Iguatu. Vai pra bola e vem pro lance. Quem se apresenta, apanha a bola e domina. É exatamente o Wagner Vidal, camisa 27 no costado. Caiu com a bola inteiramente dominada. Caiu pra ele. Ele vai levando, vai tocando, vai conduzindo, arrancando. Se apresenta pro lance. Toca de novo na direção do Luiz Miguel. Miguel pra Wagner Vidal. Lentamente ele vai se aproximando da linha divisória do gramado. Marcação não chega. Tem um espaço muito grande entre a defesa e o ataque da representação do Moto. Até Diego Valderrama cortar, meteu pra Jair Alemão. Faz a passagem pelo comando, já deixou o primeiro na saudade, grande lance do Arlen, penetrou, bico da grande área, o Moto chegando perigosamente, vai pra cima do Iguatu, já alemão no cruzamento, sacudiu, levantou pro interior da grande área, a zaga saltando, pulando, afastando, chute do Jojo, pega na retaguarda, vai pra linha de fundo, ele recebe os aplausos da torcida rubro-negra, que sente o crescimento, o aumento do volume de jogo, escanteio, Daniel.
1: Cruzamento do Jair Alemão, ali na zona intermediária para a grande área, o Jojo pegou um voleio, mas a bola desviou no Thalisson Calcinha, lateral esquerdo, escanteio pela direita de pé esquerdo, vai mandar na área, Atos.
0: É mais uma boa oportunidade para tentar o gol. Atos cobrou, levantamento é feito. Entra a zaga saltando, pulando, todo mundo afastando, tirando dali a representação do Iguatu. A bola para o meio da grande área mais uma vez. Arbitragem já paralisando o lance. O paraibano Diego Roberto Souza.
1: Falta de ataque do Moto ali na confusão ali dentro da grande área, no cruzamento que veio para lá. Foi para lá.
0: É isso. Abraçando o Fuzue Motense. Está aqui no estádio, torcendo pela representação do Papão do Norte. Aquele abraço. O Tião Pedra, lá do Sol e Mar, mas sempre acompanha o Motoclube de perto aqui no estádio municipal também. Um abraço para ele, para o Tião Pedra, essa turma boa e amiga, torcedores do Papão, Silvestre, Planalto, Pigão, torcedor do Motoclube. Vai sair jogando o goleiro Zé Rafael da equipe do Iguatu. Levanta, despachando a bola, decretando ela para o campo de ataque. Entra no lance, bate na bola, o Denilson, ela sai pela linha de lado. É lance lateral favorecendo o time do Iguatu, vai para a cobrança, para o Moto, né? Desviou no jogador do Iguatu. Lance lateral para a equipe do Motoclube de São Luís. Atos é quem recebe, domina, sai da marcação do primeiro. Ele é puxado pela camisa, é falta, marca o árbitro. Falta cometida pelo João Neto, camisa número 15. Vem chegando a equipe rubro-negra com Rômulo Carioca, saindo da marcação. Dominou, arrumando, arrancando, avançando, ajeitando, projetando o lance na frente. Forte demais o lançamento, procurava na chegada do Jojo, que ia se infiltrando no meio da zaga. A bola foi embora, foi para fora. E atenção, torcedor, radinho ligado, ouvinte bem informado. A Timbira marca, você confere, 17 horas 19 minutos em São Luís do Maranhão. E atenção, torcedor amigo de todo o Brasil, girando e conferindo comigo.
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0: A bola rola e o tempo devora cada segundo de jogo. Chegamos a 20 minutos. Primeiro ato de espetáculo, Campeonato Brasileiro Série D, Estádio Municipal Neuzino Santos. E aí, tá ligado, tá sabendo? O placar da Timbira vai dizendo.
4: Moto Iguatu
0: 0 a 0.
2: Pela Série D, jogos encerrados. América 0, Pouso Alegre 0, Santa Catarina 3, Guarani de Bagé 0.
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0: Com a alegria de sempre, a satisfação de estarmos juntos mais uma vez. Alô, torcida maranhense, aquele abraço.
1: Ô, Roberto.
0: Tem a opinião do Bola de Ouro, Edivan Fonseca, trazendo a sua opinião no microfone da 95,5 na Rádio Assunção Cearense e na Universidade FM de São Luís. Diga.
1: Roberto, o Valderrama deu um carrinho ali perigoso no meio campo. Levou cartão amarelo, primeiro cartão do jogo, mas o terceiro dele. Ele estava pendurado, era o único jogador, então ele está fora do Superclássico de quarta-feira no Castelão contra o Sampaio.
0: Vamos com a opinião do jogo, 21 minutos de bola rolando, primeiro ato de espetáculo. E tem a opinião do Bola de Ouro de Ivan Fonseca e o jogo.
2: Bem melhor o Moto, mais consistente, está chegando muito mais na área do Iguatu. Com velocidade, só está faltando acertar o último passe, a preparação para alguém bater no gol. O Iguatu, sentindo a pressão do Moto, tenta cadenciar o jogo para esfriar a representação maranhense.
0: Abraçando o Walter Cruz, o Bernardo no Jardim São Cristóvão e no Baixão Abdala, Abdala Pereira, um grande abraço para ele, gente nossa, gente amiga, muito obrigado. O Abdala Pereira está lá com a gente, está acompanhando. José Mário na Rua Fendeus 909 no São Cristóvão, o Raimundinho, a Vanilde, a Maria Raimunda, o Mauro Gleidson, o Denis e a Gleis também estão acompanhando essa transmissão esportiva. Esse é o Campeonato Brasileiro da Série D, Estádio Municipal
1: Roberto.
0: Público ainda se movimentando, galera presente aqui, tanto nas cadeiras cobertas, como também nos demais setores do municipal. Diga.
1: Jogo parado para o atendimento ao lateral direito Melk, do time do Iguatu. Sentiu uma pancada ali, me parece, na perna esquerda. O departamento médico do Iguatu, inclusive, entrou no gramado para fazer o atendimento, mas parece que ele vai continuar na partida. E agora quem sentiu foi o goleiro Cássio. O departamento médico do Moto foi acionado para entrar no campo e ver ali a situação do goleiro rubro-negro.
0: Beleza, vamos com as informações sempre em cima do lance para você. Abraçando o Raimundo Pinto, empréstimo Maranhão Brasil. Alô, Raimundo Pinto. O José da Vila Nova. José da Vila Nova também acompanhando. E o querido Zé Antônio do Cajueiro, Zé Antônio Cajueiro, Vila Maranhão, ouvinte de carteirinha também da 95,5. É, a bola vai voltar a rolar, jogador Melks ainda atendido, mas tem outro jogador caído por lá, vai voltar então pela representação do Iguatu. Estamos nos aproximando da marca de 24 minutos, estamos com 23. É o primeiro tempo de jogo, 0 a 0. Galera do Papão na expectativa do gol, torcedor do Iguatu também acompanhando através da Rádio Assunção Cearense de Fortaleza em cadeia conosco. Comando de Moésio Loyola, no áudio Adson Bolt. Vai então partir, vai recomeçar a partida, vai ser jogando o time do Motoclube de São Luís aqui no estádio municipal Nuzinho Santos. O árbitro que interrompeu o jogo, agora vai dar então o início, a sequência da partida aqui no estádio municipal Nuzinho Santos. E você, torcedor, aquele abraço. O José de Ribamar está na rua Talismã, no residencial Nova Era, no município de São José de Ribamar, recebendo o nosso abraço. O Eupídio Motense lá em São José de Ribamar também com a gente. Valeu, Eupídio. E aí começa o jogo, sai jogando, se apresenta Jair Alemão, recolhe pelo time do Papão, faz a matada, botando no terreno e sai jogando. Ele toca o lance na direção do Denilson, Denilson para, distribuindo, abastecendo o meio campo, manda pelo meio campo na direção novamente, outra vez agora com Jair Alemão, abriu o Washington, Washington chegou, dominou, encarou, preferiu fazer o levantamento procurando alguém no comando, Jojo chegou, brigou pela posse de bola, vem um desvio do camisa de número 9, Matheus Lima, é lateral favorecido sendo o time do Moto no campo de ataque. Vai bater o Patrick, Patrick rolando pelo comando para Jojo, Jojo sai da marcação do primeiro homem, entregando, virando para Diego Valderrama, ele que tomou o cartão amarelo, tá fora do próximo jogo do Moto, tomou, com isso é o terceiro cartão do Diego Valderrama. 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A bola rola, o jogo ganha vida às 5 da tarde, mas às 16h30 nossa transmissão vai para o ar. Comando de Solon Vieira, com comentários do Bola de Ouro de Ivan Fonseca nas reportagens de Noel Soares. Rola da bola então, vem chegando, pode bater para o gol. Iguatu, a bola passa, não passa pela zaga que tira. Diego Valderrama vai correr para dominar, sai muito bem da defesa ao campo de ataque. Diego Valderrama, ele tem velocidade, abrindo, entregando no campo de defesa, faz a matada bonita. O jogador que era Jair Alemão, representando a beleza do futebol brasileiro, e trabalha essa bola no campo de defesa. Ele solta, entregando outra vez, a bola recomeça com Atos, o camiseta número 10. Mais uma invertida de jogo, enfiada pelo comando, veio o zagueirão Thalisson, não conseguiu dominar, desvia, toca na bola, desvia, é lateral favorecendo o time rubro-negro. Vai para a cobrança, Patrick, 26 minutos de bola rolando nesse primeiro tempo de jogo, nada de gol, grito de gol guardado, é zero para todo lado, ninguém é de ninguém, tá zerada essa conta no banco, 0 a 0. Bola é solta, vem chegando, dominando o Atos, tentou de calcanhar, pega na zaga, evita a saída para a linha de fundo, Thalisson calcinha, bate para frente, mergulha no toque de cabeça, a bola vai ficar então dominada agora com o Tassino Marcos, quando os refletores do estádio municipal Nogino Santos são acionados, a bola rolada, Mel que chega no apoio, lá vai o lateral, ele tem velocidade, escapando bem da marcação, avançando, carregando, se projetando no campo de ataque, vem a marcação para cima dele do Rômulo Carioca, emendou de muito longe, defendeu Cássio, sai muito bem do gol para ficar com ela o goleirão da representação do Moto, pega o goleiro na sua própria grande área, entregando, soltando, encostando, a bola vai saindo pela linha de lado, quando o Moto tentava evoluir, tentava progredir para o campo de ação, lateral cobrado, chegando bola para Jair Alemão, depois do toque de lateral, ele deixa a bola curtinha, entregando a bola pequenininha para Diego Valderrama, trocando passes, faz a devolução ali com o Atos, Atos para Jair Alemão, deixando para Rômulo Carioca, de novo para Atos, lá vem ele, pode mandar essa bola pelo meio campo, não faz ligação direta no ataque, passou pelo goleiro, olha o chute, quicou no terreno, quase engana aí o Zé Rafael, quase pega o Zé Rafael desprevenido, hein, Daniel?
1: É, ele se antecipou e não é um goleiro que tem assim uma grande estatura, quase, na verdade a bola passou dele, né, ele recuperou, esticou os braços ali e ficou com a bola, lance que quase ia se enrolando ainda mais o goleiro do Iguatu.
0: Vem bola dominada pelo João Neto. Trabalha essa bola aqui no meio, vendo a construção da jogada, recua até a chegada do Wagner Vidal. Wagner Vidal tocando bola, entregando para João Neto. Ele vem para o jogo, vem pra, vai avançando, vai carregando, conduzindo, mete na frente. Onde está dominando o campozinho da número 15, que é. O 15 é o próprio João Neto parando, prendendo. Vai rolar a bola no campo de defesa. Ele para, prende, observa. É, tocando de novo para o Wagner Vidal. Recolheu, dominou. Luiz Miguel vem, sai jogando pelo Iguatu. Está fazendo toque de bola com Thalisson Silva. Camisa 8. Moto marca preciso aqui na metade de campo. Dificulta as ações, a movimentação do Iguatu. Vai carregando então, vai embora. João Neto dominou. Mete o pé na bola, vai embora. Tenta o lançamento na frente, procurando o Tacílio Marcos, que se infiltrava aqui na zaga rubro-negra. Tira de qualquer maneira ali o camisa número 4, Denilson, bota pra fora, mete o pé na bola, ela vai embora pela linha de lateral. Estamos com quase 30 minutos, galera, quase meia hora de jogo, estamos nos aproximando de quase meia hora de jogo, estamos com 29 nesse momento, aqui no estádio municipal de Osino Santos. Diego Valderrama ficou sentindo, mas já está recuperado da jogada. Lateral que favorece a equipe do Iguatu, 0-0, marca o placar do Municipal Nuzinho Santos. Vai pra bola Melk, toma distância para, quem sabe, para levantar no interior da grande área essa cobrança de lateral. Chega próximo dele pedindo a bola, João Neto. Ele prende demais. Orlando novamente tenta o Moto na recuperação. Brigou o garotão da número 20 do Papão, Arlen, mas não leva, não teve êxito na jogada. Ela fica disputada pela lateral do gramado. Recuada na direção do garotão, que é o Thalisson Calcinha. Se apresenta, pede, recebe. Bota de novo, a bola rolada para João Neto na metade de campo. Aí vem João Neto. Ele pede a preferência, sai jogando. Quem chega é o Pedrinho, camisa número 10. Bola movimentada pela equipe do Iguatu para Pedrinho. Diego Valderrama tentou ganhar, não consegue. Vem pro lance então, a retaguarda do Mota afastando. Vai sobrar com o Jojo, a bola é dele. Jojo parando, prendendo no espaço vazio. O Atos passou no espaço vazio, conquistando o lance no território contrário. Bola chegou para Rômulo Carioca, para Jair Alemão. Tem espaço pela frente, pode clarear. Tem o Diego Valderrama se aproximando. Vai tocar a bola, trocando passes e rolando bola para Patrick. Patrick fazendo a movimentação de jogo. Marcação chega pra cima dele com camisa número 9, Matheus Lima. Ele abre ali na metade de campo para o Denilson. Vai cruzar, cruzou Denilson, forte demais o lançamento. O William chegava pelo comando. Sai da meta, Zé Rafael. Já imprimindo velocidade, descarregando a bola, tá botando potência na bola. Chega por debaixo, Washington, bom bloqueio. Evolução feita ali pro time do Moto Clube, que chega de novo com Jair Alemão, entregando onde está colocado o garotão Diego Valderrama para Jair Alemão. Já ultrapassa a demarcatória de campo, se manda, vai embora. Bola rolada, o Romulo Carioca chegou no de fundo, cruzou, vai marcar o Ina, sobrou a bola ainda para o Jojo, emendou sem goleiro, mas o zagueiro chegou antes para bloquear, interromper a jogada. Linha de fundo, me conta essa aí, hein, Daniel?
1: Tá amadurecendo o gol rubro-negro. Jogada pela esquerda, passe interessante para o Rômulo Carioca, que cruzou na altura da pequena área. O William passou por ela. Ela chegou para o Jojo, mas sem muito ângulo, quase sem ângulo. O Jojo finalizou e acertou a trave esquerda do goleiro adversário. Bola pela linha de fundo, tiro de meta 0-0, mas o time rubro-negro cada vez mais próximo do gol, garotinho.
0: É, e carimbou pela primeira vez no jogo a trave adversária, a trave do Iguatu. O tempo não para. Ratinho ligado, ouvinte bem informado. A hora certa do Brasil para você, 17 horas e 31 minutos, em São Luís do Maranhão. E atenção, torcedor ouvinte de todo o Brasil. Confira.
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0: A bola rola, o tempo devora cada segundo de jogo. 32, com o Moto fazendo a jogada, girando, fez o currupinho, escapou da marcação. Diego Valderrama rolando para Jair Alemão, para Patrick, preparou, levantou no tumulto, saiu o goleiro, dando um soco na cara da bola para fora da grande área. Houve entrechoque do zagueiro com o atacante do Moto Clube, e aí caiu o zagueiro da representação do Iguatu. O jogo está paralisado.
1: Ele marcou a falta do Jojo para cima do 27, Wagner Vidal, zagueirão ali do time do Iguatu, que está sentindo, mas... É, já vai se recuperando, se restabelecendo. É bola para o time cearense. Segue Moto e Iguatu 0-0, placar do Municipal Nilzinho Santos.
0: 0-0, confirmando para você, 0-0, 32 minutos da etapa inicial do jogo, girando com o nosso QG Esportivo, Radar Esportivo, hoje com Bola de Ouro. Diga, Bola.
2: Olha, pela Série D, o Altos do Piauí vai ganhando o Tirol por 1-0. 1-0 também o Berlândia vai derrotando o Operário de Mato Grosso do Sul.
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0: Com a alegria de sempre e a satisfação de estarmos juntos mais uma vez. Alô, galera, aquele abraço. Você conosco em Fortaleza, no Ceará, com a Rádio Assunção Cearense de Fortaleza. Comando de Moésio Loyola, no áudio Adson Bolt. O Moto tenta ir para o campo de ataque e vinha descendo. Chega para dar o combate o Talisson Calcinha. Recolheu, dominou, ele faz o toque de bola. A bola vai sobrar com o Jojo, não conseguiu desarmar o adversário. A bola é do time do Iguatu, que parte em contra-golpe por intermédio do gritão, que é Talisson Calcinha. Ele chama contra a marcação. Rola a bola, procura do Pedrinho, clareou, dominou para frente, observa, tocando aqui pelo meio, bate na bola o garotão Talisson Silva. Moto tenta ganhar, posse de bola nesse momento, favorecendo a equipe do Iguatu, chegando por intermédio do garotão, que é o da 8, Talisson Silva. Projeta um pouquinho mais à frente, na esquerda surge a figura do Talisson Calcinha.
1: Parou,
0: invadiu, marcado impedimento no ataque da representação do Iguatu, foi isso?
1: Exatamente, o assistente número 2, o Gil Marcos Rodrigues Vieira, assinalou em impedimento ali pelo lado esquerdo do Talisson Calcinha na tentativa de contra-ataque do Iguatu aqui no Municipal.
0: É isso, estamos chegando com 34 minutos. A filosofia do jogo com o comentarista Bola de Ouro do Rádio Maranhense.
2: O Moto já perdeu duas grandes oportunidades para abrir o placar e continua dominante na partida, colocando a bola no chão. O Iguatu se defende, tenta jogar na base do contra-ataque, mas a defesa do Papão sempre atenta faz o corte. Moto melhor, continua melhor.
0: Aí pra você, opinião pra você no microfone da Timbira FM 95,5. Olha o Patrick dominando, vem pela metade de campo. Ele tá ligado no jogo, jeito de moral, distribuiu. Chega no Atos pra tentar dominar, mas não consegue. Bola recuperada pelo time do Iguatu, reforçando aqui pela metade de campo, soltando. Chega pra dominar, Talisson Silva vai levando contra a marcação, conduziu na zona do meio campo. Entra Daniel pra fazer o Denilson pra fazer o corte. Ela ganha altura, vai sobrando aqui do outro lado de campo, bate na bola, Wagner Vidal não quis conversa, botou pra fora, desviando a bola, rifando ela lateral por equipe do Moto fazer a cobrança. Vai bater rapidamente o Jojo, entregando para Patrick, ele prende, ele para, vai levando bem a bola, e a bola esticada agora no campo de defesa. E atenção, torcedor, radinho ligado, ouvinte bem informado, o time da marca, você confere, 17 horas 35 minutos em São Luís do Maranhão. 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
0: O meu relógio marca. Decorridos 36 minutos, primeiro ato de espetáculo, Campeonato Brasileiro Série D, Estádio Municipal Nuzinho Santos, quinta rodada, Grupo 6. E aí, tá ligado, tá sabendo o placar da Timbira, está dizendo.
4: Moto Iguatu
0: 0-0.
2: E pelo Brasileirão da Série A, empata o Remo lá no Nilton Santos, Botafogo 1, Clube do Remo também 1, segundo tempo.
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0: Acompanhando a descida da equipe rubro-negra, vem que vem o time do Papão. Arlen dominou, deixou para Atos, dividiu, bloqueia na zaga. Vai ficar para a equipe do Moto com Romulo Carioca, mas tem bandeirinha no alto. O assistente está tremulando o seu instrumento de trabalho. Parou, parou.
1: É, a bola foi em direção a ele, ele estava voltando de fato na tentativa de jogada anterior pela esquerda ali, o Romulo Carioca. Indiscutível, o Talisson Silva, camisa 8 do Iguatu, fez falta anteriormente no Atos, 10 do Moto, e levou cartão amarelo. Até agora um amarelo para cada time.
0: Esse é o futebol inteligente do Rádio do Brasil. Batendo a bola então, Zé Rafael, descarregando, bata potência na bola. A bola vai chegando pela metade de campo. E aí o jogador do Iguatu, acaba tocando pela linha de lateral. Lateral para o Moto bater, cobra Rômulo Carioca. Devolução feita até o garotão da camisa número 13, que é o Washington. Washington para Denilson. Sai jogando, aí se mandando. A abertura de bola feita para Patrick. Patrick bastante recuado. Aí chegando, se aproximando um pouquinho da linha divisória do gramado. Já faz o toque para Atos. Ele corre contra a marcação. Deixou a bola. Perdeu para o Thalisson Calcinha na disputa. Ganhou o lance. Thalisson Calcinha sai da marcação do primeiro. Abriu aqui, procurando a chegada agora do garotão, que é João Neto. Já faz o lançamento pelo meio. Corre para dominar. Matou no peito. Matheus Lima distribuiu no campo de defesa da sua equipe, que é o Iguatu. Abriu para Mel, que pela lateral do gramado ajeitou no peito. Bonito o garotão Rodrigo Corrêa, deixando, disputando bola já Elemão para ganhar o lance. Recua Diego Valderrama, vai ficar com a sobra de bola aqui na metade de campo. Parou, prendeu, fez o currupilho, recolhe bola, vai descendo, procura a colocação dos demais companheiros. A bola vai ficar dominada, entregue pelo Diego Valderrama para Patrick. Patrick para Jojo. Jojo não teve o domínio da bola, perdeu o controle, sai com bola e tudo pela linha de lado. Estamos chegando, nos aproximando da marca de 39 minutos, quase 40 de jogo. Primeiro tempo, galera do Brasil. 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Você confere com o comando do Solon Vieira narrando. Edivan Fonseca comentando e reportagens do Noel Soares, o radar. Com Edivan Fonseca, moto chegando. O Arlen faz o giro, deu escapada. Diego Valderrama vai brigar no pé de ferro, melhor para a equipe do Iguatu. Ganha a preferência. Vai dominar o Tarcílio Marcos, leva a bola à frente, já passa com uma opção Matheus Lima, bola movimentada para o Matheus Lima. Iguatu chegando, se aproximando pelo lado direito do campo, faz o contato, trocando figurinhas com Thalisson Silva. E o Thalisson prende, ele para, observa, tem a chegada, mete a cara do mundo e vai fundo. Prefere voltar agora com Luiz Miguel Zagueirão. Abertura pela lateral do gramado, vai carregando então o toque de bola do Rodrigo Correia. O Otto toca essa bola, cedendo o escanteio marcado, assinalado pelo assistente lá do outro lado.
1: Bobeira do Arlen. O Arlen chutou a bola contando que ela desviar no adversário. Ela não desviou. Deu um escanteio de graça para o time do Iguatu aqui no estádio municipal.
0: É o Iguatu que vem chegando. Quer traduzir em gol essa cobrança de
1: vai escanteio. O Pedrinho.
0: Vai lá o camisa número 10, Pedrinho, pela equipe do Iguatu.
1: Sem pressa nenhuma, garotinho.
2: E essa cobrança. Tá esfriando o jogo, o time do Iguatu. Tá sabendo que o Moto domina e procura cadenciar a partida para tentar um equilíbrio.
0: E bola parada, é um perigo danado contra a meta do time rubro-negro. Lá vem Pedrinho na cobrança do escanteio, sacudiu, levantou na porta do gol, tira, bem posicionado, bem colocado. Denilson afastando parcialmente o perigo. Ela vai ficando então aqui no meio campo na direção do Thalisson Calcinha. Domina pela equipe do Iguatu, leva, ele que joga muito aqui pela esquerda, levava lá pelo setor direito. E o árbitro interrompe a partida, parou geral. Tem um jogador do Moto, Diego Valderrama, ajeitando ali o cadarço da chuteira. Você ligado na Timbira FM, muito obrigado pelo carinho.
1: Ele fez eu sentir mesmo, viu, Roberto? Uma pancada ali no pé direito.
0: Muito bem, a Timbira também no canal TV Timbira no YouTube. Você por lá na paquera da nossa transmissão esportiva. Tempo vai passando. Relógio da Timbira marca, você confere em São Luís do Maranhão, 17 horas 40 minutos. 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
0: A bola rola, o tempo devora cada segundo de jogo. Marca o sinalzão eletrônico da Timbira FM, da Rádio Assunção Cearense de Fortaleza, da Universidade FM. 41, Moto desce para o campo de ataque com o Arlen. Atos se apresentou, pediu, recebeu, fez o cruzamento para o interior da grande área, se espantou, tirou dali. Thalisson Silva, fica a bola viva, ainda dominada pelo Pedrinho. Ele sai jogando errado, melhor para Diego Valderrama. Agradeceu também Rômulo Carioca, deixando para Atos, passou pedindo o lançamento para o garotão, que é o Arlen. Tá chegando na grande área, o William tá pedindo no comando, ele volta de novo com o Atos, vai jogar no tumulto para a grande área, no bafafá, no levantamento feito, sai da meta Zé Rafael e segura a confirmação mesa pela representação do Iguatu. Moto chegou de novo, Moto veio mais uma vez. Você conferindo, portanto, o placar do futebol.
4: Moto Iguatu
0: 0-0.
2: E pela Série B, empata o Náutico. Botafogo de São Paulo 1, Náutico também 1.
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0: Vamos que vamos, contando a história do jogo pra você. Aqui tá 0x0, nada de gol, galera. Abraçando a galera do Moto Folia, Dragões da Fiel, Moto Shop, Loucos da Fabril, torcida independente do Papão e a torcida uniformizada Moto Folia. Presentes aqui pra incentivar, pra empurrar o Moto, é uma grande vitória. Mas se por enquanto 0x0, nada de gol. Sai jogando o Zé Rafael, bola sobra. Sobra pra Jojo, já era irmão, partiu, lançamento não saiu. Ele tentou evoluir com a construção da jogada, reclamou falta, o árbitro mandou prosseguir, recolhe o time do Iguatu. Matheus Lima vai se mandando. Matheus Lima tocou a bola para Mel, que tem liberdade, tem espaço. Ele vai chegando, observa quem chega na grande área, vai fazer o levantamento, bola pelo alto na porta do gol. Segundo, o goleiro Cássio saiu com segurança. A jovem revelação da base do Papão. Deixando a bola então para Diego Valderrama. Tentou hoje da marcação. Ele pede a presença de alguém. Fica difícil até tomar o pontapé. Foi pro terreno, é falta.
1: Ô Roberto.
0: Oi.
1: O Cássio, que disputou o Maranhense pelo Tuntum esse ano. E é o segundo goleiro do Moto. O titular é o Bruno Souza, que chegou já praticamente na semana da estreia, mas se machucou diante do Maracanã. Esse é o segundo jogo de titular do Cássio. Ele que já teve uma atuação bem interessante, bem consistente diante do IAP na vitória por 2x0. Segundo jogo seguido dele como titular. O Bruno Souza segue em tratamento.
0: Muito bem, valeu, tá a informação em cima do lance para você, amigo torcedor, abraçando o Jalber Pereira e da sua esposa, dona Deusa, Ana Jota Lima, acompanhando também a transmissão esportiva. Bora com ele, Jair Alemão, trabalha, ultrapassa a fronteira inimiga, deixando com Rômulo Carioca, o Moto tentando chegar mais uma vez, criando oportunidades para buscar o gol. Bola para Jojo, botou para Rômulo Carioca, proteção feita pelo zagueiro Luiz Miguel. Deixa a bola sair, vai embora, vai para fora, tiro de meta. Estamos com 44 minutos, amigo torcedor. Campeonato Brasileiro Série D, Estádio Municipal Nuzinho Santos. Quinta rodada, Grupo 6, 0x0. Vai pra bola e vem pro jogo.
1: 2 minutos de acréscimo.
0: 2 minutos de acréscimo, portanto, torcedor brasileiro. Vem pro jogo, sai jogando a representação do Iguatu. O toque é feito na direção do Wagner Vidal. Ele para Zé Rafael. Zé Rafael tocando para o seu compatriota, que é o Luiz Miguel. Tenta sair jogando, prefere botar a ligação direta no ataque. Faz a jogada de ataque, o lançamento comprido, botou. Vem um Pedrinho, toque de cabeça. Houve falta aqui no meio campo, favorecendo o time do Iguatu. 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Em cadeia conosco, a Rádio Assunção Cearense de Fortaleza. Comando de Moésio Loyola. Vai bater então a falta pelo metade de campo. A representação do Iguatu.
1: Ô Roberto.
0: Bateu a falta, vem na direção do Wagner Vidal, diga.
1: O Melk, lateral direito do Iguatu, levou mais uma pancada ali no tornozelo esquerdo. Tá mancando bastante. Vamos ver se ele vai voltar para o segundo tempo.
0: Lá vem o Moto se defendendo no campo de defesa. Tentava o Pedrinho no vale baseado. A arbitragem já marcando uma falta de ataque. E é falta para a equipe do Moto bater 0x0. Galera na expectativa do gol. Até agora, grito de gol guardado. Está preso na garganta do torcedor do Moto Clube. 46. Faltando apenas um minutinho para encerrar esse primeiro tempo de jogo. Uma bola tocada, vem Rômulo Ferreira. Talvez não dê tempo dele, bora dar prosseguimento no lance. Rompe a demarcatória, pode ser o último lance de jogo nesse primeiro tempo. Bola para Atos, ajeitou, perdeu posse de bola, melhor para o Iguatu. Levantamento aqui pela metade de campo, bola descarregada, despachada. Bate no jogador do Iguatu, sobra com o Moto Clube. Vem para Atos, ele habilidoso, deixou primeiro na saudade. Ainda trocando passos, mostrando talento. Deixou para Diego Valderrama, para Jair Alemão, pode até bater dali. Olha lá. Da bola agora para Patrick, bateu direto, não passa pela zaga, é bom zagueiro esse Wagner Vidal, afasta de qualquer maneira. Quando apita o árbitro, apita o final desse primeiro tempo, e no placar da Timbira FM você confere:
4: Moto Iguatu
0: 0x0.
1: Roberto.
0: As situações vão ficar reservadas para a etapa complementar. Reportagem Timbira no gramado do jogo, Daniel Amorim.
1: Ouvi aqui o Patrick nessa saída. Time do Moto teve amplo domínio, né? Mais posse de bola, várias possibilidades de abrir o placar. Como é que você viu esse primeiro tempo?
5: É, a gente sabe da dificuldade da partida. O Iguatu é uma equipe bem treinada, não é à toa que é o líder do nosso grupo. Mas eu acho que a gente fez um bom primeiro tempo. Tá faltando só acertar ali o último terço e encaixar essa bola no gol pra gente buscar a nossa vitória, que é o que a gente veio fazer aqui hoje.
1: Legal, lateral direito, hoje o Patrick, ele que é volante, tá improvisado. Deixa eu ouvir aqui o William.
6: Pra cá e conseguir a vitória, se Deus quiser.
1: Tá certo. William, você até tentou algumas vezes, numa jogada, tava dando de garçom, né? O adversário chegou ali pra fazer o corte no final. Moto teve um amplo domínio nesse primeiro tempo, hein?
6: Sim, sim, mais uma vez, é um jogo muito pegado, campo muito pesado. A gente tá martelando, a gente tá buscando. E ouvi o que o professor tem para falar no segundo tempo, que se Deus quiser a gente vai sair com resultado positivo.
1: Atacante William, deixa eu ouvir o lateral esquerdo, Rômulo Carioca. O Moto com muitas chances, né? Muito volume de jogo, principalmente, Rômulo. Ignorando a questão da liderança do adversário, fazendo valer o mando de campo, mas faltou o gol aí nesse primeiro tempo, né?
7: É, a gente está criando bem as oportunidades, né? Tá faltando a bola entrar. E sobre tabela de classificação, a gente não liga muito para quem vem jogar. A gente está jogando em casa, cara. A gente tem que impor nosso ritmo, a gente tem que finalizar toda hora, a gente tem que chegar bem na frente com superioridade para sair com resultado positivo.
1: Tá aí o lateral esquerdo, Rômulo Carioca. Deixa eu ouvir aqui o Jair. Ô Jair, Moto ganhando praticamente todas no meio campo, né? Sempre no setor ofensivo, não conseguiu o gol ainda nesse primeiro tempo. Como é que você avaliou aí esse primeiro tempo do Moto?
8: Cara, um jogo bem difícil, gramado atípico, né, pesado. Acredito que a gente impôs o nosso ritmo, né, criamos bastante oportunidade. Infelizmente a gente não conseguiu resultar em gols, né. Mas agora é voltar para o vestiário, escutar o que o professor tem para dizer e voltar ao segundo tempo focado e acreditando que a gente vai fazer o gol e buscar essa vitória.
1: O que precisa melhorar na sua percepção para essa bola entrar?
8: Finalização, fazer o gol, é isso aí mesmo.
1: Legal, tá aí o jogador Jair Alemão, volante do time do Moto. O Iguatu, jogadores titulares, também o Cristiano Encarnação, auxiliar técnico que está atuando hoje aqui à beira do gramado, já que o técnico Otacílio Neto está suspenso. Todos já no vestiário, apenas os jogadores considerados reservas estão aqui no gramado, naquela roda de bobinho ali, se movimentando, né, fazendo alguns também em aquecimento. Consigo visualizar, por exemplo, o Cauã Marley, que é meia, era cotado para ser titular. É um dos jogadores que está ali no aquecimento. Tem também o 6, Eric Vieira, que inclusive passou pelo Moto em 2024, lateral esquerdo. Esses dois jogadores no aquecimento, o Eric Vieira e o Cauã Marley, podem pintar no Iguatu já na volta para o segundo tempo. Bem, no banco de reservas do Moto, 23 Isaac, 3 Vitor Souza, 11 Emerson Nike. Ainda 14 Bacurau, 16 Felipe Silva, 18 Netinho, 19 Dagson, 22 João Miranda, 25 Henrique e 27 Thiago Matheus. No banco do Iguatu, meia dúzia Eric Vieira, 7 Aslen, 11 Kleivert, 13 João Pedro, 14 Hudson, 16 Cauã Marley, 17 Alex Pindoretama, 18 Marquinhos, 20 Danilo, 25 Tafinha e 38 Jefferson. Jogadores disponíveis para o Fernando Tonê no Moto e para o Cristiano Encarnação hoje aqui no Iguatu. Intervalo de primeiro para o segundo tempo, estádio Municipal Nilzinho Santos, Série D, Grupo 6, rodada 5, placar de 0 a 0 para Moto e Iguatu. Daqui a pouco a análise desse primeiro tempo com o comentarista Bola de Ouro, Edvan Fonseca. Mas agora eu devolvo o microfone Timbira para a cabine Rony Moreira, aqui no estádio Municipal Nilzinho Santos. Está de volta ele, o narrador de todas as torcidas.
0: Com muito mais vida e ritmo no futebol do Brasil. Obrigado ao Daniel Amorim, que você sente a informação sempre em cima do lance, que você sente em cada lance a maior emoção. 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Em cadeia conosco, Rádio Assunção Cearense de Fortaleza. Comando do Moésio Loyola, no áudio, a presença do Adson Bolt. Vamos juntos. Você conferindo a hora certinha do Brasil, anote a hora certa, 17 horas 51 minutos, marcando o reloginho da Timbira FM no Campeonato Brasileiro da Série D. Agora vamos então girando com o nosso radar esportivo e o destaque para os jogos pelo Brasileirão. Muita bola rolando neste dia de sábado. É isso, Bola de Ouro?
9: Perfeitamente, Roberto. Pelo Campeonato Brasileiro da Série A, primeira divisão, Estamos no finzinho do jogo. Botafogo 1, Clube do Remo também 1, lá no Nilton Santos. Isso pela primeira divisão do Campeonato Brasileiro de Futebol. Campeonato Brasileiro da Série B. Instantes finais de Botafogo de São Paulo 1, Náutico também 1. Campeonato Brasileiro da Série C, 0-0 para Guarani e Santa Cruz. Estamos no intervalo dessa partida. Pelo Campeonato Brasileiro, Campeonato Brasileiro da Série A, teremos ainda hoje Vitória e Coritiba, Palmeiras e Santos, o clássico paulista, Atlético do Paraná e Grêmio, Cruzeiro e Atlético Mineiro, outro clássico. Pela Série B, hoje ainda Cuiabá e Criciúma, Fortaleza e Goiás, Campeonato Brasileiro da Série C, Guarani 0, Santa Cruz 0, estamos no intervalo. Hoje ainda Confiança e Inter de Limeira, Campeonato Brasileiro da Série D, uma vasta programação. Encerrado Santa Catarina 3, Guarani de Bagé 0, terminou também América do Rio de Janeiro 0, Pouso Alegre 0. Estamos no finzinho do jogo de Joinville 1, Cascavel também 1, Águia Santa 1, Portuguesa Carioca 1. Instantes finais da partida, também já praticamente nos acréscimos, de Abecate 1 e Vilhena também 1. O Atlético Cearense, no finzinho da partida, vai derrotando o Fluminense do Piauí por 1-0. O Altos está marcando 2-0. Aliás, 2-1, diminuiu o Tirol. Altos 2, Tirol 1. Estamos com 45 do segundo tempo. Intervalo de Independente 1, Blumenau 0. Intervalo de Real Noroeste 1, Porto Bahia também 1. Intervalo Berlândia 1, Operário de Mato Grosso do Sul 0, ABC 1, Central 0. Estamos com 21 do primeiro tempo. Hoje ainda Brasil de Pelotas e Marcílio Dias. Noroeste contra Maricá. Lagarto contra Serra Branca. Também teremos Tocantinópolis diante do time da Turma Lúcio. O Misto vai jogar diante do Capital. CSA vai enfrentar o Juazeirense. O Goiatuba vai receber União Rondonópolis. Também teremos Portuguesa e Madureira. Independência contra Porto Velho. Sampaio Correia do Rio de Janeiro diante do 15 de Piracicaba. Gama contra Luverdense. Isso pelo Brasileiro da Série B. E na competição das mulheres, Campeonato Brasileiro Feminino, encerrado, América Mineiro 0, Vitória também 0. Estamos no finzinho da partida, Bahia e Palmeiras 0-0. Roberto Ramos.
0: Muito bem, tá aí, portanto, o Bola de Ouro destacando as informações de intervalo aqui com Super Placar Esportivo pra você. Um abraço ao Neres Motense, Valdir Boliviano do Jardim Tropical, Neto do Retiro Natal, Careca em São Bento, Careca filho de Aidano em São Bento, Renato Reis na Jordoa, Zé Carlos que está aqui no estádio, ele é do grupo Amigos do CT Pereira dos Santos, também está conosco. Muito obrigado aí pela audiência. Vamos girando, girando com agora os destaques da opinião. Campeonato Brasileiro Série D, estádio municipal do Júnior Santos, quinta rodada, grupo 6, aqui está 0-0 entre Moto e Iguatu. Eu anuncio para analisar esse primeiro tempo, projetar a etapa complementar, o comentarista Bola de Ouro do Rádio Maranhense.
9: Muito bem, amigos da Timbira e emissoras parceiras. Intervalo de jogo aqui no estádio Nilzinho Santos, de 0 para o Motoclube, 0 para o Iguatu, pelo grupo 6 do Campeonato Brasileiro da 4ª Divisão. O líder, o Iguatu, agora com 11 pontos, contando já com o ponto do empate aqui com o Moto. E o Moto, que é o terceiro colocado, o Moto chegando a 5 pontos. Mas a partida ainda não terminou. E como os números não mentem jamais, esse jogo está muito mais para o Moto do que para o Iguatu. Foi melhor o Papão na fase inicial. Dominou a partida, criou mais oportunidades, chegou perto do gol, mas essa bola não entrou. O que vale no futebol é bola na rede. O Moto até atirou uma bola na trave com o Jojo, um dos destaques do ataque rubro-negro, propondo o jogo, colocando a bola no chão, imprimindo velocidade, mais ativo na partida, mais presente na área adversária. O Moto jogando no 4-4-2, com 4 jogadores povoando o meio de campo, 2 jogadores de grande movimentação na parte ofensiva.

0: porque o voto arrefeceu um pouco o ânimo que estava forte na primeira etapa. Não saiu gol. O Moto teve 53% de posse de bola. O Moto teve 3 escanteios, o Iguatu só 1. O Moto finalizou 6 vezes, o Iguatu chutou a gol apenas 1 partida. Então, deu Moto, mas nos números estatísticos do jogo, no placar segue 0 a 0. O jogo ainda não terminou. O que esperar para a etapa complementar? A continuar na mesma pegada, o Moto deve fazer o gol, porque não é possível criar tanto e não conseguir botar essa bola para o fundo do barbante. É bom que se diga, entretanto, que o Iguatu tem um time experiente e não está morto. Tenta o jogo mais lento, exatamente para que o Moto não chegue mais perto e com velocidade à área da equipe cearense. O jogo tem a cara do Moto, mas nem sempre, às vezes, no futebol, o melhor ganha. De repente, numa bola perdida, numa bola fortuita, o Iguatu pode fazer o gol. O técnico Encarnação, que está interinamente dirigindo o Iguatu, está aproveitando o intervalo para passar orientações, pedindo para o Iguatu jogar um pouco mais, não aceitar, não assistir apenas ao Moto jogar. Vamos para a segunda etapa. A torcida está na expectativa do Moto conquistar importantes 3 pontos. Para não deixar o Iguatu desgarrar na liderança desse grupo 6. Repito, o Iguatu chega a 11 pontos com esse empate. Se terminar empatado, o Iguatu levará para o Ceará mais 1 ponto, o que não deixa de ser um bom resultado. Para o Moto não será, pelo fato de jogar em casa. O ideal para o Moto é ganhar a partida para chegar mais perto dos 2 times que estão na liderança no primeiro e no segundo lugares desse grupo 6 do Campeonato Brasileiro Série D, no caso o Iguatu e também o Maracanã. Vamos para o segundo tempo, você voltando, locutor de todas as torcidas.
1: Valeu, muito obrigado, bola de ouro de Ivan Fonseca, vai rolar a bola para o segundo tempo, expectativa do torcedor rubro-negro. Galera, é um arredapé, galera, na expectativa do gol. Iguatu e Moto vão jogar nessa etapa complementar. Zero o cronômetro, o Diego Roberto Souza da Paraíba. Vai começar com a saída para a equipe do Moto Clube. Vai jogando então no campo de defesa, vai se mandando, tá pedindo a bola o lateral Patrick do Moto, improvisado na lateral direita. Volta no campo de defesa até Denilson para o Washington, recomeça, mete a cara no mundo e vai fundo. O time do Papão vai avançando, vai carregando, vai conduzindo, mete na frente.
2: O Roberto,
1: a bola para o Rômulo Carioca. Teve mudança no jogo, diga.
3: No Iguatu, como a gente já previa, o Melk, lateral direito, tem recebido algumas pancadas no primeiro tempo, parou o jogo inclusive 2 vezes para atendimento, não voltou para o segundo tempo. Entrou o Eric Vieira, que é lateral esquerdo, ele inclusive passou pelo Moto em 2024, e aí com isso o Thalisson Calcinha já está atuando aqui pela direita. É um jogador versátil, veio para a lateral direita e o Eric Vieira faz lá a lateral esquerda.
1: Aí, portanto, a informação para você, o jogo Roberto, está paralisado, tem jogador da equipe do Iguatu caído nesse momento no terreno.
3: Diga. Amarelo para o Patrick, 15 do Moto, que fez essa falta.
0: O Remo virou lá no Nilton Santos, no Rio de Janeiro. No último lance do jogo, o Remo marca 2-1 para cima do Botafogo e foi encerrada a partida. O gol da vitória foi de Jajá para o Remo. Remo 2, Botafogo jogando em casa 1. Terminado.
1: Ok, encerrada essa partida com a grande vitória do time paraense, o clube do Remo, que vai fazendo uma campanha

0: de recuperação agora no Brasileirão. Aí então vai recomeçar o jogo. Uma falta para a equipe do Iguatu no campo de defesa. Vai bater então, toma distância para bater o jogador que é o Luiz Miguel para a cobrança. Vai para a bola então, detona essa bola pelo campo de ataque. Ela vai descaindo aqui no campo de ataque da equipe do Iguatu. Volta a bola dominada pelo Moto. Já recuperou prontamente, mas deu de graça ali o Atos. Empurra o adversário e comete a falta. Depois que acabou perdendo a posse de bola, foi desarmado pela equipe do Iguatu. Vai então a bola atrasada no campo de defesa do time cearense. Conosco, em cadeia conosco, Rádio Assunção Cearense de Fortaleza. Comando Moésio Loyola. Bola atrasada está sendo o goleiro da equipe do Iguatu, que é o Zé Rafael. Atrasa de novo, marcação forte ali, o Moto pressionando na saída de bola. Vai sair jogando. Está chegando também o Jojo, foi fintado pelo camisa de número 4, que é o Luiz Miguel. Toca a bola para o primeiro volante, que é o João Neto. Abrindo no metade de campo. Ganha a bola então para a equipe do Moto Clube ali, o Patrick distribuindo, solta a bola na lateral, é o Moto quem chega ali pelo setor da direita. A chegada é boa, vai pintar cruzamento na porta do gol, levantou Jojo, vai marcar, saiu o goleiro, dá um tapa na bola, não chega a sair, impediu que a bola saísse pirando de fundo o time do Iguatu. A chegada foi muito boa agora da equipe do Moto Clube, pressionando nesse início de segundo tempo, hein, Daniel?
1: É interessante, ó. A jogada do Pac começou com o Patrick, chegou pro camisa número 20, que era o Arlen avançou, fez o cruzamento, buscando ali o Jojo, mas o goleiro Zé Rafael teve uma atuação consistente, uma intervenção providencial, tirando as possibilidades de finalização do camisa 21 do Moto Clube de São Luís. Segue Papão e Azulão 0-0.
0: Muito bem, aqui a bola rola com o time do Iguatu, tirando o perigo que rondava ali, volta na bola, entregando de primeira, Thalisson Silva, carregando, esticou para o seu compatriota, seu companheiro, que é João Neto. Ele vem na contra, vai para contracenar o lance, bota a bola com o seu companheiro Thalisson Silva, que se apresenta, que apanha essa bola, que sai jogando, que faz o toque de novo aqui no campo de defesa. Bola rolada, ultrapassa a fronteira inimiga, Thalisson Calcinha, que joga aqui pelo lado direito. É lateral de ofício agora, bola vem chegando. Volta o jogo para Luiz Miguel, abraçando você, acompanhando a transmissão do jogo pela Timbira FM 95,5. O Danilo Silva na Cidade Operária, Júlio Araújo na Cidade Olímpica, Cabeça Senegal na Vila São Luís, Raimundo Baeta na Unidade 103 na Operária. Alô, Raimundo Baeta acompanhando a gente na Unidade 103 na Cidade Operária. Aquele abraço. Bola que é dominada pela equipe do Iguatu, tentando se impor no jogo, trocando passe. Bola chegando, sendo desenvolvida na construção de jogada pelo João Neto, que faz o cruzamento ali, procurando alguém, progredir, evoluir. O Moto tenta recuperar e agora foi puxado pela camisa o Arlen, camisa número 20. A galera pede o cartão, o árbitro apenas sinaliza e tal, conversa alguma coisa, torcedor se manifestando, não gostando aí da arbitragem, que poderia ter inclusive sinalizado ali com cartão amarelo para o jogador do Iguatu, porque matou o lance, matou o contra-ataque da equipe do Motoclube de São Luís. Radinho ligado, vídeo bem informado.
1: Ô, Roberto.
0: Primeira marca que você confere, diga.
1: É porque era o Thalisson Silva na jogada e o Thalisson já tem amarelo. Foi ele que fez a falta ali no Arley.
0: Pois é, ficou barato. Lá vem a equipe do Moto da esquerda, levantamento do Jojo no interior da grande área. A bola foi afastada, ganha altura, mas não ganha distância, caiu próximo da grande área. Vai tirar o time do Iguatu, respondendo prontamente. A bola vai chegar para Pedrinho. Pedrinho para, prende, observa, espera pela chegada de alguém. Ele bota a bola na direção do Thalisson, vai se mandando, procurando espaço, conquistando território. Botou a bola, virou lá do outro lado pro garotão da camisa de número 6, que é o time do, que é o Eric Vieira. Volta no campo de defesa, saiu bem da marcação. Zagueiro Wagner Vidal detona essa bola pelo meio campo na direção do Pedrinho, tentou ganhar, vem o time do Iguatu, é preso pela marcação do primeiro e agora ele marca uma falta pro time do Iguatu, irritando o torcedor. Adinho ligado, ouvinte bem informado, a Timbira marca, você confere em São Luís do Maranhão, 18 horas 8 minutos. 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
0: A bola rola e o tempo devora cada segundo de jogo. Decorridos 6 minutos, segundo ato de espetáculo no Campeonato Brasileiro da Série D. Aí tá ligado, tá sabendo o placar da Timbira FM, vai dizendo.
3: Moto Iguatu.
0: 0 a 0.
3: E terminou pela segunda divisão brasileira, Botafogo de São Paulo 1, Náutico também 1.
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0: Alegria de sempre, a satisfação de estarmos juntos mais uma vez. O Moto tentando ir por o campo de ataque, saiu jogando, se precipitou o garotão do Moto Clube. Rebote ficando para a equipe do Iguatu, que chega em contra-golpe armado agora com o garotão da 22, que é Thalisson Calcinha. Chegando aqui, manobrando pela direita, deixou o Jair Alemão na saudade. Outra finta desconcertante, puxou no bico da Nandiera, bateu pro gol, sai Cássio, dá um tapa na cara da bola, escanteio. Olha aí o Thalisson Calcinha, deitou e rolou para cima do Jair Alemão, em seu pé, aí o tava lá a figura do goleiro Cássio, sempre preciso na defesa, garoto.
1: E foi por pouco, viu? Foi por pouco, porque o Atacílio Marcos estava esperando já para finalizar pro gol. E o goleiro Cássio nem tocou como queria. Resvalou na bola, mas foi um toque providencial para tirar a possibilidade de finalização do Otacílio Marcos. Chance perigosa em favor do Iguatu, que tem escanteio pela esquerda na cobrança, camisa 10, Pedrinho.
0: Muito bem, movimentação na cobrança de escanteio. Pedrinho chegando pela representação do Iguatu, que pressiona nesse momento. Quer o gol, o time do Iguatu.
1: Deixou para o João Neto.
0: É mais uma oportunidade no gol e bola parada sempre representa grande perigo. João Neto na cobrança, sacudiu, levantou pro Teodoro Candiara. Olha a cabeçada aí do Wagner Vidal. Outro desvio na retaguarda, é o segundo escanteio consecutivo.
1: É isso, Wagner Vidal cabeceou e nem subiu muito, né? Tava meio que livre de marcação ali na grande área. A bola foi desviada pela defesa do Moto. É escanteio agora pela direita. Dessa vez vai lá o camisa 10, que é o jogador Pedrinho.
0: Muito bem, escanteio para a equipe do Iguatu, que permanece ligado. E a bola perigosa na cobrança, sempre um perigo danado. Pedrinho partiu, bateu, levantou para a grande área. Quem tira? Subiu o zagueirão. Ele conseguiu cabecear, mas a bola vai lá do outro lado, não chegou a sair. Bola rolada com Eric Vieira, colocou de novo na grande área. Tira Denilson de qualquer maneira, afastando. Vamos tirar essa bola daí, mostra a força o Papão. A bola chegou de novo na frente. Era para o Otacílio Marcos. Tentou bater, tirou a zaga mais uma vez, sobrando com Pedrinho. Pressão do time do Iguatu, levantamento é feito, olha a cabeçada e vai embora, vai pra fora. O Wagner Vidal infernizando, causando um tremendo transtorno na zaga por duas vezes e agora quase, quase. Passou muito perto essa cabeçada aí, Daniel.
1: É isso, tem que ter cuidado. Ele é muito bom na bola aérea, a segunda jogada que ele consegue cabecear, se sobressair em relação à defesa do Moto. Mais uma vez, bola pela esquerda, tiro de meta já cobrado, segue Moto e Iguatu 0-0, placar do Municipal Nilzinho Santos.
0: Vamos nessa, galera, abraçando o repórter Mariano Neto, Carloto Júnior e o Marcelo Rodrigues, que é narrador esportivo da região Tocantina. E agora o Moto desceu pela ponta direita, opa, carrinho criminoso para cima do jogador do Moto Clube de São Luís, que foi atingido. E aí prontamente o árbitro Tabará aplicou o cartão amarelo, então jogo paralisado aqui, o jogador vai ser atendido. Depois desse lance aí, uma chegada grotesca do jogador da equipe do Iguatu.
1: Era o Eric Vieira. Eric Vieira que ficou para trás. O Arley deu um toquinho para receber na frente, já tinha passado. E aí o Eric Vieira não tinha outro recurso, fez a falta, um carrinho perigoso, amarelo para o meia dúzia, já está pendurado no jogo, está continuando marcando ali o Arlen, que é um jogador de muita velocidade, está fazendo uma grande atuação, o camisa 20 da equipe rubro-negra, que tem falta agora, próxima linha lateral, lado direito. E aí o departamento médico do Moto foi acionado nesse momento para atender o Arley. E o Atos vai cobrar a falta lá pela direita.
0: É isso, assim que autoriza. 10 minutos, bola de ouro e o jogo.
3: O Iguatu deu uma respirada no jogo. Deu uma crescida nesse início de segundo tempo. Já chegou mais na frente, criou dois escanteios consecutivos, incomodando a defesa do Moto. O Moto não deu pinta de queda de produção, nada disso, muito pelo contrário. O Iguatu é que passou a jogar, mas o Moto tá atento, o Moto tá respondendo, como agora. Bola parada, é sempre perigosa, Roberto.
0: É isso, estamos com 11 minutos, jogador do Moto sendo atendido nesse momento. Aproveito para mandar um abraço aqui ao Emílio Bidil, acompanhando a gente, Emílio Bidil, o Raimundo Zé Raimundo, Banana, Aron, meu querido amigo Betinho, o Mazagão e o Mário Augusto, no Jardim das Palmeiras, da Cidade Operária. Grande abraço a todos que estão acompanhando. O Denis no Ipaze também comigo. Alô, Denis no Ipaze, aquele abraço. O Wagner da Tufi, o Thiago e o nosso querido Armando Capriotti aqui no Estádio Municipal Nelsinho Santos. Falta para a equipe do Moto, acreditando do começo ao fim. Quem sabe para traduzir em gol essa cobrança. Bola parada, é um perigo danado. É falta para o Moto bater. Atos na cobrança, capricha, garotão, que o placar não é teu. O gol é comigo, emoção é contigo. O seu destino é a rede, a intenção é o gol. Bota a bandeira na mão, a torcida do Papão pode pintar emoção. Jogador do Moto ainda sendo atendido. Moto com a menos. Atos correu, bateu, levantou, vai passando direto. O goleiro dá um toque na bola, Zé Rafael. Vai direto para fora, escanteio. Que bola venenosa, que bola perigosa. Veio viajando, pegou o efeito danado e por pouco não entra, Daniel.
1: É isso, o goleiro nunca sabe quando pode ter um desvio no meio do caminho, né? Mas ela foi direto, defesa difícil, providencial do Zé Rafael. Escanteio pela esquerda para o Moto, Rômulo Carioca.
0: Rômulo Carioca cobrou, o ato chegou de frente para o gol, entrada da grande área, emendou longe, foi muito longe, pintou emoção de novo para o Papão, bota a bandeira na mão, a torcida do Papão, você acompanha.
1: O Allen voltou, mancando ainda, sentindo ali, me parece que o tornozelo esquerdo, mas vai tentar continuar.
3: Bacurau já no aquecimento, é 1-2.
0: Celso Mendonça, Motense também acompanhando através do canal TV Timbira no YouTube, aquele abraço.
1: Bacurau e Dagson, já no Moto, já vem para a beira do campo.
0: Olha o Moto chegando por intermédio da construção da jogada, por intermédio do Atos. Atos deixando para Jojo para Jair Alemão. Jair Alemão se complicou um pouco, volta a jogada para Rômulo Carioca. Ele vai rolar na frente, deu certo, Jojo botou na frente, colocou no meio da zaga, pediu Atos, estava pedindo a bola. Aí ele preferiu tocar para o William. Vai processar duas alterações o time do Moto Clube. Já pra você, vai conferir daqui a informação em cima do lance. Sai jogando o goleiro Zé Rafael, suspende a bola, despacha a potência e descarrega a bola pela metade de campo. Caído o jogador da equipe do Iguatu, o árbitro aponta uma falta, assinalando a falta. Parou geral, interrompe o jogo. É falta para o Iguatu.
1: Olha, e o não vai dar mesmo pro Arlen. O técnico Fernando Tonei prefere contar com o jogador 100%. Ele sentiu ali o tornozelo esquerdo. Vai entrar o Bacurau com a 14 no lugar dele. E provavelmente vai sair o William. O William já está se encaminhando aqui para a beira do campo. Vai sair o William, centroavante. Para entrar o Dagson com a 19 também, centroavante. Dagson 19 no lugar do 9, o William. Bacurau 14 no lugar do 20, o Arley.
0: E essas mudanças aí, Edivan? Depois dessa falta você vai trazer a sua opinião.
3: O Bacurau entrou bem no último jogo dentro do Expressinho. Fez até um gol.
1: Iap.
3: Isso, contra o Iap, que expressinho já morreu há muito tempo. O Carioca é que insiste em colocá-lo na segunda divisão, querendo voltar para a primeirona. Mas está difícil, viu, Carioca? Aí o Bacurau é uma esperança, a torcida gostou.
0: Tá aí, portanto, Bacurau 14, Dagson 19. Dagson já estreou, hein?
1: Entrou no segundo tempo contra o Iap. É o segundo jogo dele, mas entrando no segundo tempo.
3: E o garoto aí bem no gol, né, o Daniel?
1: Sim, saiu bem, foi tocado ali o Cássio, que não sei não se o Bruno Souza recuperado vai voltar já para ser titular, viu, Edvan?
3: Olha, ele foi lá em cima, seguro, com confiança. Geralmente o goleiro dá um tapa na bola, mas ele não, preferiu fazer a defesa, segurou e não largou.
0: E atenção, torcedor brasileiro, Ratinho ligado, ouvinte bem informado, são 18 horas e 18 minutos em São Luís do Maranhão. 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
0: A bola rola e o tempo devora a cada segundo de jogo. Segundo ato de espetáculo do Campeonato Brasileiro Série D aqui no Estádio Municipal Nelsinho Santos, eu confirmo pra você.
4: Moto Iguatu
0: 0-0.
3: E tem amanhã mais um jogo do Sampaio, será no Castelão, 17 horas.
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0: Vamos que vamos, rolando a bola para você no microfone líder, quando o Rômulo Carioca passou por um, passou por outro e acabou perdendo. Foi Fominha, não tocou a bola, por isso foi desarmado e comete a falta o Jojo. E continua no jogo, falta para a equipe do Iguatu bater, no exato momento que o técnico interino do Iguatu é processar 3 mudanças. Mudança por atacado na equipe cearense.
1: Já a gente confirma.
0: Em cadeia conosco, Rádio Assunção Cearense de Fortaleza, comando de Moésio Loyola, no áudio Adson Bolt, o meu amigo César Augusto em Fortaleza também, acompanhando a programação esportiva aqui da Timbira FM conosco. 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Vai então processar as mudanças, você vai ficar sabendo, galera do Moto.
1: Vamos lá.
0: Vamos lá.
1: Tá saindo o número 8, Thaleson Silva, para a entrada do 16, Cauã Marley, 16, no lugar do 8, Thaleson Silva. Saindo Pedrinho com a 10, entrando o 20, Danilo, no lugar do Pedrinho, que sai com a 10. Saindo Matheus Lima, 9, entrando o 11, Kleivert, 11, no lugar do Matheus Lima, camisa 9, 3 alterações de uma vez no Iguatu.
0: Muito bem, tá aí as mudanças processadas na equipe do Iguatu. Bola movimentada no comando de ataque do time do Iguatu. É o que se conversa, afasta o perigo, tira dali o lateral do time rubro-negro, que é exatamente o Patrick. Lateral para a equipe do Iguatu, sai para o jogo e vem para a bola. Tá pedindo na sua primeira participação, garotão da camisa 20, que é Danilo. A bola solta, entregue no campo de defesa, participando Luiz Miguel. Deixa a bola para a chegada agora do Rodrigo Correia. É o volante que se aproxima, que toca a bola, virando pelo comando. Bola resvalou na zaga rubro-negra, sobra de novo com ele, Diego Valderrama. Tenta entregar ali pela lateral do gramado, chegando perigosamente. Pode bater dali o Eric Vieira. Ele carrega a bola, vem um toque por debaixo, o desarme da equipe do Moto, mas a bola sobra de novo com o Iguatu. E o árbitro aponta a saída de bola, favorecendo a equipe do Moto Clube de São Luís aos 19 minutos. Estamos nos aproximando da marca de 20 minutos. É o Campeonato Brasileiro da Série D, Estádio Nuzinho Santos, quinta rodada, Grupo 6.
1: Agora foi engraçado, viu? O árbitro marcou a falta para o Iguatu e os jogadores do Moto acharam que tinha sido a saída de bola e os jogadores do Iguatu não falaram nada, né? Aceitaram. Aí o Bacurau já estava com a bola debaixo do braço, o árbitro disse, não, rapaz, eu marquei, foi falta. Falta para o Iguatu pelo lado esquerdo, Danilo, camisa 20, vai cobrar.
0: Lá vem a equipe do Iguatu, movimentação intensa no interior da grande área da equipe do Motoclube. Vai tentar seriamente ameaçar o time do Iguatu, chegando o gol da equipe rubro-negra, seriamente ameaçado. Danilo, camisa 20, Danilo na cobrança, autorizado, perna esquerda, sacudiu, levantou para o tumulto, tentativa de cabeceio do Tarcílio Marques, não conseguiu. Volta então o time do Moto, bola recuada aqui pelo jogador, que é exatamente o Bacurau, bota a bola na frente, tentativa da chegada do garotão, que é o Daxon. A bola vai saindo pela linha de lado, favorecendo a representação do time do Motoclube. Vai para a cobrança então, toma distância para bater, Rômulo Carioca. Bate a bola um pouquinho mais atrás, chegando para Washington. Washington, por sua vez, recua a bola, entregue na direção do Denilson. Denilson virando, entregando o Patrick, vai chegar no meio do lateral. Já chega a marcação para cima dele. A bola roubada, recuperada, reforça o ataque, a representação do Iguatu. Boa bola, concentrou, passe de bola feito agora para o Cauã. Cauã ajeitou para o comando, chegando para bater ali o Eric Vieira. É acossado pelo adversário e chega a bola, vai embora. Tiro de retorno para a equipe do Mato fazer a cobrança. O tempo passa, torcedor. 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
0: A bola rola e o tempo devora cada segundo de jogo. 20 minutos, segundo tempo de espetáculo, girando o placar do Campeonato Brasileiro para você.
4: Moto Iguatu
0: 0 a 0. vai embora pro campo de ataque. Diego Valderrama que domina, vem pela metade de campo, ele vai transitando naquele setor de campo, e quem se apresenta para receber é o Washington, para a entrega de bola para Rômulo Carioca, lateral, vem pelo setor esquerdo de campo, faz abertura procurando o Atos, chega a zaga, Rodrigo Corrêa deu combate, mas a bola sobra no campo de defesa da representação do Iguatu, comandando ali a posse de bola, o Luiz Miguel tenta um lançamento pro lado que era pro setor de ataque. Ela atravessou todo o campo do jogo, saiu é lateral, que o Moto vai bater por intermédio do Patrick. Diego Valderrama se deslocando, ele procura a chegada agora do Bacurau, Bacurau dominou, abriu, Rômulo Carioca tem a chance do gol, clareou, apontou, atirou, tira o zagueiro na peça de defesa, afastando de qualquer maneira, volta pro time do Iguatu, sai pro jogo, vem pra bola, se mexia com o Danilo, jogador do Moto chegou, foi, levou a pior, está caído aqui no grande círculo central do gramado de jogo. 22 minutos e a filosofia do jogo, bola de ouro de Ivan Fonseca.
3: O Moto parece que diminuiu o ritmo, não está mais com aquela velocidade impressionante da etapa inicial, está cadenciando mais o jogo, propiciando ao Iguatu gostar também da partida e se aventurar um campo ofensivo. O jogo agora está equilibrado. Aquele domínio do Moto do primeiro tempo desapareceu. Mas o Moto não é que tenha caído de produção. Apenas diminuiu um pouco mais o seu ritmo.
0: Valeu, tá aí a mensagem, o recado do Bola de Ouro de Ivan Fonseca, analisando a partida para você. Moto 0, Iguatu também 0. Campeonato Brasileiro Série D. Um abraço ao Valdir Boliviano do Jardim Tropical. O Assis Garcia na Feira da Cidade Operária. O Passos e o Dácio Hermes também na Operária, na Rua 12. Obrigado pelo carinho, obrigado pela honrosa audiência, torcedor brasileiro, acompanhando o futebol show da 95,5. 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É a Timbira do Maranhão, tradição, emoção, do jeito que você gosta, anunciando para este domingo, dia 3.
1: Não dá mais.
0: Não dá mais.
1: Patrick sinalizou, mas não tinha sinalização de substituição, mas ele pediu para voltar. Camisa 15, vai continuar.
0: Vamos anunciando para amanhã as emoções de Sampaio e Maracanã. Nossa transmissão esportiva 16h30 começa para você. E às 17 horas o jogo ganha vida no estádio Castelão, com narração do Solon Vieira, comentários de Edvan Fonseca, reportagens de Noel Soares. Radar esportivo com Edvan Fonseca. É, rapaz, o pau tá comendo na casa de Nokia, o cara não distribui, não dá cartão de jeito nenhum. Uma falta cometida em cima do Jojo. Falta que o Moto cobra com Jair Alemão. Jogo caindo um pouco de produção. 24 minutos, segundo tempo, 0-0. Bola rolada então, dominada pelo Rômulo Carioca. Obrigada a retroceder, coloca, recua na direção do Washington. Saindo muito bem da defesa, o campo de ataque. Ele toca a bola na direção do Denilson. Lá vai ele, sai jogando, se mandando. Vai embora, mete a cara no mundo, vai fundo. É o Denilson. Pode abrir com Bacurau. Bacurau sai pro lance. Deixa o primeiro na saudade. Volta de novo com o Denilson. A bola caindo, dominada agora pela metade de campo, ele procura ainda entregar com o Washington. Washington se apresenta, pede, recebe, vai virar pelo comando, observa, tocando a procura do Jojo, não alcança, perdeu o controle, sai com o bola e tudo pela linha lateral. É lateral favorecendo a equipe do Iguatu.
1: Cansou, viu, o Jojo tá cansado, não tá em 100% não.
3: Não só o Jojo.
1: Exato.
3: Jair Alemão também já está com um palmo e meio de língua para fora. O Valderrama está sumido no jogo, tá? O Moto...
1: O Atos também.
3: Isso, o Moto caiu de rendimento. Não está mais com aquele futebol ativo que apresentou muito bem na fase inicial.
0: O árbitro deu reversão, o Iguatu errou e o Moto sai jogando, comando lateral. Toque feito na direção do Patrick, gingou do lado, gingou do outro, escapou da marcação, botou pelo comando de ataque, tá ali tentando o Atos de costa pra zaga, botou na frente a bola, mas perdeu a bola. Impulsionada da defesa ao campo de ataque, mas fica soberano, resoluto, o Denilson pra dominar, entregando bola pela lateral do gramado pra Bacurau, Jair Limão vem pelo meio, ele vai entregar essa bola onde? Pro garotão que é Rômulo Carioca, dominou, faz a finta, fez o break, ganhou o primeiro drible de corpo sensacional. Sensacional, cruzou, colocou pro interior da grande área, tira a zaga, retaguarda do Iguatu, respondendo prontamente, vem pro lance e carrega a bola, o Danilo passou pelo Jair Alemão, passa também pelo Diego Valderrama, e agora o juiz marca a falta e aplica o cartão amarelo pro Jair Alemão. Torcedor reclama da arbitragem mais uma vez do Diego Roberto Souza da Paraíba, né? Tá usando dois pesos, duas medidas. Aquele lance aqui do Jojo, ele não deu o cartão. E agora, o lance que se assemelhou muito a ele, muito parecido, ele aplicou o cartão
1: amarelo. E lá foi uma falta bem mais forte, né, do que essa, por exemplo. Amarelo pro Jair Alemão, terceiro cartão pro Moto no jogo. O Iguatu tá mexendo de novo, fazendo a quinta e última alteração. Vai sair ali sem pressa nenhuma o Otacílio Marcos, camisa 19, entra o 7, Aslen. Aslen, camisa 7, atacante, no lugar do também atacante Otacílio Marcos.
0: É isso, mais uma mudança. Aslen, nome complicado, viu? Aslen, camisa número 7, tá no jogo. Já cobrou a falta a equipe do Iguatu pela metade do campo. Bola dirigida ali pelo Cauã Marley. Ele toca a bola virando agora para a lateral do gramado para Thalisson Calcinha. Vai brigar pela posse de bola. Vem Jojo para cima dele. Ele toca com Rodrigo Correia, o volante da equipe do Iguatu. Por sua vez, tocando a bola, sai jogando com o quarto zagueiro, que é o Luiz Miguel. Miguel para Zé Rafael. Ele toca a bola despachando potência, descarregando essa bola pela metade do campo. Despachando ela, melhor para a equipe do Moto, que ganha potência aqui com o meia dúzia. Rômulo Carioca, atingido, é falta. E agora, onde é que está o cartão? Falta em cima do Rômulo Carioca. Luiz mal colocado, muito longe do lance, tocando bola. Vai para o jogo o time do Moto Clube com o Denilson. Recolheu o Denilson.
1: Até ele está cansado também, né?
0: O Patrick está cansado também, o árbitro. Botou na frente, lá vem chegando a equipe do Moto. Desceu ali com Diego Valderrama, mas saiu com bola e tudo, apenas o tiro de meta. 28 minutos jogados. Segundo tempo de partida. Campeonato Brasileiro Série D, estádio Municipal Nuzinho Santos. 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Em cadeia conosco, Rádio Assunção Cearense de Fortaleza. Comando de Moésio Loyola no áudio. Adson Bolt é o torcedor do Motoclube, está na bronca com a arbitragem até aqui. Levantamento é feito, a bola vai chegando. Ligação direta no ataque da representação cearense, passa pela defesa, não. Vai chegar o Denilson, apenas o tiro de meta para a equipe do Motoclube fazer a cobrança. Cássio vai sair jogando. Ele pega o goleiro, sai jogando, entregando a bola na sua própria grande área com o Rômulo Carioca. Rômulo Carioca atravessa essa bola, chega ali para o Denilson. Diego Valderrama vai começar tudo outra vez pela metade do campo. Tenta o lançamento, bate no contrário, bloqueio é feito. Diego Valderrama entrando no lance, caiu, tenta o toque na frente, melhor para Jojo. Ele parou, olhou, observa, faz o toque de bola, virando, entregando para Rômulo Carioca. Carioca lá vai levando na frente, vai soltar a bola para Jojo, pode ser bom. Jojo chegando aqui pelo lado esquerdo, arrumou, penetrou, tem três na marcação, fica difícil. Rômulo Carioca procura o cruzamento e a bola pega na retaguarda. Ele deu apenas um tiro de meta, favorecendo,
1: pegou nele mesmo,
0: a equipe do Iguatu.
3: Esse Rômulo Carioca é o jogador mais inteiro do Moto. Está correndo bastante, procurando o jogo, não se escondendo na partida, tentando levar o Moto para o campo de ataque. Olha o Moto novo.
0: Chegando por intermédio do Rômulo Carioca, ele para, prende, observa, abriu com Atos para Diego Valderrama. Sai da marcação do primeiro, tocando para Patrick vai fazendo, vai chegando, vai movimentando a bola pelo comando, fez o levantamento na porta do gol da equipe cearense, afasta a zaga da retaguarda de qualquer maneira. Lateral, cobra rapidamente Patrick, o lateral, bola favorecendo a equipe do Moto, que vai movimentando a bola com Diego Valderrama, mete o pé na bola e vai embora pelo campo de ataque. Abriu com o Rômulo Carioca mais uma vez, saindo muito bem da marcação. Ele vai tocar, faz abertura de novo no campo de defesa para o Washington. Zagueirão fez a matada bonita, simbolizando a beleza do futebol brasileiro. Clareou, arrumou, limpou, deixa para Denilson. Denilson pede o deslocamento de alguém, prefere cruzar a bola na porta do gol. Levantamento, entrada de grande área, perde a posse de bola a equipe do Moto. Lá vem contra-golpe armado. O Denilson ficou pelo meio do caminho, vai correr então aqui para o ataque. A representação do Iguatu chegando, todo mundo penetrando. Dê ali o garotão da camisa de número 11 para tentar. Clareou, faz a fita, fez o Black, bate em cima da marcação. Kleivert, camisa número 11. É lateral para a equipe do Iguatu fazer a cobrança. Ratinho ligado, ouvinte bem informado. A Timira marca, você confere. Em São Luís do Maranhão, 18 horas 34 minutos. E atenção, torcedor amigo de todo o Brasil, girando e conferindo comigo.
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0: Na virada dos ponteiros, a marca é essa. 31 minutos, aqui no estádio municipal Neuzinho Santos. E aí, tá ligado, tá sabendo o placar da Timbira FM, tá dizendo.
4: Moto Iguatu
0: 0-0.
3: Jogos iniciados pela primeira divisão brasileira. Vitória 0, Coritiba 0, Palmeiras 0, Santos também 0.
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0: Com a alegria de sempre, a satisfação de estarmos juntos mais uma vez. Alô, torcida maranhense, aquele abraço, você acompanhando o Campeonato Brasileiro. Um abraço a Nilde na Rua das Patativas, Motense acompanhando lá no Recanto dos Pássaros, seu Renê e Dona Verônica, hein? Ouvintes da Timbira na Rua das Patativas, no Recanto dos Pássaros. Oliveira está com a gente lá no Recanto dos Pássaros, mas na Rua do Curió. Obrigado pela preferência. Vai mexer o Moto Clube com duas peças aqui à beira do gramado do jogo.
3: Voltando.
1: Vai entrar Felipe Silva, volante, e Emerson Nike, atacante.
0: Olha a equipe do Iguatu chegando por intermédio do Talisson. Calcinha rolou, bola para chegada agora do garoto. Um cruzamento é feito, se espantou, tira a zaga. Cauã Marley jogou pro tumulto. A bola é afastada. Então tem o Emerson Nike para entrar. Emerson Nike.
1: Vai sair o Valderrama com a 17 para a entrada do Felipe Silva com a 16. Troca um volante por outro. Felipe Silva, 16, no lugar do Valderrama. E vai entrar o Emerson Nike com a camisa 11 no lugar do Jojo, que a gente já registrou, bastante desgastado. Sai com a 21. Emerson Nike, 11, no lugar do Jojo, que sai com a 21.
0: A informação para você, amigo torcedor. Vamos então para o jogo. Saiu também o Diego Valderrama pela equipe do Moto. Vem para o jogo. Olha aí o Talisson Calcinha aprontando para cima da marcação. Vem o Luizinho, escanteio. Ganha escanteio para o time do Iguatu. 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Cobrança de escanteio para a equipe do Iguatu. Vai para a cobrança então, acionado, cobrou na primeira trave, tenta o desvio. A bola afastada novamente pela defesa, tira, rasga lá atrás, bem colocado o zagueirão Washington para afastar. Linha de lado, lance lateral para a equipe do Iguatu.
3: Roberto.
0: Estamos aproximando da marca de 35 minutos, estamos com 34. Pois não?
3: Retrato do jogo, o Iguatu satisfeito com esse 0-0, tá? Sem pressa nenhuma. O Moto é que não está tendo fôlego mais para continuar com aquele ritmo alucinante do primeiro tempo.
0: Olha, o Danilo bateu pro gol, linha de fundo, uma pancada passando sobre a trave do goleiro Cássio, que estava nela, hein? Mas foi uma pancada, achou espaço, clareou. A brecha estava lá e ele encheu o pé. O garotão Danilo da camisa número 20. Quase. O Iguatu chegava para a primeira emoção do jogo. Lá vem o Moto saindo do campo de defesa para o campo de ataque com o Jair Alemão. Trabalha essa bola agora pelo meio campo. Já toca para o garotão, que é exatamente o da 16 na sua primeira participação, que é o Felipe Silva. Ele toca para a lateral do gramado. Já perdeu o posse de bola. Já ganha a preferência o time do Iguatu mais inteiro. O Moto tentando retomar, mas não consegue. A bola chega até o Emerson Nike. O juiz paralisa e aponta uma falta para a equipe do Iguatu.
3: Olha, o Moto está dando espaço para o Iguatu, está errando o passe, porque o distanciamento está maior entre os jogadores do meio de campo e do ataque. Com a distância maior, a tendência é que o passe não saia bem feito, e o Moto está perdendo bolas infantis ali pelo setor.
0: Recomeça o jogo com a equipe do Iguatu tomando as rédeas do jogo. Rolada a bola, Danilo. Danilo vai tocar a bola pela lateral do gramado, não. Bate o Rodrigo Corrêa direto. Fica para o goleiro Cássio da representação rubro-negra. É o Papão tentando chegar, tentando mostrar força no segundo tempo. Tá difícil, já estamos com 36. A bola é rolada pelo garotão, que é exatamente Atos. Faz o lançamento colocando para Emerson Nike. Já dominou na caída de bola. Ele vai embora, se manda, mete a cara no mundo e vai fundo. Clareou. chegou, arrumou, limpou, deixa pra Jair Alemão, aqui botando o bloco na rua, equipe rubro-negra. Bola pra Bacurau, vai nessa, garoto, rolou, lá pelo lado direito, para Patrick, vai pintar o cruzamento, sacudiu no interior da grande área, facilitando a vida do goleiro, saiu da meta com ela em seu poder, ele já toca a bola virando no campo de ataque, a equipe do Iguatu se organizando, construindo a jogada, se apresenta para receber o camisa de número 7 da representação, que é exatamente, opa, outra falta agora pela linha lateral, cometida pela representação do Moto. Vamos então para a cobrança, tem ali pegando a bola o
1: Henrique, já no Moto, atacante.
3: Henrique, Gabigol, é?
1: É, Henrique, 25.
3: É, com aquela punheira ali, né?
1: Isso.
0: Olha o Iguatu chegando, lançamento feito, entrando em campo da área perigosa, chegando, passou bonito, o Eric Vieira cruzou, pode pintar o gol, o goleiro saiu perdido, caçando borboleta, não achou nada, o Cássio, ela vai embora pela linha de fundo, mas ele estava na jogada, é escanteio, hein? Escanteio para a equipe do Iguatu bater, é aí Henrique, camisa 25. Escanteio para a equipe do Iguatu bater. Vamos ver quem o técnico Fernando Tonê vai tirar para a entrada do Henrique, colocando todo o seu material bélico, sua força ofensiva em campo. Vai para a cobrança então, quem que bate aí, Daniel? Vai para a bola, a equipe do Iguatu sacudindo, tendo a bola viajando, passou para lá pela zaga, tira Cássio. Na sequência, uma falta aqui para a equipe do time do Moto.
1: Vai sair o Atos, viu? Atos, também bastante desgastado, fez sinal agora há pouco de cãibra. Vai entrar o Henrique com a 25.
0: Portanto, Henrique no campo de jogo com a camisa de número 25. Henrique, 25.
1: Lembrando que o outro meia que o Moto tem, com mais característica de criação, é o Cleitinho. Mas o Cleitinho teve uma pequena lesão muscular, iniciou a transição durante a semana, mas não foi liberado ainda para ser relacionado.
0: Passa torcedor, 38 minutos agora, opa, saia jogando ali o Felipe, perdeu, o time do Iguatu ganha posse de bola com Rodrigo Correia, não, é com 15, João Neto, tenta sair jogando pelo lado esquerdo de campo para a tentativa do Eric Vieira, a bola favorecendo o Moto, saiu pela linha de lado, aponta a arbitragem, lateral para o Moto bater, e ter pressa, a bola já solta, mete a cara no mundo, vai fundo, Jair Alemão dominando, bola movimentada pelo lado esquerdo ainda no sistema de defesa do Moto, muito lento, Rômulo Carioca, vai entregar pelo comando, se apresenta aqui o Nike, bola para Bacurau, Bacurau dominou, deixou para Rômulo Carioca, atingido, falta, vem bola na grande área da representação do Iguatu, é boa chance agora, quem sabe se o Moto pode aproveitar essa oportunidade. O Washington já procura tomar iniciativa, vai lá para a grande área, Daniel.
1: É isso, jogada pela esquerda, o Rômulo Carioca foi tocado sutilmente, viu, claro, a possibilidade da falta, se jogou no gramado, a falta aconteceu de fato. Bola pelo lado esquerdo, o próprio Carioca vai cobrar, zona intermediária de muito longe para alçar essa bola na área e os zagueirões do Papão já estão por lá.
0: Vamos lá, Papão, mostra a tua força, Papão, aqui no estádio municipal, Nuzinho Santos, nada de gol, tá 0-0. Moto 0, Iguatu também 0. Estamos caminhando para a marca de 40 minutos, nos aproximando de 40 minutos, segundo tempo. Você comigo, na Timbira FM 95,5, em cadeia conosco, Rádio Assunção Cearense de Fortaleza. Cartão amarelo para alguém do banco do Iguatu.
1: É um membro da comissão técnica aqui, que ele estava aqui à beira do gramado, era um segundo técnico, viu, Roberto? Aí só pode ficar um, né?
0: Sem dúvida. Vamos pro jogo, bola parada favorecendo a equipe rubro-negra, quem sabe numa bola dessa tudo pode acontecer. É bola parada, é perigo danado pro goleiro. Tá lá colocado o Zé Rafael, jogadores do Moto mais altos, as duas torres gêmeas chegando ali na grande área, caso do Denilson e também do Washington. Fica aqui no meio o Felipe, né, o Silva, camisa 16, dando proteção aqui na zaga da representação do Moto Clube. Demora muito o Rômulo Carioca, fica discutindo, porque o jogador do Moto tirou a bola, ele disse que é mais aqui, mais atrás, e vai colocar no ponto exato, né?
1: Mas o Iguatu tá querendo é desestabilizar o Moto, né? Cozinhar o galo, né? Tá interessante para eles. Um ponto, né? Um ponto fora de casa é interessante pro time cearense. E o Thalisson Calcinha pediu isso, ó. Foi lá, tirou a bola, mexeu com o jogador do Moto, reclamou, falou amarelo e ele não fala mais nadinho.
0: É falta para a equipe do Moto bater. A chegada é boa nessa cobrança de falta. Quem sabe a oportunidade do gol. A oportunidade do gol. É mais uma oportunidade para tentar vencer a partida. Tá difícil. Cobrança de falta, bola parada. É perigo danado. Partiu para a bola. Rômulo bateu direto. Olha a cabeçada para o gol. O goleirão salvou. Zé Rafael. Cabeçada pro gol, tinha endereço certo, o goleirão chegou impedindo o gol no puro reflexo, garoto.
1: Cabeçada do Emerson Nike, subiu mais que a defesa do Iguatu, a bola tinha o endereço do ângulo direito, mas o Zé Rafael deu aquele toque de segurança. Escanteio pela esquerda, Rômulo Carioca na cobrança.
0: Escanteio pro Mato bater, lá vai o Rômulo Carioca, não desvia ninguém, vai tirar o Thalisson Silva, dominando, driblando o adversário, manda essa bola rifando ela pela linha lateral, lateral pro Mato bater, permanecendo no campo de ataque a equipe do Mato, ajeitando, arrumando, bate Rômulo Carioca, ainda pro Emerson Nike, tentou fugir da marcação, o Rômulo Carioca foi empurrado. Manda prosseguir o jogo, o árbitro. A galera reclama uma enormidade. Sem a marcação do juiz, seguiria uma falta. O torcedor vem. O time do Moto com Denilson se apresenta, pede e recebe. Jair Alemão arrumando, arrancando, avançando, ajeitando, vai se projetando. Ele toca na lateral do gramado para Patrick. Volta de novo no campo de ataque, entregando essa bola. Está colocado o Denilson. Zagueirão do Moto faz o levantamento à procura do Rômulo Carioca. Colocou na frente para ele. Bacurau invadiu, penetrou, cruzou. E deu o ângulo e perde a chance o Bacurau. Linha de fundo, tiro de meta, se precipitou, mas inteligência ali, cortava o zagueiro com tudo, ia chegar na cara do gol, Daniel Brito.
1: O lance começou muito bonito, né? O lançamento da direita para cá, para a esquerda, o Carioca com visão de cabeça já fez o lançamento direto para o Bacurau, mas o Bacurau fez o lance terminar muito feio, né? Tentou a finalização, a bola resvalou ali, passou longe do gol do Zé Rafael, que vai ter apenas tiro de meta, finalzinho de jogo, segue, continua, Moto Iguatu 0-0.
3: Melhor jogador disparado da partida, o lateral esquerdo do Moto, Rômulo Carioca, inteiraço ainda, já no fim do jogo.
0: Vamos juntos, abraçando Luiz Bastos lá no conjunto São Raimundo, a Cita Lima e também o Nonato Boliviano, conjunto São Raimundo, aquele abraço. A bola está sendo solta para o campo de ataque para Eric Vieira, brigou o Moto tentando interromper a trajetória da bola, tirando o lance que rondava a sua grande área. Entra a zaga, contorna a situação de perigo, desarticulando a jogada e mandando a bola pela linha de lateral. 44, Marcos Sinalzão eletrônico detonado pela Samira Maciel na melhor central técnica do rádio brasileiro. 44 minutos. A bola atrasada para a zaga do time do Iguatu. Ele toca essa bola. Thalisson Calcinha na direção do Thalisson Calcinha. Saiu a bola sem toque de ninguém. Aí ele marca o lateral, favorecendo a equipe do Iguatu. A bola é do time do Iguatu.
3: Não bateu em ninguém essa bola. Não, não. Ninguém do Moto.
1: O assistente deu pro Moto, mas o árbitro viu. Tocou no Bacurau, viu? Toque sutil, ele esticou a perna ali e a bola foi desviada. 5 minutos de acréscimo.
0: Estamos com 45. Vamos até 50, torcedor brasileiro. Entra a bola então. João Neto tocou na lateral do gramado. Eric Vieira chegava. Opa, houve entre-choque. Ele marca uma falta. E vai dar cartão amarelo para o jogador Denilson. É. Então, portanto, uma entrada ali muito perigosa, né?
1: Porque na interpretação do árbitro, Roberto, o Denilson tirou a bola e deixou o pé. E aí atingiu o jogador adversário. Amarelo para ele. Quarto cartão do Moto no jogo.
0: E aí a pressão aumenta, porque a falta é muito próximo da grande área. E aí o time do Iguatu pode se aproveitar nesses instantes finais para tentar inaugurar o marcador. Uma falta extremamente perigosa. Entra ali no campo e dá área perigosa para a equipe do Iguatu bater. 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É bola parada, é perigo dobrado, tá colocado, entra na lateral da área perigosa, barreira compacta com a formação de dois jogadores. O Iguatu vem aí, momento de perigo contra a meta do goleiro Cássio, seriamente ameaçada nessa cobrança de falta. A bola vai tomar a altura, vem por baixo, vamos saber agora, rolada, chegou o Danilo, emendou, Jair Alemão vem, a bola emendada de novo pelo próprio Danilo, subiu e vai para fora. Cássio tem pressa, vai sair jogando então no campo de defesa, na sua própria grande área. Domina então, sai jogando com Rômulo, Rômulo Carioca, melhor jogador do jogo até aqui, apontado pelo Edvan Fonseca. Bota a bola para rolar, deixando para Felipe Silva, deixando para Jair Alemão. Patrick passa com uma opção pela lateral direita, vai se mandando, procurando espaço, conquistando território no campo contrário. Rolada a bola de novo, chegando para o garotão, que é exatamente Henrique. Toca a bola pela metade de campo, deixa para Denilson, ele tem a opção de tocar aqui na esquerda, dominando. Rômulo Carioca fez a matada bonita, simbolizando a beleza do futebol do Brasil. Botou no terreno, esticou para Felipe Silva, deixa para Washington. Vem pela metade de campo, todo recuado o time do Iguatu. O Washington chuta de muito longe, rifando a bola. Vai embora, vai para fora, tiro de meta para a equipe cearense fazer a cobrança, galera. 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Abraçando Leonardo Afonso no bairro de Fátima. Também o Zamba do bairro de Fátima. Vamos pro jogo, professor Castelo Branco, no João Paulo. Aquele abraço, levantamento é tocado, a bola vai surgindo. Pedro do Monte Castelo também acompanha. Acompanha a Timbira FM. A bola vai sobrando com o goleiro Cássio da representação do Moto. Fotógrafo Paulo Caruá e o jornalista Joel Jacinto. Bola que é tocada aqui no meio, ganhando a posse de bola a equipe do Iguatu. Faz o levantamento à procura do garotão da camisa de número 11, que é o Kleivert. Chega primeiro para tomar essa bola o Denilson, mas está jogando muito lento. Ela sobra, portanto, para a equipe do Iguatu. Lá vai o time do Iguatu com João Neto, tentou dominar, chega desarticulando o lance, roubando a posse de bola, bola tocada para Henrique. Falta para cima do Henrique, falta para o Moto fazer a cobrança. 49, vamos então, estamos com 49, daqui a pouco vamos para o último giro do ponteiro. Quando faz o lançamento, Jair Alemão, 0-0, insistente no placar, nada de gol, bola dominada ali pelo camiseta número 7 do Iguatu, saiu da marcação, rola a bola curtinha para Thalisson Calcinha, ele volta tudo com Rodrigo Correia. Tocou de longa distância, bola para o goleiro, que é o Zé Rafael. Detona essa bola para além de frente, ele ganha a altura, não ganha a distância. Descarregada aqui pelo meio, despachada a bola. Sobra com a equipe do Moto, Rômulo Carioca. Passou pelo primeiro, passou pelo segundo. Foi atingido, foi empurrado. E ele deu ainda a falta para a equipe.
1: Lateral.
0: Lateral para a equipe do Iguatu, meu gente. Duma com barulho desse. Quando a gente vê o eco da torcida contra a marcação do árbitro, né? Muita gente, né? Então, vamos ver. Na última volta do ponteiro, apita Diego Roberto Souza da Paraíba e decreta fim de jogo aqui no Estádio Municipal Nuzinho Santos. E o placar da Timbira ficou assim, galera.
4: Moto Iguatu
0: 0-0, não consegue a sua segunda vitória consecutiva o time do Papão. Diga lá, Daniel Mourinho.
1: Deixa eu ver aqui o Tonê. Ô Tonê, primeiro tempo com o Moto bastante volume, né? Segundo tempo, jogo de certa forma mais equilibrado, mas o Moto não conseguiu o resultado que era esperado e que jogou principalmente no primeiro tempo para ter. Como é que você viu aí o jogo todo do Moto?
6: É um gramado muito pesado, né? Difícil para jogar. Nós trabalhamos a semana inteira já com gramado pesado, todos os dias chovendo. E a equipe sentiu um pouquinho no segundo tempo, né, o desgaste do jogo, e aí o Iguatu com uma proposta mais defensiva, o empate acredito que é bom para eles, porque continua na liderança. Para nós não foi tão bom, mas agora esperar o próximo jogo, né, o clássico contra o Sampaio, para a gente buscar essa vitória, que era para ter vindo hoje, infelizmente não veio.
1: A atuação demonstra que o time continua em evolução depois diante do IAP, hoje o time cresceu ou manteve o nível, como é que você viu isso?
6: Manteve o nível, faltou o gol. Eu acredito que nós jogamos da mesma forma que a gente jogou contra o IAP. Uma equipe mais organizada, uma equipe bem postada, buscando o gol. criando situações. Hoje criou mais no primeiro tempo do que no segundo, mas eu acho que a gente está no caminho. O empate não é o que o torcedor queria, não é o que a gente queria, mas é um ponto somado e a gente vai buscar essa vaga da classificação na primeira fase.
1: Aumenta a responsabilidade para a quarta, já que é um clássico?
6: O clássico é sempre um grande jogo, a responsabilidade é enorme, independente do resultado de hoje.
1: Legal, tá aí o Fernando Tonê. Deixa eu ver aqui o Jair. Ô Jair que, assim como o time todo, bastante desgastado, né, até pelo gramado. Ô Jair, primeiro tempo moto com bom volume de jogo, segundo tempo jogo um pouquinho mais equilibrado. Acho que o gramado também pesou bastante, né, o próprio Fernando Tonê admitiu isso. Como é que você avalia dentro do grupo esse empate contra o Iguatu aqui em São Luís?
7: Cara, felizmente a vitória não veio. A gente tentou de todas as maneiras. Se eles se defenderam bem, a gente não conseguiu, infelizmente, concluir as oportunidades em gol. A gente criou, mas infelizmente, se não fizer o gol, vai ficar 0-0. E a gente tem que melhorar isso. A gente tem que botar a bola na rede. Se a gente começar a fazer os gols, a gente vai longe na competição, mas a gente tem que fazer os gols.
1: Legal. Tá aí o volante Jair Alemão, falando aqui ao microfone da Rádio Timbira. Deixa eu aguardar a saída do... Tá aqui o lateral esquerdo, Rômulo. Rômulo Carioca. Deixa eu ver aqui o Rômulo. Ô Rômulo, primeiro tempo com uma superioridade interessante do Moto, segundo tempo um pouquinho mais equilibrado, né? Pesou a questão física, o gramado. Como é que você viu essa mudança de primeiro para o segundo tempo e esse empate?
8: Cara, eu acho que o primeiro tempo foi... Acho que foi aquele primeiro tempo que, se o jogo fosse dois, ou tipo, como foi 0-0, também no, o que a gente criou ia conduzir com o que foi o jogo, né? A gente teve bastante oportunidade lá, bola na trave. E no segundo tempo a gente tentou manter, cara. Só que o campo tá muito pesado, o gramado tá muito pesado. Mas a gente continuou mantendo, a gente continuou em cima. Os caras não teve oportunidade clara de gol. Acho que a gente tem que continuar trabalhando agora, que quarta-feira tem um clássico.

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1: Você confere a hora certa na Universidade FM.
2: 18 horas e 57 minutos.
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7:01, boa noite. Hoje, 2 de maio de 2026, é sábado, Noite 106 está no ar. Eu sou Mayra Nogueira, fico com você até 8 da noite. A programação é da Cristina Lima. E vamos começar com a cantora, aliás, é da dupla Ana Vitória, cantora Vitória Falcão. Ela que nasceu em Araguaína em 1995, exatamente no dia 2 de maio de 1995. Portanto, hoje, Vitória Falcão, da dupla Ana Vitória, está completando 31 anos. Ela que é integrante desse duo, e antes da música ela cursou direito, trabalhou como modelo. Essa dupla foi formada em 2013, ganhou destaque nacional em 2016 e venceu múltiplos Grammy Latino, consolidando-se na MPB como estilo pop rural. Além de cantar, a Vitória atua como compositora e participou do filme Ana e Vitória em 2018, que narra ficcionalmente o início da dupla. Vamos começar com ela, Ana Vitória, a dupla Ana Vitória, no vocal também, claro, com a Vitória Falcão, e a música Minto Pra Quem Perguntar. Música.

0: E você ouviu Nila Branco com Chama. São 7:09.
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0: 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Participe, surpreenda e retribua todo esse afeto em cada detalhe. 7:10 e a gente vai falar um pouquinho aqui dessa cantora Lily Allen. Hoje é exatamente aniversário dela, está completando também aniversário. É cantora, compositora, atriz britânica, famosa por seu estilo pop com influências de ska e reggae. Ela ficou mundialmente conhecida em 2006 com o hit Smile e o álbum All Right Still, destacando-se por letras sinceras e sagazes. Lily Allen, vencedora aí do Brit Award e indicada ao Grammy e Laurence Olivier Awards. Ela atualmente tem se dedicado também à atuação, ela é atriz. Mas vamos tocar a Lily Allen, que hoje nasceu hoje, ela aniversaria hoje, completando 41 anos, nasceu em 2 de maio de 1985. Para você tem Lily Allen e a música clássica dela, Smile.

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0: Show Me The Way, Primeiros Erros ao vivo aí com Emerson Nogueira, música Kiko Zambianchi aí e música também de Peter Frampton. E ainda você ouviu Quem Sabe Isso Quer Dizer Amor, Lou Borges, 7:28.
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0: E agora tem Alex Cohen com Reluz.

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Antônio Carlos e Jocafi, com Baiana, assistem na música Miçanga. Eita, Lenine, também Flor da Idade, Nanda Garcia. Faltando 11 minutos para as 8.

Já encerrando aqui minha participação, você continua aqui com a programação. Já já tem Black 106 com Preto Nando, tem também, claro, Thaís Brusaca, continuando o horário a partir de 9 da noite, né? Com a programação do ouvinte, isso mesmo. Mas vou ficando por aqui, deixo para você aqui mais uma canção com Jair Oliveira, Samba Colado. Hoje a programação foi de Cristina Lima. Continue aí com a nossa programação 24 horas no ar com muita qualidade para você. É a Rádio Universidade FM, 40 anos de talentos no ar. Estarei de volta segunda-feira às 6 da manhã com FMPB, Jornal Rádio Universidade e muito mais. Um bom resto de sábado, um ótimo domingo e até segunda.

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1: Você confere a hora certa na Universidade FM.
2: 19h56.
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Isso aí, rapaziada. Muito bem, muito bem, muito bem. Black 106 no ar. Chegando, trazendo esse clássico ultimamente lançado agora recentemente, né? Da rapaziada que conhece esse cara, artista incrível da música brasileira, da música maranhense, do rap, Gugis, e também Célia Sampaio, aí com a música Novo Dia, mano. Muito clássico. E daqui a pouco a gente vai trocar uma ideia sobre isso, que o mano também tá aqui no estúdio. Salve, salve, Gugis. Ao vivo sempre é assim, não tem jeito. Mas a gente vai já voltar para continuar esse bate-papo aqui em 2 minutinhos. Fique tranquilo, que é tudo nosso e nada deles. Vamos que vamos. Ouvir mais uma vez, claro, porque é clássico, a gente tem que ouvir, né, mano? Vamos que vamos.

0: Como eu falei, agora vai, né, meu brother? Quando é ao vivo, a gente sabe dos problemas técnicos que muitas das vezes acontecem, mas claro, a gente quer agradecer a nossa amiga aqui, que nos deu um salve, ajudou. Então, muito obrigado. Como é seu nome mesmo? Lumanuz. Então, obrigado. Nossa estagiária da noite aqui na casa, né, na Rádio Universidade. Então a gente está de volta, ó, 8 horas e 28 minutos, tá bom? A gente veio, claro, trocar uma ideia com o Gugis para ele falar um pouco desse clipe, dessa música, como ele produziu, como pensou, como foi tudo isso. Já já a gente vai trocar essa ideia com ele. Mas boa noite, Gugis, fica à vontade.
1: Rádio Black 106, tamo juntão. Falar aí sobre a... Pode falar? Falar e trocar ideia sobre a música, né? O lançamento agora que saiu. Minha música Novo Dia, meu novo single. Meu álbum que vai sair esse mês também, Fruto da Terra. Eu tive a honra de Célia estar participando dessa música. Então tá aí, né? Por estar na pista. Já já tem um álbum novo também. E esse aí já foi o single. Aí
0: tem o... Já adiantando, né, pra galera.
1: É com direção de Sunday James. Te gravou ali na Praia do Mangue Seco, numa casinha bacana lá, Style. Te gravou na praia também. Teve atuação de Dayara, atuação de Igor Porto, toda a rapaziada. Pra mim é uma satisfação, né? Célia aí, a nossa dama do reggae, tá junto desse trabalho. E o álbum também tá chegando, com várias participações. É meu primeiro álbum só de reggae, sabe? Eu já vim lançando alguns trampos, rap. E a partir do meu, acho que 2024 lancei o meu primeiro álbum. E a música Rude Boy, que tem participação de Preto Nando também, junto com o Ilha Dubs. E foi a música do álbum que deu mais certo, assim, a galera, né? Tipo, a galera curtiu, assim.
0: Curtiu muito. Até hoje, né, mano?
1: Até hoje. Toca, a galera gosta. Aí eu falei, pô, eu vou fazer mais um reggae. Porque eu já tinha um projeto de reggae também, chamado Ilha Dubs Solo Series, que a gente criou lá em 2013. Mas até então nunca tinha lançado um reggae solo. Então, muito da... Essa culpa também foi muito de Nando, né? Porque quando eu mostrei o álbum pra ele de rap 2024, ele falou, rapá, tá bacana, mas tá faltando reggae. Aí eu falei, caramba, Nando, é mesmo. Aí toda vez eu mostrava a música pra ele, ele, pô, tá faltando reggae, faltando reggae. Aí eu fiz essa música, Rude Boy, e chamei logo o Preto Nando pra participar da música, porque ele que incentivou, né, por ter que fazer, tu tá fazendo rap na cidade do reggae, tem que lançar um reggae aí, pô, no teu álbum. Aí eu lancei a Rude Boy juntamente com o Preto Nando, e daí a galera curtiu, e eu já, né, já venho com esse trampo do reggae também já faz de um tempo, aí nada mais justo de
0: então
1: fazer um álbum só de reggae, né, não?
0: Então já já a gente vai já trocar essa ideia com mais detalhes, beleza, pra rapaziada, não saia, fique aí, que a gente vai continuar essa troca de ideia maneira aqui no Black 106, Rádio Universidade FM. Vamos que vamos!

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0: Como eu falei, a gente estava trocando aquela ideia bacana no encerramento do primeiro bloco sobre essa música, sobre essa história, sobre mais um clipe, mais um trampo dele, Gugs, dessa vez com feat, ó, pesadão, mano. Célia Sampaio chegando junto aí, trazendo a sua participação de peso, a primeira a gravar um reggae no Brasil, tem história no Maranhão, história no reggae maranhense, então ficou muito bem, casou, essa música ficou incrível. Gugs, continua, mano, sua prosa, suas ideias, e onde tu quer chegar com essa música, afinal de contas, meu mano, fica à vontade mais uma vez. Pois
1: é, essa música, o título dela é Novo Dia, né, porque ela vem falando assim, mais de um recomeço, né? De um novo dia, de não parar, de não desistir. Essa música, ela fala disso. Para as pessoas ali que estão passando por uma fase meio,
0: pode
1: que,
0: crer,
1: meio que ralada, meio que triste ali na depressão. E essa música, eu falo ali, né? Para a galera não desistir do seu sonho, não desistir da vida. E aí eu pensei no Fisto. Tava lá no estúdio também, no dia que ele gravou.
0: Pode crer.
1: Eu falei, rapaz, quem vai chamar pro Fist? Falei, acho que nada melhor, assim, de editar a Célia, porque ela tem toda essa vibe, tem todo um astral de, porra, positividade,
0: é,
1: né?
0: É, verdade.
1: E meio que ela vem respondendo a primeira parte, que é do verso, assim, né? Tipo, força pra seguir no passo a passo e tal. E, porra, rolou, né? Pô, deu bom. Célia, ela tem uma vibe, tem um astral muito foda, que casou muito com a música, e ela tinha que estar nesse álbum. Pra mim foi uma honra, né? Pô, tá aí, tá na rua. É, que é a direção de Sunday Jam, o nosso monstro também, que todo videoclipe ele tá junto com nós. Essa faixa, ela faz parte desse álbum que eu falei, né? Que é todo de reggae, que vai
0: Fruto
1: sair
0: da
1: agora.
0: Terra.
1: Fruto da Terra, com várias participações. E aí, logo menos, a gente tá anunciando com mais, né? Detalhe assim da não, capa, mas, o feat e tal.
0: Por que não, de repente, o Black 106 ser um privilegiado pra saber desses detalhes? Fala não, aí,
1: mas vai. Tem aí, ó, vou contar aqui algumas participações que tem no álbum. Tem Fauzi Baidu, da tribo de Jah, tem Célia Sampaio, tem Mad Professor, que é um dos pioneiros do reggae, do dub também. Tem muita gente, pô. Tem muita gente assim, de gente que eu sou fã, admiro, que eu curto o trabalho desde sempre. E hoje eles estão dentro desse trampo, pra mim é uma satisfação, uma honra, porque, né, são vários monstrão dentro da história do reggae, tá presente no primeiro álbum de reggae, assim, saca? Então pra mim é uma satisfação total mesmo. Tem Rose Valença, que é a rainha do reggae.
0: É, Rose Valença.
1: Do reggae robô, do reggae de São Luís, quem é de São Luís, do Maranhão, tá ligado na voz dela, a pessoa já ouviu desde criança,
0: porque
1: a voz dela sempre bateu nas quebradas, na comunidade.
0: Pode crer.
1: Então tem, eu acho que o álbum ali ele traz um pouquinho de tudo, tá ligado? Tipo assim, de várias vertentes do reggae.
0: Ou seja, verdadeiramente fruto da terra,
1: fruto,
0: né?
1: Da terra.
0: Pode crer.
1: O álbum também é disso, né? É até a gíria, até a palavra, até a frase é que é daqui. Ser daqui é uma mistura de tudo, não só do reggae, né? Tanto da gíria, da linguagem, do estilo, do jeito de falar, do jeito de cortar, do jeito de andar, tá ligado? Então, esse álbum ele vem trazendo toda essa vibe.
0: Qual a previsão, mano?
1: Dia 22.
0: De?
1: Desse mês.
0: Ah, é desse mês, é, né, ladrão?
1: Vai sair.
0: Ah, tá certo.
1: E já tem até um show marcado agora, a gente marcou.
0: Aonde?
1: Tem um show pra fazer agora lá no Rio, Festival Paredão.
0: Rio de Janeiro.
1: É.
0: Pode crer.
1: Dia 15.
0: E com esse disco já?
1: Já é, com esse disco.
0: Vai, ou tipo, seja, tu vai fazer um show de reggae.
1: Vai ser todo de reggae.
0: Ah, pode crer.
1: Então já tem esse show marcado. É meio que é uma tour já, né? É pra anunciar o álbum que ainda não vai ser lançado, mas daqui mais, sei lá, mais 4 dias, 5 dias já
0: pode
1: vai
0: estar
1: na rua, depois do show. Então a gente já vai estar trabalhando esse show. Então tem esse show marcado no Rio. Também tem um show lá em São Paulo, que é no dia 16, Rio é 15, no São Paulo é dia 16, junto com a galera do Garage Sistema de Som de São Paulo, que é um dos pioneiros lá também do
0: Sound System,
1: que é do Sound System, um dos primeiros.
0: Double Wars.
1: Os caras são brabos, eles Rock fizeram Stack, esse convite já, né? Já aproveitando que
0: tá Dance lá Hall.
1: Então, vai ser legal a conexão, tá?
0: Muito
1: ligado?
0: Bom, pô, muito bom. Tudo a ver, eu acho que vai ser sucesso. Porque o disco tá muito bom, eu já posso até adiantar que eu sou privilegiado, né, mano?
1: Já ouviu,
0: né? De ouvir o disco, de, né, de apreciar as músicas, as participações. Então, Posso adiantar para vocês que está muito bom, muito bem produzido, e é um disco que vai ter, sem dúvida alguma, uma aceitação muito boa, mano. Porque, boa, querendo ou não, é um reggae que traz o groove jamaicano junto, porque eu senti, sim, eu sinto isso nas músicas também. Ela não deixa de não ter esse groove jamaicano nosso, né? Eu digo jamaicano mesmo, a gente sendo de São Luís, mas porque o que aportou aqui foi o reggae jamaicano. Então essa pulsação do baixo e da bateria, a gente percebe que ela se mantém, né, nas músicas, sim, né? A prova é isso aí, ó.
1: O estilo da

0: Então, é nessa pegada que eu tô falando, tá ligado? Do reggae roots jamaicano, esse baixo e essa bateria bem na cara, né, mano?
1: Sim, ó, tem vários estilos também. Tem esse que é mais rubadub, que é mais, né, mais rap com reggae, mas também tem o reggae robô, que é com Rose Valença e Falso, lá da tribo de Jah. Também tem uma galera legal também. Mais um, né? Então tem todas essas influências. Tem o que é desse Hall também. Então o álbum ele é bem mesclado de várias referências. Tipo assim, eu venho do rap, mas dentro desse reggae eu trago várias assim, referências que eu curto pra dentro desse trampo. Tanto na base, quanto na letra, nas levadas assim, tá ligado?
0: E tudo tem um início, né, mano? Tudo tem um início, é uma trajetória que tu tá
1: começando,
0: começando, chegando com os dois pés na porta, né, mano? Tipo, um disco muito bem produzido. E na humildade, claro,
1: porque é, na manhã, na
0: sapatinha, né? Claro, porque isso é muito importante, cara. Eu acho que essa coisa do você ter um respeito ao lance da hierarquia, tá ligado? Não, não dá pra sair batendo no peito por aí, escandalosamente, dizer, ah, eu sou pioneiro disso ou daquilo, tá ligado?
1: Dá não.
0: Ah, é porque eu tô 30 anos não sei o que, se não tá, mano. Então, essa é a parada. Então, o disco tá chegando, é bom, é uma representatividade nova, da cena nova, do reggae de São Luís do Maranhão, por que não podemos dizer dessa forma, né, mano? Então, todo segmento, todo cenário, ele se renova, tá ligado? E sim, é uma continuidade.
1: É um reggae novo assim também, né? Tipo assim, ele não é aquele reggae roots, não. Até porque a minha proposta não é essa. Tipo, reggae roots, eu acho que já tem feito aí. Tem muita gente fazendo do jeito que é pra ser feito, né? Que já tem a sua propriedade pra fazer. E eu já venho de outra vibe. Eu já venho trazendo mais as minhas referências, misturando com o que tá rolando de novo. Trazendo as referências lá da Jamaica nova também, que tá tipo, acontecendo.
0: Pode crer.
1: Eu curto muito o roots. Só que nesse esse trampo eu trago mais uma... Misturando também a relíquia, mas eu trago mais uma roupagem mesmo, assim, o que tá acontecendo agora. Tanto na letra, tu vê que até as gravações tem um tune ali, tem uma parada mais atual. Então, é mais assim, sei lá, até mais estratégico pra conversar com o público de hoje, tá ligado?
0: Pode crer.
1: Então, ela vem trazendo tudo isso, mas assim, sem perder esse respeito por quem veio, por isso que
0: claro,
1: tem toda essa galera aí que pra mim tem uma honra, né, ter aceitado, ter...
0: Fausto Baidu,
1: Fausto Baidu, que é
0: Rose Valença, Célia Sampaio. Então, eu me lembro muito quando a gente lançou o disco do Clã, pô. Que a gente veio peso pesado na época. Gesto da Conceição, Rapping Hood, KLJ, pô,
1: já trazia toda MV essa galera,
0: Bills, né? África Brasil, Conceito Moral.
1: Rapping Hood, né?
0: Rapping Hood, pô, Zé Cabaleiro. Então a gente veio num disco em 2003 recheado de
1: participação, né?
0: Peso, né? Peso pesado. Sim. Então isso também é importante, pô, porque transmite respeito, né? Transmite reconhecimento, transmite a ancestralidade. Então tudo isso tá misturado, tá ligado?
1: Eu tive essa sorte também de ter, desde o primeiro álbum lá, a participação de grandes artistas que eu sou fã, que eu admiro desde criança, como Zezé Cabaleiro, Rapadura, tava no meu primeiro álbum. E, né, pô, eles terem aceitado, curtido o trampo, aceitado de fazer a participação, de entrar no álbum. E agora toda essa galera também que eu tenho máximo respeito aí, Célia, Fauzi, Mad Professor, tá dentro desse segundo álbum, já é meio que uma resposta pra mim mesmo, né?
0: Claro.
1: Pô, galera, tipo, se a galera que nasceu tem a vida fazendo esse corre, tá topando fazer a parada, então é porque eu acho que alguma coisa eles viram ali e aceitaram, tá ligado?
0: Claro, claro.
1: Então eu acho que é mais pela música também, mais pela verdade do que é. Se a galera se identifica, vai colar assim, como também colar algumas faixas que eu acho legal. E é isso, o álbum vai estar na rua aí esse mês. E essa já foi a primeira faixa, Novo Dia, participação de Célia Sampaio. Quem não assistiu, chega lá, YouTube, todas as plataformas digitais estão disponíveis. Só chega lá que o clipe tá lindão.
0: Então vamos curtir de novo esse reggae, mano.
1: Lança
0: vamos curtir brava. De novo esse reggae assim na íntegra pra gente poder se aproveitar, se deliciar, curtir, enfim. E a gente agradece muito a tua vinda aqui no programa e trazer essa energia positiva pra nós sempre no Black 106. Então, pô, pra vocês, com muito orgulho, vamos que vamos.

0: Então, como eu falei, novo dia, você pode ir em todas as plataformas digitais aí para você acessar, curtir, ouvir. Pode ir no YouTube de preferência, é só colocar lá Gugis, música Novo Dia, Célia Sampaio, fitzão com ela, a rainha, a dama do reggae de São Luís do Maranhão, pra gente, com muita satisfação, com muita alegria. Gugis, meu amigo, suas considerações finais, fica à vontade, meu mano.
1: Fernando, é isso, muito obrigado pelo espaço, valeu novamente aí por toda vez estar liberando a casa pra estar divulgando nosso trampo. E convidar o pessoal pra ouvir a música nova, né? Gugis Novo Dia, em todas as plataformas digitais, Fit Seleção Pai, bota lá no YouTube, vai ter o clipe lá no Spotify, tem a música. Na sua plataforma preferida, é só chegar que vai estar lá disponível. E esse mês aí tem o álbum na pista Fruto da Terra também. E é isso, Dano, tamo juntão, obrigadão pelo espaço, boa noite pra geral.
0: Tamo junto, Gugis, eu que agradeço o programa também, a produção, todo mundo. Ter o privilégio aí da tua presença e a gente vir trocar ideia sobre esse disco que vai sair dia 22 de maio. Então fiquem atentos, todo mundo, para você curtir. E logo em seguida, Rio de Janeiro, meu brother. O cara tá chegando pesado, levando o bonde do roots reggae, né? Do reggae pulsado jamaicano e o reggae raiz também. Nessa mistura, meu amigo. Fruto da terra, meu brother. Vamos que vamos.

Muito bom chegar. E a gente, claro, chegando ao final de mais uma edição do seu Black 106. Hoje, claro, tivemos a participação do Gugs aqui, a gente falando sobre o clipe e a música Novo Dia, com o feat pesadão de Célia Sampaio. Então, muito legal o programa de hoje, claro. E por final, para encerrar, com a música Gringo, Preto Nando e do Gueto Shabazz, meu grande brother, grande parceiro, tá bom? Sábado que vem a gente tá de volta com mais uma edição do seu Black 106 aqui para você, diretamente da Rádio Universidade.